0: proteger as vítimas e a responsabilização financeira do agressor.
1: Os detalhes você vai ouvir agora na reportagem de Gabriela Noronha.
2: A lei sancionada nesta quinta-feira atualiza dispositivos do Estatuto da Criança e do Adolescente e de outras leis como o Código Penal e o Código de Processo Penal e estabelece mais rigor para quem praticar crimes de violência sexual contra crianças e adolescentes no ambiente digital, como disse o ministro da Justiça e Segurança Pública, Wellington César Lima.
3: Na legislação até então existente, não tinha especificidade nem a proporcionalidade da resposta adequada para esses casos. E agora nós temos isso, porque o ambiente digital, por sua imediatidade, cobra respostas igualmente imediatas. Então, esses tipos penais mais adequados, como de violência sexual, abuso sexual, exploração sexual, vêm tomar o lugar de outras figuras mais genéricas e que não tinham a especificidade adequada para a tipicidade penal correspondente.
2: Entre as mudanças está a ampliação da pena para quem adquire, possui ou armazena material contendo violência sexual contra crianças ou adolescentes. O texto também cria uma punição específica para a simulação de abuso sexual por inteligência artificial, utilizando o rosto, corpo ou voz de crianças e adolescentes. Janine Mello, ministra dos Direitos Humanos e da Cidadania, destacou que o uso da tecnologia não pode servir como instrumento de violação de direitos.
4: A inteligência artificial, de maneira geral, os avanços tecnológicos têm um potencial enorme para o desenvolvimento econômico do nosso país. Mas eles não podem e não devem ser instrumentos de violações de direitos e para a criação de ambientes que não são seguros para as nossas crianças e adolescentes.
2: Com a lei, a criança ou adolescente, vítima ou testemunha, tem assegurado atendimento psicológico e psicossocial contínuo e especializado. E os abusadores ficam obrigados a cobrir integralmente os custos do tratamento da vítima. A delegada da Polícia Federal, Rafaela Parca, comentou sobre os novos dispositivos.
5: Possibilitam não só a repressão, que é muito importante, as pessoas têm que ter uma sentença justa e adequada, a polícia tem que ter condições de investigar, mas também trazem o que eu acho mais importante, que é a prevenção. A gente precisa de muitos mecanismos para defender essas crianças, especialmente no ambiente digital, que não foi desenhado para elas.
2: A lei também prevê autorização para a chamada ronda virtual, mecanismo que permite a atuação de órgãos de investigação em ambientes digitais para identificar e coletar arquivos relacionados a crimes de violência sexual contra crianças e adolescentes. E no rol dos crimes hediondos, considerados de extrema gravidade, passam a figurar condutas como produzir, vender, trocar, publicar, divulgar e armazenar registros de violência sexual contra menores de idade. Reportagem Gabriela Noronha.
0: Lei prorroga até 2030 acesso de santas casas e hospitais filantrópicos a crédito com recursos do FGTS.
1: Instituições que atendem o Sistema Único de Saúde podem dispor de até 2 bilhões de reais.
6: A lei prorroga até 2030 o prazo para a aplicação de recursos do FGTS como crédito para hospitais filantrópicos e santas casas de misericórdia. A linha de crédito também poderá ser utilizada por instituições sem fins lucrativos que atuam no atendimento a pessoas com deficiência e prestam serviços ao Sistema Único de Saúde. Com a prorrogação, mais de 2 bilhões de reais de recursos em crédito ficarão disponíveis para essas instituições. Em 2025, as Santas Casas realizaram mais de 1.300.000 internações e foram responsáveis por cerca de 2 milhões de cirurgias eletivas. O ministro da Saúde, Alexandre Padilha, destacou a importância das Santas Casas.
7: Corresponde 77% dos centros especializados, 57% das unidades de tratamento de oncologia espalhados em todo o país, tendo uma presença muito importante em várias regiões do nosso país.
6: O Fundo de Garantia do Tempo de Serviço, FGTS, é uma obrigação do empregador e não deve ser descontado do salário. Pode ser usado em diversas situações, como demissão sem justa causa, compra da casa própria, aposentadoria ou no caso da pessoa estar com alguma doença grave, como câncer. Agora, os recursos continuarão a ser usados como crédito para hospitais filantrópicos Filantrópicos e Santas Casas de Misericórdia. O ministro do Trabalho e Emprego, Luiz Marinho, falou sobre a importância desse fundo.
8: O Fundo de Garantia tem a grande responsabilidade, primeiro, de proteger o trabalhador. Segundo, ser um fundo de investimento para investimento na saúde, as cidades para construir os viadutos, hospitais também, tantos outros investimentos.
6: Nesta quinta-feira também foram formalizados novos contratos de crédito a partir do FGTS entre a Caixa Econômica Federal e o Instituto do Câncer do Ceará, Santa Casa de Misericórdia de Goiânia e com a Santa Casa de Misericórdia de Parretos. Reportagem Márcia Fernandes.
0: O Brasil exportou mais que importou no mês de julho, o que representa um superávit na balança comercial em mais de 7 bilhões de dólares.
1: No acumulado do ano, a balança também registra um superávit. O valor é de 49 bilhões de reais.
0: O resultado foi impulsionado pela exportação nos setores da agropecuária, indústria extrativista e indústria da transformação.
1: Entre os principais parceiros comerciais está a China, com um aumento de 19,7% nas exportações, e União Europeia com crescimento de 11%.
0: Já para os Estados Unidos, as exportações caíram 12,2% nos primeiros 7 meses do ano, em relação ao mesmo período de 2025.
1: Já está valendo a nova inscrição do Cadastro Nacional de Pessoa Jurídica, o CNPJ.
0: O novo modelo de identificação das empresas combina letras e números e conta com um total de 14 caracteres.
1: A medida garante mais combinações disponíveis e permite novas inscrições.
0: As empresas já inscritas no CNPJ não sofrem alteração e não precisam realizar atualização cadastral.
9: O novo modelo mantém os 14 caracteres do Cadastro Nacional de Pessoa Jurídica. A novidade é que o registro passa a combinar letras e números. A medida amplia a quantidade de combinações disponíveis para novas inscrições e garante a continuidade do cadastro. Já o procedimento para abertura de novos CNPJs não será alterado, como ressalta o coordenador-geral de Gestão e Cadastros e Benefícios Fiscais da Receita Federal, Heriton Gomes.
10: Nada vai mudar em relação ao processo de abertura de empresas. Então, todo aquele fluxo que existe hoje via Rede Sim, em que todas as empresas já estão acostumadas a trabalhar para a melhoria do ambiente de negócio, ela continua.
9: Os CNPJs nos formatos numérico e alfanumérico vão existir simultaneamente. Ambos são válidos para fins legais e operacionais. Para quem já tem empresa aberta, não haverá troca de número nem a necessidade de atualizar o cadastro. O coordenador Heriton Gomes explica que a mudança vale apenas para as novas inscrições.
10: Você não precisa fazer nenhuma alteração no seu cadastro do CNPJ. Então o sistema vai reconhecer tanto os CNPJs que já existem hoje, que são numéricos, quanto os novos CNPJs que vão vir a ser emitidos, que são alfanuméricos.
9: Mesmo sem mudar o cadastro das empresas já existentes, a recomendação é que os softwares de gestão, sistemas de emissão de notas fiscais e cadastros de clientes sejam adaptados para reconhecer o novo formato do documento, como destaca o contador Floriano Carvalho.
11: Todos os sistemas continuarão reconhecendo os CNPJs que já existem hoje, porém eles têm que se adaptar para reconhecer o alfanumérico. Sistemas contábeis, emissão de nota fiscal, fornecedores, compras, precisa ser adaptado para começar a reconhecer o alfanumérico.
9: Para atualizar o CNPJ, acesse gov.br/Receita Federal, tudo junto, e clique na aba de serviços. Reportagem Edinaldo Júnior.
1: Correção. Agora há pouco, quando falamos da balança comercial brasileira, o acumulado da balança no ano registra um superávit de 49 bilhões de dólares, não de reais, como eu disse anteriormente.
0: A partir da próxima semana, quem tem imóvel rural já pode declarar o imposto territorial.
1: O processo é feito pela internet e quem perder o prazo pode pagar uma multa.
2: A declaração do Imposto sobre a Propriedade Territorial Rural, ITR, é obrigatória para pessoas físicas ou jurídicas que sejam proprietárias de imóvel rural e pode ser preenchida e transmitida por meio digital. A auditora fiscal da Receita Federal, Giana Han, explica.
12: A ferramenta permite o envio de declarações pela internet, sem necessidade de instalação do programa, e ela pode ser acessada pelo computador ou pelo celular. Para acessar a aplicação, é necessário ter conta GovBR nível prata ou ouro. E existe um passo a passo disponível na internet que mostra toda a interface dessa ferramenta.
2: O prazo para envio da declaração vai de 10 de agosto a 30 de setembro. O valor pode ser dividido em 4 parcelas, sendo que a primeira deve ser paga até o dia 30 de setembro. Este também é o prazo para o pagamento em parcela única. A auditora fiscal, Diana Han, reforça que é importante não perder o prazo.
12: E é importante também lembrar que a entrega da declaração após esse prazo, ou seja, após o dia 30 de setembro, vai sujeitar o contribuinte ao pagamento de multa por atraso, que é calculada sobre o imposto devido e também conforme o número de meses de atraso.
2: Para fazer a declaração, acesse o portal de serviços da Receita Federal em receitafederal.gov.br na aba Imóveis. Reportagem Graziela Mendonça.
0: Municípios e prestadores de serviços devem concluir o preenchimento de dados do Sistema Nacional de Informações em Saneamento Básico até 3 de setembro.
1: Esse é um passo importante para garantir o acesso a recursos federais para investimentos na área.
0: O sistema reúne dados sobre abastecimento de água, esgotamento sanitário, manejo de resíduos sólidos, drenagem e manejo de águas pluviais e gestão municipal.
1: As informações subsidiam a formulação de políticas públicas e o planejamento de investimentos. Como afirma o secretário nacional de Saneamento Ambiental do Ministério das Cidades, Márcio Leão.
13: A coleta é um passo importante, né? Porque todos os municípios e prestadores têm a responsabilidade de colocar os dados e as informações que o sistema permite, e isso permite ao governo federal elaborar suas políticas e a destinação dos seus recursos para a universalização do saneamento. Então, é importante para que o governo tenha as informações precisas e que possa atuar de forma mais adequada.
0: Edital Recaatinga vai destinar 60 milhões de reais para recuperação de áreas degradadas na Caatinga.
1: O programa receberá projetos em municípios de 9 estados, com foco em áreas afetadas pela seca e pela desertificação.
0: O prazo de recebimento de propostas pelo edital termina segunda-feira, 10 de agosto.
14: A iniciativa vai disponibilizar 60 milhões de reais para apoiar ações que combinem restauração ambiental, produção sustentável, conservação da água, segurança alimentar, geração de renda e adaptação às mudanças climáticas em 9 estados. Serão selecionados projetos em municípios de Alagoas, Bahia, Ceará, Minas Gerais, Paraíba, Piauí, Pernambuco, Rio Grande do Norte e Sergipe, com foco em territórios com maior degradação e mais vulneráveis à seca e ao avanço da desertificação. Do total de recursos a serem disponibilizados, 30 milhões de reais virão do BNDES, o Banco Nacional de Desenvolvimento Econômico e Social, e 30 milhões do Banco do Nordeste. A iniciativa é uma parceria dos dois bancos com o Ministério do Meio Ambiente e Mudança do Clima. O chefe do Departamento de Meio Ambiente do BNDES, Marcos Santiago, detalha os tipos de projeto que poderão ser apoiados pelo edital.
15: O edital vai apoiar projetos voltados para restauração ecológica, espécies nativas, o que inclui sistemas agroflorestais, enfim, o uso sustentável da nossa caatinga. Na prática, os projetos poderão envolver o quê? Recuperação de áreas degradadas com nativas, mas pode também a cadeia, né? A produção de sementes e mudas. Assistência técnica e capacitação de comunidades também estão dentro. É uma coisa muito importante para nossa caatinga, que é a captação e armazenamento de água, cercamento de nascente e ações de prevenção e combate a incêndios.
14: O primeiro ciclo de apresentação de propostas para o edital Recaatinga vai até o dia 10 de agosto. O edital prevê ainda um segundo ciclo, entre 15 de outubro e 14 de dezembro. Mais informações estão disponíveis no site bnds.gov.br/floresta-viva-2025. Reportagem André de Barros Lima.
1: Dos rios às áreas costeiras, a pesca atrai praticantes e ajuda a movimentar o turismo em diferentes destinos brasileiros.
0: E está aberto um edital para que seja desenvolvido um diagnóstico nacional do setor.
1: O trabalho será feito em parceria com a Organização das Nações Unidas para a Educação, a Ciência e a Cultura, a Unesco.
0: Vamos saber mais na reportagem de Luciana Colares de Holanda.
16: Marcos Vinícius Barros é amante da pesca esportiva e transformou o hobby que começou lá na infância até em profissão. O engenheiro de aquicultura conta que faz pelo menos 12 viagens por ano só para pescar.
17: É uma paixão. Eu pesco desde criança, então hoje eu sou engenheiro de aquicultura, né? Acabei conectando o que eu gosto com a minha profissão.
16: O turismo de pesca movimenta cerca de 3 bilhões de reais e gera 200 mil empregos no Brasil. De acordo com o Ministério do Turismo, pelo menos 8 milhões de brasileiros viajam todos os anos para praticar a pesca esportiva. O setor será objeto de um diagnóstico nacional. Para isso, está aberto o edital para a seleção de empresa especializada responsável pela realização do estudo. O trabalho prevê a elaboração de um guia de boas práticas com referências nacionais e internacionais, além da organização de um catálogo de produtos, experiências e serviços relacionados ao turismo de pesca. O resultado desse trabalho vai fornecer subsídios técnicos para o planejamento de políticas públicas. A iniciativa busca ainda estimular o uso sustentável dos recursos naturais e o desenvolvimento econômico de destinos que possuem rios, lagos, reservatórios e áreas costeiras. É o que explica Humberto Pires, analista técnico executivo da Secretaria Nacional de Políticas de Turismo do Ministério do Turismo.
18: Nós sabemos que é um segmento extremamente importante e a gente trabalha num trabalho conjunto com o Ministério da Pesca, onde a gente trabalha para além do ordenamento, a questão da sustentabilidade e trazendo todo esse conjunto de informações para que a gente possa de fato ter uma prática sustentável e responsável, né? E que abarca toda a cadeia produtiva do segmento da pesca.
16: Kelvin Lopes é dono de uma agência especializada em Brasília, que há 9 anos promove viagens de pesca esportiva por todo o país. Consultor do setor, ele afirma que um diagnóstico como propõe o edital era uma demanda antiga, assim como o trabalho que vem depois.
19: Esse diagnóstico vem a trazer à mesa todas essas informações, toda essa identidade. Além desse diagnóstico, que é super importante, é a oferta sistematizada, organizada do turismo de pesca no Brasil. Todo o setor precisa dessas informações para desenvolver.
16: As propostas das empresas interessadas podem ser encaminhadas até às 5 horas da tarde, horário de Brasília, no dia 12 de agosto de 2026, exclusivamente por meio do portal de compras da Unesco Brasil. Reportagem Luciana Colares de Holanda.
1: Um verdadeiro banco de alimentos em forma de sementes. Assim, a Embrapa, empresa brasileira de pesquisa agropecuária, conserva milhares de espécies de sementes de grãos, verduras e frutas consumidos no Brasil e no mundo.
0: O material também é utilizado em pesquisas para o desenvolvimento de plantações mais resistentes e alimentos mais nutritivos.
1: E apoia o país a estar preparado para ser um produtor de alimentos.
20: No banco genético da Embrapa, em Brasília, são conservadas centenas de milhares de amostras de plantas, sementes e micro-organismos. As coleções apoiam a conservação de diversidade genética e disponibilizam material para pesquisas e outras atividades relacionadas à agropecuária e à segurança alimentar. Uma variedade do Brasil e do mundo, explica Juliano Pádua, supervisor do Banco Genético da Embrapa.
21: O nosso banco funciona como uma cópia, né, de segurança para evitar, se a gente perder esse material um dia, a gente tem essa cópia guardada aqui para uso. Então, por isso, a gente é um banco cópia de segurança. segurança, porque a gente pode manter a viabilidade da semente aqui por muitos e muitos tempos.
20: O banco utiliza diferentes métodos de conservação definidos de acordo com as características de cada espécie. As sementes são armazenadas em câmaras frias, com temperatura em torno de 20 graus negativos, onde podem permanecer viáveis por décadas. Parte das amostras também possui uma cópia armazenada no cofre global de sementes na Noruega. O pesquisador da Embrapa, Juliano Pádua, destaca que o procedimento integra as estratégias adotadas para a conservação de recursos genéticos utilizados em pesquisas e outras atividades relacionadas à agropecuária.
21: O consumidor cada dia está mais exigente. A gente tem todo um campo, por exemplo, de alimentos funcionais, né, que tragam também não só alimento, mas alimentação, mas também saúde. Então, por isso a importância desse banco e do uso desse material para o futuro.
20: Hoje, o Banco Genético da Embrapa conserva cerca de 156 mil amostras de mais de 1.200 espécies vegetais. Entre elas estão variedades de arroz, feijão, milho, soja, frutas, hortaliças e espécies nativas brasileiras. Reportagem Pablo Mugim.
0: Os institutos federais oferecem cursos técnicos, graduações e também voltados à educação profissional e tecnológica.
1: Também chamado de IFE, cada escola deve oferecer pelo menos metade das vagas para cursos técnicos de nível médio, prioritariamente na forma integrada, que permite ao estudante concluir a educação básica e ao mesmo tempo obter uma formação técnica.
3: Só mais um semestre e a Ana Letícia Costa, de 19 anos, vai terminar o curso técnico de meio ambiente no Instituto Federal do Rio de Janeiro. A formação técnica vai aumentar o leque de conhecimentos e possibilidades da estudante carioca que planeja cursar engenharia ambiental.
4: Eu, como técnica em meio ambiente, eu posso trabalhar em diversas áreas, em diversos setores. Eu posso trabalhar com laboratório, posso trabalhar com licenciamento. Tem, assim, inúmeras possibilidades que a área ambiental providenciou para mim.
3: Nos institutos federais, as oportunidades são variadas e gratuitas. São ofertados desde cursos de panificação e de cuidadores de idosos até pós-graduação em diversas áreas de conhecimento. O estudante também pode cursar o ensino médio e, ao mesmo tempo, fazer um curso profissionalizante, como explica Marcelo Breganoli, secretário de Educação Profissional e Tecnológica do Ministério da Educação.
22: Então, o jovem, quando ele está cursando o ensino médio, ele pode fazer na mesma instituição ou em outra instituição o curso técnico. Então, a gente passa a ter muito provavelmente, uma predominância dessa forma de oferta do técnico, mas o nosso olhar é muito voltado para o técnico integrado.
3: A Rede Federal de Educação Profissional e Tecnológica possui 754 unidades em todo o Brasil, vinculadas a 39 institutos federais, 2 Centros Federais de Educação Tecnológica, os CEFETs, e ao Colégio Pedro II, no Rio de Janeiro. De acordo com o secretário Marcelo Breganoli, os cursos são ofertados para contemplar as necessidades de cada região.
22: Eles estão distribuídos no território de uma forma a atender, sobretudo, as meso e hoje micro-regiões. A rede tem essa característica e ela também tem uma característica do envolvimento com os arranjos produtivos locais. Então, é muito intrínseco, né, dela fazer as suas atuações, os seus projetos, sejam eles, né, envolvidos no ensino, na pesquisa, na extensão, mas tendo como temáticas o arranjo produtivo local, o arranjo social.
3: Os processos seletivos e as matrículas nos institutos federais são semestrais. Interessados devem procurar os editais na escola onde pretende realizar o curso. Reportagem Graziele Bezerra.
0: E essas foram as notícias do governo federal.
1: Uma realização da Secretaria de Comunicação Social da Presidência da República.
0: Com produção da empresa Brasil de Comunicação.
1: Fique agora com as notícias do Poder Judiciário e do Congresso Nacional. Boa noite.
0: Boa noite para você, até amanhã.
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6: STF suspende julgamento sobre norma que proíbe jogos de azar.
7: Justiça e Ministério Público assinam acordo para fortalecer o combate ao assédio eleitoral.
6: STJ vê lesão a direitos difusos e mantém condenação de empresa por alterar fórmula de agrotóxicos.
7: Boa noite, eu sou Marcela Luiza.
6: E eu sou Walter Lima.
7: Supremo Tribunal Federal julga se norma que proíbe jogos de azar ainda pode ser aplicada.
6: Hoje, o relator do caso, ministro Luiz Fux, votou. Depois, o julgamento foi suspenso após o pedido de vista do ministro Flávio Dino.
8: O caso chegou ao Supremo em um recurso apresentado pelo Ministério Público do Rio Grande do Sul contra a decisão da Justiça Gaúcha que absolveu um comerciante que explorava caça-níqueis em um bar no município de São Leopoldo. Na prática, o tribunal vai definir se explorar jogos de azar deve continuar sendo uma atividade proibida e sujeita a punições ou se deixará de ser tratado como uma ilegalidade. Isso inclui bingos, jogo do bicho e casas caça-níqueis.
24: O relator ministro Luiz Fux citou possíveis relações entre a exploração clandestina de jogos, organizações criminosas, violência e lavagem de dinheiro. Também diferenciou jogos de azar das loterias exploradas pelo poder público.
25: Como pretendo evidenciar, a loteria não se vale de mecanismos voltados a extrair lucro mediante exploração do vício no comportamento, do risco dos apostadores, é em detrimento da autonomia.

0: Público eleitoral. Com o slogan "No meu voto mando eu", o objetivo é construir a Aliança pelo Voto Livre, uma rede que defende o direito da pessoa de votar no candidato que quiser, sem pressão ou constrangimento.
1: Comercialização em todo o país de agrotóxicos com fórmulas alteradas sem autorização da Anvisa configura lesão a direitos difusos e coletivos.
2: Para o STJ, isso expõe de forma indeterminada o meio ambiente, os consumidores e a saúde pública a riscos. Fátima Uchoa.
3: Com esse posicionamento, a primeira turma do STJ manteve a condenação de uma empresa imposta pelo TRF4 ao pagamento de R$1.750.000 por mudar a fórmula de dois agrotóxicos e a produção de um herbicida sem a necessária aprovação da Agência Nacional de Vigilância Sanitária. Os produtos foram comercializados nessas condições por mais de 3 anos em todo o território nacional. O colegiado considerou que, como o bem jurídico protegido é indivisível e pertence à coletividade, é possível fixar o valor da indenização já na sentença. A relatora foi a ministra Regina Helena Costa.
1: Justiça Federal nega recurso da Agência Nacional de Mineração e mantém proibição de mineração em terras indígenas em Roraima.
2: O tribunal acompanhou o entendimento do Ministério Público Federal de que a exploração mineral em terras indígenas depende de lei e de aval do Congresso. Vanessa Pereira.
4: Segundo a decisão, enquanto não houver lei regulamentando o artigo 231 da Constituição Federal e autorização do Congresso Nacional, a exploração mineral por terceiros em terras indígenas é juridicamente impossível. Ainda segundo a decisão proferida pela 12ª turma do Tribunal Regional Federal da 1ª Região, está proibido conceder ou manter em tramitação pedidos de pesquisa e exploração mineral em terras indígenas em Roraima.
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1: Boa noite.
2: E até amanhã.

0: sou Paula Groba.
1: Eu sou Humberto Pinheiro.
0: E estes são os destaques de hoje do Jornal do Senado, que começa agora.
1: MP do piso mínimo do frete vira lei, mas perdão a caminhoneiros é vetado.
0: Projeto amplia prioridade no trabalho remoto para pessoas com deficiência.
1: Senado vai acompanhar segurança e condições de trabalho de agentes de saúde indígena.
0: Boa noite.
1: Boa noite.
0: Foi sancionada a lei que aperfeiçoa a fiscalização do piso mínimo do frete rodoviário, valor mínimo que deve ser pago aos caminhoneiros pelo transporte de cargas. A medida busca garantir mais transparência e cumprimento das regras do setor.
1: Mas o governo vetou o trecho que perdoava multas aplicadas a caminhoneiros envolvidos em bloqueios de estradas em 2022. Segundo o executivo, o perdão das penalidades violaria a separação de poderes e não apresentava estimativa de impacto orçamentário e financeiro. Repórter Bruno Lourenço.
2: A lei que cria mecanismos para facilitar a fiscalização do cumprimento do piso mínimo para o frete rodoviário surgiu de medida provisória apresentada pelo governo no início deste ano. O objetivo seria combater, por meio de sanções mais fortes, fragilidades no sistema que permitiam a contratação reiterada de fretes abaixo do estipulado pela Agência Nacional de Transportes Terrestres. O Poder Executivo, no entanto, vetou o trecho que saiu do Congresso Nacional, que anistiava multas aplicadas a caminhoneiros que bloquearam rodovias em 2022. O relator da MP, senador Stevenson Valentim, do Podemos do Rio Grande do Norte, defendeu na ocasião o perdão.
3: No conturbado momento político que nosso país viveu, aos nossos trabalhadores caminhoneiros que hoje dirigem com essa perturbação, andam pelas estradas do Brasil afora, com a carga de trabalho, movimentando a nossa economia, preocupados ainda com esse tema. Entendo que esse viés da multa já atingiu a sua pedagogia, já foi alcançado.
2: O governo justificou o veto por violar o princípio da separação de poderes e da não previsão de estimativa de impacto orçamentário e financeiro da medida. Deputados e senadores podem derrubar o veto em sessão conjunta do Congresso Nacional, convocada para essa finalidade.
0: E já está pronto para votação no plenário do Senado, projeto

0: Que autoriza o uso de recursos dos fundos partidário e eleitoral em situações de calamidade pública.
1: A proposta surgiu a partir de uma ideia legislativa apresentada por um cidadão brasileiro. Repórter Marcela Diniz.
2: Se o projeto virar lei, partidos políticos poderão abrir mão de recursos dos fundos partidário e eleitoral para ajudar nas despesas decorrentes de pandemias, eventos climáticos, rompimento de barragens e outras situações que exigem ajuda emergencial do Estado. O projeto nasceu de uma ideia legislativa apresentada em 2020 pelo Wagner Paulo de Santa Catarina, por meio do portal E-Cidadania do Senado Federal. A ideia original era destinar o dinheiro para o enfrentamento à Covid, mas com o fim dessa emergência em saúde e para aproveitar a ideia que obteve mais de 22 mil apoios, o escopo do projeto foi ampliado pelo relator, senador Márcio Bittar, do PL Acreano, para abranger todas as situações de calamidade pública. O senador astronauta Marcos Pontes, do PL de São Paulo, apoia a proposta.
3: Emergências provocadas por calamidades vêm se tornando recorrentes, como as causadas nas enchentes da Bahia, de Minas Gerais e no Rio Grande do Sul. Tal medida pode contribuir para a ampliação e a capacidade de atuação do Estado em situações de crise, alinhando o uso de recursos públicos a prioridades impostas por cenários excepcionais.
2: O projeto está pronto para ser votado no plenário do Senado.
0: Eleitores de todo o país já podem consultar o local de votação para o primeiro turno das eleições, marcado para 4 de outubro. A pesquisa pode ser feita no site do TSE ou pelo aplicativo e-Título. A consulta é importante porque a Justiça Eleitoral pode alterar locais de votação. No Rio de Janeiro, por exemplo, 66 zonas eleitorais foram modificadas por motivos de segurança, afetando cerca de 188 mil eleitores.
1: E por falar em eleições, você sabe o que é assédio eleitoral? O consultor legislativo Eduardo Modena explica como se proteger dessa forma de abuso ainda muito presente nas relações de trabalho no Brasil. Repórter Aissa Abreu.
4: Vigilância de redes sociais, exigência de declaração ou de não declaração de voto, ameaças ou mesmo promessas vinculadas a um resultado específico. Se alguma dessas situações soa familiar, você pode estar sendo vítima de assédio eleitoral. O consultor legislativo Eduardo Modena diz que a principal arma do trabalhador e da trabalhadora é a denúncia.
5: Qualquer situação em que o empregador se utilize da sua posição econômica para influenciar a opinião do empregado pode ser considerado um tipo de assédio.
4: Para denunciar casos de assédio eleitoral, procure a Justiça do Trabalho ou a Justiça Eleitoral. Para tirar dúvidas sobre como denunciar, visite o site do Conselho Superior da Justiça do Trabalho em csjt.jus.br. csjt.jus.br.
0: Pessoas com deficiência podem ganhar regras mais claras para ter prioridade no trabalho remoto.
1: A legislação trabalhista já prevê essa prioridade, mas o projeto amplia e detalha a proteção, que poderá ser aplicada também ao regime híbrido e a diferentes tipos de vínculo profissional. O projeto está pronto para votação no plenário do Senado. Repórter Marcela Cunha.
6: O projeto dá às pessoas com deficiência prioridade no teletrabalho ou no trabalho remoto, quando as atividades puderem ser realizadas à distância. A proposta inclui esse direito na Lei Brasileira de Inclusão e estabelece regras para a apresentação e a análise do pedido. A legislação trabalhista já prevê essa prioridade, mas o projeto amplia e detalha a proteção, que poderá ser aplicada também ao regime híbrido e a diferentes tipos de vínculo profissional. A senadora doutora Eudócia, do PSDB de Alagoas, que apresentou o relatório na Comissão de Assuntos Sociais, destacou que a modalidade deve promover a inclusão.
7: Tais soluções concretizam igualdade e não discriminação e reforçam a eliminação de barreiras, evitando que o remoto seja usado como forma de isolamento ou perda de oportunidades.
6: A prioridade dependerá da manifestação do próprio trabalhador e da compatibilidade da atividade com o trabalho à distância e não poderá resultar em perda de salário.
0: E aguarda a análise da Comissão de Assuntos Econômicos um projeto que destina no mínimo 25% dos recursos do Pronampe a microempresas lideradas por mulheres.
1: A proposta proposta também prevê prioridade para mulheres negras de baixa renda e com deficiência, além de condições diferenciadas de financiamento e capacitação. Segundo a relatora, senadora Jussara Lima, do PSD do Piauí, a medida fortalece o empreendedorismo feminino.
8: Reforça a utilização do sistema de crédito como mecanismo ativo de justiça social, de modo a apoiar grupos historicamente desfavorecidos e dar concretude ao direito constitucional da igualdade entre homens e mulheres.
0: A Comissão de Direitos Humanos do Senado debateu os desafios dos agentes de saúde indígena no Brasil. Falta de segurança, dificuldades na logística e condições precárias de trabalho foram citadas pelos representantes da categoria.
1: A presidente da Comissão de Direitos Humanos, senadora Damares Alves, anunciou a criação de um grupo de trabalho com a temática da saúde indígena. Repórter Marcela Diniz.
9: No dia 17 de julho, o agente de saúde Giovanni Yanomami foi morto a tiros. Em novembro de 2024, o técnico de enfermagem Wilson Souza também já havia sido assassinado. Os dois crimes ocorreram em contexto de conflitos internos na terra indígena Yanomami e levantaram o debate sobre a segurança das equipes de saúde que atuam neste e em outros territórios. A presidente do Sindicato dos Empregados em Estabelecimento Privado de Serviço de Saúde do Estado de Roraima, Joana Mendes, relatou a apreensão por parte desses profissionais.
10: Hoje a gente tem profissional em Roraima que ele não quer mais entrar no território.
9: Os participantes do debate também relataram desafios logísticos, falta de estrutura, condições de trabalho precárias e desvalorização salarial. A presidente da Comissão de Direitos Humanos, senadora Damares Alves do Republicanos do Distrito Federal, anunciou a criação de um grupo de trabalho com a temática da saúde indígena.
11: Inclusive, quero informar que as instituições presentes aqui serão convidadas para fazer parte do grupo de trabalho. E nós vamos trazer o Ministério Público para esse grupo de trabalho também, Defensoria Pública.
9: A audiência sobre a segurança dos agentes de saúde indígena é parte de um ciclo de debates sobre os direitos humanos e o desenvolvimento dos povos e comunidades tradicionais, promovido pela Comissão de Direitos Humanos do Senado.
1: Com edição de Paula Grova e trabalhos técnicos de Eliseu Caires, o Jornal do Senado fica por aqui. Acompanhe agora as notícias da Câmara dos Deputados. Boa noite.
0: Boa noite e até amanhã.

0: pessoas com Alzheimer.
1: Câmara torna mais rígida a declaração de insanidade mental de criminosos.
0: Boa noite. Os deputados aprovaram um projeto que endurece o processo de declaração de insanidade mental de acusados por crimes. A repórter Paula Bittar traz mais informações sobre a proposta aprovada.
2: A Comissão de Constituição e Justiça da Câmara aprovou um projeto que busca tornar mais rígido o processo de declaração de insanidade mental de acusados por crimes. Acusados de crimes podem ser beneficiados com a isenção ou a redução da pena, caso sejam considerados inteiramente ou parcialmente incapazes de entender que o ato que cometeram era crime. No caso da isenção da pena, o juiz deve encaminhá-lo a tratamento médico obrigatório. De acordo com o projeto, o laudo pericial sobre a insanidade mental do acusado deverá ser feito por perito oficial, preferencialmente com especialização na área de psiquiatria ou psicologia forense. Além disso, o juiz poderá chamar mais de um perito em caso de dúvida sobre a especialização do convocado. Apesar de a lei hoje já exigir que o acusado seja submetido a exame médico legal, a avaliação quanto à sanidade mental pode ser realizada por médicos de qualquer especialidade. Segundo o texto aprovado, o perito deverá observar critérios técnicos, científicos e éticos na elaboração do laudo, sendo vedada qualquer forma de influência externa. Ainda de acordo com a proposta, caso o acusado apresente histórico de transtornos mentais, isso deverá ser considerado para a instauração do incidente de insanidade mental. E a defesa poderá apresentar um assistente técnico para acompanhar o exame. O autor do projeto, o deputado Coronel Assis, do PL de Mato Grosso, disse que o objetivo é atualizar a legislação brasileira.
3: Essa legislação é uma legislação muito antiga, da década de 40. Nós buscamos estabelecer esses critérios de forma muito objetiva para que ele possa ser avaliado com precisão, para que não possa ocorrer como aconteceu naquela ocorrência lá de São Paulo, onde o criminoso lá, o fisiculturista, deu 60 socos na cara daquela moça e depois, quando ele foi preso, estava sendo processado, ele alegou que ele ouvia vozes, que ele tinha problemas mentais, justamente com o intuito de fugir da justiça brasileira.
2: Coronel Assis se referiu ao caso do ex-atleta Igor Eduardo Cabral, que deu 61 socos na namorada dentro de um elevador em Natal. Ele alegou um surto claustrofóbico como causa para a agressão. A proposta, que busca tornar mais rígido o processo de declaração de insanidade mental de acusados por crimes, já pode seguir para análise do Senado, a menos que haja recurso para votação antes pelo plenário da Câmara. Da Rádio Câmara, de Brasília, Paula Bittar.
4: Economia.
5: A Câmara aprovou recentemente projeto que cria a Política Nacional de Minerais Críticos e Estratégicos. Autor da iniciativa, Zé Silva, do União de Minas Gerais, explica que a ideia é incentivar a industrialização desses minerais no Brasil, ampliar a produção de energia limpa e atrair investimentos para o setor.
6: Essa política é importante para interromper as mudanças climáticas, para garantir a produção de energias limpas e também, um ponto que é fundamental, combater a fome. Então, nessa política, nós criamos mecanismos para as pessoas vir investir no Brasil, numa mineração que preserve a vida, não seja um risco à vida, preserve o meio ambiente, não seja um risco ao meio ambiente e ao mesmo tempo traga riquezas. Por isso que é fundamental aprovar essa política nacional no Senado e para a sanção do presidente.
0: Zé Silva afirma que a proposta cria incentivos para empresas que processarem e industrializarem os minerais estratégicos em território nacional, agregando valor à produção brasileira. Ele ressalta que a medida fortalece o agronegócio, amplia a segurança jurídica e estimula novos investimentos.
4: Votação.
5: O plenário pode votar em breve projeto que inclui os esteticistas e cosmetólogos entre os profissionais da área da saúde. A ideia é tornar mais clara a lei que já regulamenta o setor. A reportagem é de Antônio Vital.
7: A Câmara dos Deputados pode votar projeto que enquadre as profissões de esteticista, cosmetólogo e técnico em estética como da área da saúde para todos os efeitos legais. Hoje isso não está claro na lei que regulamenta essas profissões, aprovada em 2018. O projeto, assinado por 5 deputados de diversos partidos, tem como justificativa a existência de lacunas legais que têm provocado a suspensão de estabelecimentos e autuação de profissionais pela Agência Nacional de Vigilância Sanitária, Anvisa. A proposta é resultado dos trabalhos de uma subcomissão da Comissão de Trabalho da Câmara. O texto também trata da formação desses profissionais, com exigência de estágio, tanto para os técnicos quanto para os esteticistas e cosmetólogos de nível superior. Esteticista é o profissional de nível superior encarregado de procedimentos práticos de cuidados corporais e faciais, como o peeling. Já o cosmetólogo, também de nível superior, é aquele que estuda a formulação e a química dos produtos de beleza, como cosméticos. E o técnico em estética é o profissional de nível médio que realiza tratamentos faciais, corporais e capilares não invasivos, como limpeza de pele, hidratação, drenagem linfática e depilação. De acordo com a proposta, a exigência de formação mínima vai valer até que o Ministério da Educação defina currículos específicos para essas profissões. Para prevenir autuações da Anvisa, o projeto estabelece que os técnicos em estética, bem como os esteticistas e cosmetólogos, poderão utilizar produtos, técnicas e equipamentos com registro no órgão. O texto também prevê punições para fiscais que interditarem estabelecimentos ou apreenderem equipamentos de maneira abusiva, o que pode acarretar pena de até 2 anos de detenção e multas. Estima-se que o setor movimente cerca de 50 bilhões de reais por ano no Brasil. De acordo com a deputada Soraya Santos, do PL do Rio de Janeiro, uma das autoras da proposta, o texto deixa mais claras as responsabilidades dessas profissões e o enquadramento na área de saúde previne abusos. Soraya também é autora da proposta que deu origem à regulamentação atual da profissão de esteticista, cosmetólogo e técnico em estética.
8: E óbvio que é como atividade da saúde. Você faz uma cirurgia, você tem que fazer um pós e você tem que saber como você vai se qualificar, como você vai ampliar. Infelizmente, nós começamos a ter problemas sérios, onde a Anvisa, ela começou a fechar a clínica, impedir compra de insumo. É como se eu tivesse feito direito e não tivesse direito a comprar código civil, código processual.
7: O projeto que enquadra as profissões de esteticista, cosmetólogo e técnico em estética como da área de saúde ganhou regime de urgência e pode ser votado diretamente no plenário da Câmara, sem passar pela análise das comissões permanentes da Casa. Da Rádio Câmara, de Brasília, Antônio Vital.
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0: O Brito, do PSD da Bahia, apoia a proposta que põe fim à escala de trabalho 6x1. O congressista avalia que a medida representa uma grande vitória para milhões de trabalhadores brasileiros que constroem o país todos os dias com o próprio esforço.
1: Estamos falando de uma medida que garante mais dignidade, mais qualidade de vida e mais equilíbrio entre o trabalho e a vida em família. A proposta reduz a jornada semanal de trabalho, sem reduzir os salários, e assegura 2 dias de descanso por semana. Isso significa mais tempo para cuidar da saúde, conviver com os filhos, estudar e descansar. Um trabalhador valorizado produz mais, adoece menos e vive melhor.
2: Para Sérgio Brito, a mudança demonstra a possibilidade de conciliar desenvolvimento econômico e valorização do trabalhador. O parlamentar espera que o Senado dê continuidade à proposta para que o avanço se consolide como política pública no país.
3: Saúde.
0: O projeto que institui um símbolo de identificação para pessoas com Alzheimer já pode seguir para o Senado. A repórter Maria Neves tem os detalhes da aprovação.
4: Aprovado na Comissão de Constituição e Justiça da Câmara, projeto da deputada Laura Carneiro, do PSD do Rio de Janeiro, que institui a fita roxa como símbolo para identificar pessoas com Alzheimer, pode seguir para análise do Senado. De acordo com a autora, o objetivo da medida é facilitar a identificação de pacientes em espaços públicos para evitar situações de conflito ou constrangimento. Laura Carneiro afirma que a identificação é importante em diferentes situações, como no caso do paciente se perder, por exemplo.
5: É muito importante que a gente tenha esse cordão da fita roxa para que as pessoas acometidas pelo Alzheimer possam ser localizadas. Eventualmente elas saem nas ruas e ninguém sabe que elas têm Alzheimer, muito menos que estão perdidas. Então essa fita pode evitar transtornos graves e ao mesmo tempo proteger essas pessoas que são acometidas pelo mal de Alzheimer.
4: A deputada explica também que entre os sintomas comportamentais da doença de Alzheimer estão alterações de julgamento, perda de filtros sociais e redução da capacidade de autocontrole. Devido a isso, muitas vezes o paciente pode proferir falas inadequadas ou agressões verbais e voluntárias. Como as outras pessoas não sabem sobre a doença, podem interpretar mal esses comportamentos e reagir também de forma agressiva, o que aumenta o sofrimento do paciente e dos cuidadores. O texto aprovado estabelece que o uso do cordão será facultativo e a utilização do símbolo não substitui a apresentação de laudos médicos quando a comprovação do diagnóstico for exigida por lei. Laura Carneiro afirma ainda que a iniciativa se inspira em outros modelos de identificação visual, como o cordão de girassol utilizado para sinalizar deficiências ocultas. Da Rádio Câmara de Brasília, Maria Neves.
3: Previdência.
2: Projeto de doutor Flávio, do PL do Rio de Janeiro, prevê a concessão automática do salário maternidade. Hoje, mães que acabaram de dar à luz precisam enfrentar filas e burocracia para acessar o benefício, um processo que, segundo o parlamentar, pode levar até 4 meses.
6: Todo mundo sabe que quando uma pessoa falece, a informação chega rápido ao INSS e o benefício é encerrado. Mas quando nasce uma criança, a mãe que acabou de dar à luz precisa enfrentar filas, documentos e burocracia para receber um direito que já é dela. Isso não é justo. Se o Estado consegue agir rápido para retirar um benefício, também precisa agir rápido para garantir um direito. E o que a gente quer é desburocratizar.
0: Pelo texto de Dr. Flávio, o pagamento seria liberado logo após o pedido de licença maternidade, sem a necessidade de apresentação imediata de documentos. A análise e a comprovação do nascimento ficariam a cargo do INSS em um momento posterior.
3: Justiça.
2: A lei regulamenta o chamado filtro de relevância em recursos especiais ao Superior Tribunal de Justiça. Somente no primeiro semestre deste ano, mais de 260 mil processos chegaram ao STJ, como informa o repórter Luiz Cláudio Canuto.
3: Processos com relevância social e ampla terão atenção especial em julgamentos do Superior Tribunal de Justiça. Nova lei regulamenta o chamado filtro de relevância em recursos especiais ao STJ. A lei exige que esse tipo de recurso deva demonstrar que o caso tem relevância jurídica, política, social ou econômica que ultrapasse o interesse individual das partes. O recurso especial é usado quando uma das partes de um processo pede ao STJ que examine se uma decisão judicial aplicou corretamente uma lei federal. O texto muda o Código de Processo Civil e prevê que o relator do recurso no STJ suspenda por 6 meses, total ou parcialmente, todos os processos individuais ou coletivos pendentes sobre o assunto relevante. Se forem necessárias audiências públicas ou a participação de terceiros, a suspensão pode ser prorrogada uma única vez, também por 6 meses. Mas o interessado na análise do caso deve demonstrar no pedido ao STJ a relevância do recurso. Para que um recurso especial seja rejeitado por falta de relevância, será necessário o entendimento de pelo menos 2/3 dos ministros da corte. O projeto que deu origem à lei foi aprovado pela Câmara dos Deputados e pelo Senado e depois sancionado pelo presidente da República sem vetos. Na Câmara, o relator de plenário foi o deputado Ranieri Paulino, do Republicanos da Paraíba. Ele afirma que o filtro de relevância permite um melhor fluxo aos processos no STJ.
7: Rui Barbosa deixou como ensinamento que justiça tardia não é justiça. E é justamente isso, é buscar que os jurisdicionados tenham, além do acesso garantido, mas que tenha mais celeridade nos processos que ali tramitam. Então, compreendemos que essa matéria vai ao encontro de uma demanda importante, mas, sobretudo, garantir um fluxo melhor para os jurisdicionados, para o povo brasileiro.
3: Apenas as decisões judiciais publicadas após 30 dias da publicação da lei vão ter exigência para que o recurso apresente relevância perante o STJ. O presidente da Câmara, Hugo Mota, participou da cerimônia de sanção da lei no Palácio do Planalto nesta terça-feira e ressaltou a importância das novas regras.
8: Com esta lei, o STJ deixa de ser empurrado para uma atuação semelhante à de uma terceira instância, como um mero órgão de revisão, e passa a dedicar suas energias ao cumprimento de sua missão constitucional. Depois de anos de impasse, o Congresso Nacional agiu com extraordinária celeridade. O novo projeto foi apresentado no Senado em 12 de junho, chegou à Câmara dos Deputados em 9 de julho e em apenas 5 dias já estava aprovado pelo plenário e encaminhado à sanção.
3: Segundo o presidente do STJ, ministro Herman Benjamin, o número de processos no tribunal chegou a 260 mil no primeiro semestre do ano. No ano passado foram 235 mil casos. O STJ analisa causas de direito federal que não são constitucionais. As causas relativas à Constituição são julgadas no STF, Supremo Tribunal Federal. Da Rádio Câmara de Brasília, Luiz Cláudio Canuto.
9: Segurança Pública.
0: Delegado Palumbo, do Podemos de São Paulo, defende a aprovação de projeto que proíbe condenados por crimes hediondos e equiparados de criar, administrar e utilizar redes sociais quando o crime tiver sido cometido por meio dessas plataformas ou estiver diretamente relacionado ao ambiente digital.
2: Ele explica que a medida busca impedir que plataformas sejam usadas para aplicar golpes e aliciar vítimas.
10: Nós sabemos que os criminosos hoje não estão só no semáforo de 38, pistola, fuzil, atirando nas pessoas. Estão também na internet, cooptando criminosos, fazendo golpes, aplicando golpes, principalmente em idosos, e principalmente pegando as nossas crianças, induzindo as nossas crianças e cometendo um crime gravíssimo, que é a pedofilia. Criminoso não tem que usar real, eles têm que ser banidos. E não é censura. Nós temos que dar liberdade para o cidadão de bem e não para criminoso.
0: Delegado Palumbo observa que a restrição só poderia ser aplicada após condenação definitiva durante o cumprimento da pena, com possibilidade de manutenção por até 20 anos. O parlamentar ressalta que o projeto também prevê sanções para quem descumprir a decisão judicial.
2: Kim Kataguiri, do Missão de São Paulo, defende proposta que endurece a punição contra pessoas que cometem crimes de forma reiterada. O texto cria a figura do reincidente crônico, aplicada a quem pratica 3 crimes dolosos em até 15 anos.
11: Hoje a gente tem bandidos aí que tem 10, 15 passagens pela polícia e não ficam presos porque eles não são considerados reincidentes. Ele só é reincidente depois que ele é condenado e a condenação transita em julgado. Mas quando tem várias passagens pela polícia, ele não é considerado. Então, o crime em flagrante é um crime que você não precisa gerar muitas provas, que o processo não é complexo, porque o sujeito ele foi pego cometendo o crime. Não precisa de uma investigação complexa.
0: Kim Kataguiri acrescenta que a proposta busca impedir que autores habituais de crimes sejam tratados como réus primários. Ele ressalta que a matéria prevê regime inicial fechado, pena em patamar máximo e restrições a benefícios como transação penal e livramento condicional.
2: Felipe Beccari, do Podemos de São Paulo, defende projeto que torna hediondo o crime de maus tratos aos animais quando a ação criminosa provocar a morte do animal. Ele avalia que a proposta representa uma resposta mais rigorosa do Estado a casos de extrema crueldade.
12: O crime hediondo, para quem não sabe, é um crime de maior repulsa, de maior ranço da sociedade, de maior gravidade, ou seja, o Estado ele tem que ter uma resposta mais firme, né? Rápida, firme e contundente com relação a esse crime. Há exemplos, o estupro, estupro de vulnerável, homicídio. Então a gente prevê que aquele que cometa um maus tratos contra os animais e ele faleça, ou seja, foi até o limite e provocou a morte desse animal, como por exemplo o cão-orelha e outros animais aí que repercutem em alguns casos, a pessoa se enquadre nesse rol.
0: Felipe Beccari explica que a pena permanece a mesma, mas o enquadramento como crime hediondo muda o regime de cumprimento. O condenado começa em regime fechado e enfrenta regras mais rígidas para a progressão da pena.
2: Termina agora o Jornal Câmara dos Deputados, produzido pela Rádio Câmara, com trabalhos técnicos de Wellington Teles e a apresentação de Luciana Vieira e Val Monteiro. Boa noite.
0: A Voz do Brasil volta amanhã. Uma boa noite para você.
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1: Hora certa, capital. 10 e

Salve Maria, com grande alegria nos encontrando. Nos encontramos e juntos continuamos firmes e perseverantes na nossa caminhada até o Natal. Neste tempo de graça, neste tempo em que o amor do Senhor vem ainda mais ao nosso coração. Estejamos abertos a todo amor, bênção, graça e misericórdia dos céus que vem nos encontrar. Com alegria, iniciemos a nossa novena então. Em nome do Pai, do Filho e do Espírito Santo. Amém. Vinde Espírito Santo, vinde, por meio da poderosa intercessão do Imaculado Coração de Maria, vossa amadíssima esposa. Vinde Espírito Santo, vinde, por meio da poderosa intercessão do Imaculado Coração de Maria, vossa amadíssima esposa. Vinde Espírito Santo, vinde, por meio da poderosa intercessão do Imaculado Coração de Maria, vossa amadíssima esposa. E a nossa meditação da palavra neste dia 6 de agosto, mais uma vez, é o Salmo 4. Hoje, o versículo 3. Ó poderosos, até quando tereis o coração endurecido no amor das vaidades e na busca da mentira? Ana pronunciou esta prece que divido em duas partes. Exulta o meu coração no Senhor. Nele se eleva a minha força. A minha boca desafia os meus adversários, porque nele me alegro na vossa salvação. Ninguém é santo como o Senhor. Não existe outro Deus além de vós, nem rochedo semelhante ao nosso Deus. Não multipliqueis palavras orgulhosas, não saia da vossa boca linguagem arrogante, porque o Senhor é um Deus que tudo sabe. Por ele são pesadas as ações. Quebra-se o arco dos fortes, enquanto os fracos se revestem de vigor. Os abastados se assalariam para ganharem o que comer, enquanto os famintos são saciados. Sete vezes dá a luz a estéril, enquanto a mãe de numerosos filhos definha. Essa passagem também está no livro de 1 Samuel, capítulo 2, versículos de 1 a 5. Na dor, confie. Na confiança, espere. E na esperança, ame. A história de Ana, que estamos acompanhando há alguns dias, vem trazer muito sobre perseverança à nossa vida. E muitas vezes, na perseverança na fé, assim como Ana, nós também desanimamos. Poxa vida, a gente pede, a gente vai na missa, a gente entrega, e a graça ainda não veio ao nosso encontro. Tem tantas pessoas que nem à missa vão. Tem tantas pessoas que enganam os outros e parece que têm tudo o que sempre quiseram. Mas o que a novena de hoje quer nos deixar mais claro ainda, irmãos, é que nós não devemos perder a fé. Nós não devemos perder a esperança. E o segredo está nessa frase final. Na dor, confie. Quando tudo parece sem solução, confiemos. Quando aos olhos da humanidade não tem mais jeito, confiemos. Quando o coração está sangrando e não tivermos forças para continuar, confiemos. Tudo, a nossa miséria, o nosso cansaço, a nossa desolação, nas mãos do Senhor. Nessa confiança que vem da dor, na confiança, espere. Confiando que o Senhor está agindo. Não no nosso tempo, mas no tempo dEle. Não do nosso jeito, mas do jeito dEle. Continuemos. Confiando que Ele está cuidando de tudo, que Ele nos vê, que Ele sabe qual é a nossa dor. Tem uma canção que diz isso, que Deus nos vê, Ele não é indiferente à nossa dor. Ele sabe o que estamos vivendo. Ele cuida de cada um de nós. E muitas vezes, Ele chora conosco a nossa dor.
e na esperança, que vem da confiança brotada da dor, que nós possamos amar. Amar como? Amar a Deus sobre todas as coisas e a Ele nos entregarmos de todo o coração. E amarmos o próximo. Em auxílio, em silêncio, em ensinamento, em escuta, naquilo que for necessário. Vivermos a dor da espera. Vivermos a dor da incerteza. Vivermos todo o sofrimento que muitas vezes nos encontra. Se nós vivemos sozinhos, vai ser em vão. A nossa dor só vai ter um sentido quando unida à dor de Cristo. Quando unida à cruz de Cristo. E é somente assim, unindo a nossa dor humana às dores de nosso Senhor Jesus, é que nós vamos conseguir confiar na dor, esperar nessa confiança que brotou da dor e amar na esperança que veio da confiança gerada na dor. Mãe Maria Santíssima, a Senhora, Mãe da Perseverança, Mãe da Esperança, ajuda-nos a termos essa fé. De confiarmos, mesmo quando a humanidade fala que não tem jeito. De entregarmos verdadeiramente como a Senhora sempre entregou a sua vida. De nos deixarmos ser conduzidos inteiramente pela vontade do Senhor, que é justa, santa e perfeita. E mais uma vez, irmãos, unindo as nossas vozes e o nosso coração, façamos juntos a nossa oração diária, a oração da gravidez de Maria. Deus Pai, que por obra do Espírito Santo fecundastes o seio virginal de Maria e a escolhestes para ser a Mãe de Jesus, nosso Salvador, eu te louvo e te agradeço por teu amor incondicional por mim, por minha família e por toda a humanidade. Sei que a minha vida é regida pela tua providência. Da mesma forma que chamastes Maria para uma missão tão importante, também me chamas para cumprir os teus desígnios. Quero ser fiel a ti, a exemplo de Maria que gerou o Verbo por 9 meses. Também quero gestar o teu filho em meu coração, até eu poder dizer como apóstolo Paulo: já não sou eu quem vivo, é Cristo quem vive em mim. Nesta novena em que eu acompanho diariamente os 9 meses da Virgem Imaculada grávida, eu te peço a graça. Eu confio, amo e espero, assim como tua serva Maria Santíssima, Mãe de Jesus. Amém. Pai nosso que estais nos céus, santificado seja o vosso nome. Venha a nós o vosso reino. Seja feita a vossa vontade, assim na terra como no céu. O pão nosso de cada dia nos dai hoje. Perdoai-nos as nossas ofensas, assim como nós perdoamos a quem nos tem ofendido. E não nos deixeis cair em tentação, mas livrai-nos do mal. Amém. Ave Maria, cheia de graça, o Senhor é convosco. Bendita sois vós entre as mulheres, e bendito é o fruto do vosso ventre, Jesus. Santa Maria, Mãe de Deus, rogai por nós, pecadores, agora e na hora da nossa morte. Amém. Ave Maria, cheia de graça, o Senhor é convosco. Bendita sois vós entre as mulheres, e bendito é o fruto do vosso ventre, Jesus. Santa Maria, Mãe de Deus, rogai por nós, pecadores, agora e na hora da nossa morte. Amém. Ave Maria, cheia de graça, o Senhor é convosco. Bendita sois vós entre as mulheres, e bendito é o fruto do vosso ventre, Jesus. Santa Maria, Mãe de Deus, rogai por nós, pecadores, agora e na hora da nossa morte. Amém. Glória ao Pai, ao Filho e ao Espírito Santo, como era no princípio, agora e sempre. Amém.

Hoje, Senhor, nesta novena, nós queremos, fortificados na nossa fé e na nossa esperança, reafirmarmos que confiamos em Ti. Confiamos no Teu amor, confiamos na Tua graça, confiamos na Sua misericórdia que vem ao nosso encontro. Confiamos que o Seu tempo é perfeito, que o Seu modo é perfeito e que a Sua divindade, o Seu amor único e exclusivo por cada um de nós, já está cuidando de tudo. Já está trabalhando inclusive em nós o que ainda precisa ser fortificado nesta espera pela graça, nessa espera pelo milagre, nessa espera pela cura, nessa espera pela conversão de alguém que amamos. Nós confiamos em Ti, Senhor. Nós não queremos desanimar. Às vezes o desânimo vem nos encontrar assim, o Senhor sabe. Mas hoje, fortificados em Ti, Senhor, fortificados em Ti, nós queremos nos derramar. E nos derramando, sermos inteiramente Seus. Porque a força humana não é o que nos move, mas é a Sua força que vem nos dar a fortaleza quando nós nos reconhecemos totalmente dependentes de Ti. E é isso que nós queremos declarar. Nós precisamos de Ti. Mais que tudo nessa vida, como diz a canção, nós precisamos. Precisamos estar em Sua presença. Precisamos Te sentir e Te encontrar na Santa Eucaristia. Precisamos Te adorar nas capelas de adoração. Precisamos silenciar o nosso coração em nosso monte, dentro da nossa casa, do nosso local de trabalho, subirmos esse monte e nos desligarmos do mundo barulhento para Te encontrar em nossa oração. E obrigada, Senhor, por nos presentear com o maior modelo de entrega, que foi nossa Mãe Maria Santíssima, para que ela nos ajude a sermos mais Teus. E que alegria nossa ainda, irmãos, além de termos Nossa Senhora como nossa mãe que nos ensina, temos ela como nosso elo de unidade, porque foi ela que nos uniu neste tempo. E nos unindo, ela também, unida a nós, nos leva nessa unidade, neste todo, neste único clamor, até Jesus, nosso Senhor e Salvador, que tudo pode e que tudo faz. E se Deus quiser, amanhã a gente se encontra de novo, para nos encontrando, entregarmos ainda mais o nosso coração às mãos de Nossa Senhora. Porque ela, quando recebe o nosso coração em suas mãos, certamente, apressadamente, nos leva até Jesus. Até amanhã, se Deus quiser.

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6: Hora Certa, Capital.
7: 10:23.
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5: Hora certa, Capital.
6: 10:53.
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1: Hora Certa Capital. 11:01.

Desde o dia 4 de agosto de 2020, quando aconteceu o horror da explosão do porto, o povo de Beirute sofre com as repercussões deste desastre. Com esta torrente de pedra e ferro e com a destruição dos seus sonhos e aspirações, esta explosão provocou um massacre em Beirute e outro nos nossos corações. Desde então, o povo de Beirute, como todos os libaneses, luta. Luta para sobreviver, luta para se sustentar, luta para satisfazer as suas necessidades básicas e também garantir uma vida digna. Algumas pessoas têm bastante dificuldade em encontrar alguma coisa para comer. A capacidade inata do homem para sonhar já não existe. Nós precisamos que nos ensinem a sonhar novamente.

0: Olá, irmã Juliette.
1: Olá.
2: Que Deus lhe dê muita força, irmã Juliette.
1: Obrigada, minha querida. Vá com Deus.
2: Que Deus te abençoe.
1: Obrigada. Oi.
3: Olá, irmã.
1: Ei, obrigada. Como está? Tudo bem? Deus te abençoe. Olá, Elias. Eu sou a irmã Juliette.
4: Vem aqui, Elias. Aqui, por aqui. Senta aqui, Elias. Senta aqui. Isso, vem. Devagar.
1: Olha, isso aqui tem carne. Tá saboroso e quentinho. Não? Há pessoas que não têm dinheiro. Elas foram obrigadas a vender a geladeira e também alguns móveis do seu apartamento para elas poderem comprar os medicamentos. Muitas pessoas já não comem carne, já não comem nenhuma fruta, já não comem nenhum tipo de laticínio. E muitas vezes nem as crianças. Quantas vezes as mães me ligam dizendo: irmã Juliette, a geladeira está vazia. Que situação!
5: O Hospital da Cruz é o único hospital psiquiátrico no Líbano para os mais pobres dos pobres. É a casa deles e eles ficam aqui conosco enquanto eles viverem. Desde que a crise começou, todos os dias nós precisamos de tudo. Temos, em teoria, o apoio do governo, mas isso não existe. Quando falamos com eles, está tudo certo, tudo tranquilo, tudo perfeito. Mas, na realidade, eles não estão fazendo os pagamentos para nós cuidarmos dos doentes. Imagine pessoas que têm distúrbios de comportamento, com hiperatividade, falta de concentração. Imagine elas agora sem medicação. Sentimos que estamos sozinhas porque as famílias não aceitam as suas crianças, não aceitam seus doentes. Algumas dessas famílias nos dizem: se ele morrer, basta nos avisar. Nem toda a nossa sociedade é assim, mas, infelizmente, esse tipo de paciente é frequentemente marginalizado. Não é fácil para a família aceitar um doente psiquiátrico.

entendo, mas por outro lado, isso não pode servir de desculpa para abandonar o filho.

não é apenas a situação política e econômica que está destruindo a nossa sociedade, mas também a indiferença que aprisiona os cidadãos na apatia e frustração que se perguntam continuamente. Qual o propósito de tudo o que estamos fazendo?

0: Sempre que entro em uma sala de aula, olho imediatamente para os meus alunos. Pela sua expressão facial, vejo que alguns estão sofrendo. Vejo lágrimas nos olhos deles. Eles estão cansados, eles se sentem devastados, se sentem deprimidos. Já não têm a expressão feliz que tinham. Sabemos que foram muito afetados pela crise, pelas circunstâncias familiares e pela situação econômica. Por isso, é tão triste olhar para essas crianças. Elas são o futuro do país. Se estão tristes, se não se sentem bem, se estão estressadas, se não se sentem descontraídas, como poderão alcançar e concretizar propósitos maiores para apoiar e construir o país? Bandeira do Líbano, ó preciosa.
1: Bandeira do Líbano, ó preciosa.
0: A bandeira ondula à minha frente.
1: A bandeira ondula à minha frente.
0: Três cores, não mais.
1: Três cores, não mais.
0: Vermelho, branco e verde.
1: Vermelho, branco e verde.
0: Cada cor tem um significado.
1: Cada cor tem um significado.
0: Para que o amor nos una.
1: Para que o amor nos una.
0: O vermelho é o seu sangue.
1: O vermelho é o seu sangue.
0: O branco simboliza a neve das suas montanhas.
1: O branco simboliza a neve das suas montanhas.
0: O verde simboliza os seus altos cedros.
1: O verde simboliza seus altos cedros.
0: Bandeira do Líbano, ó preciosa.
1: Bandeira do Líbano, ó preciosa.

0: Apesar da perigosa situação que se vive no Líbano, os libaneses gostariam muito de permanecer no seu país. Eles têm orgulho do seu mar, das suas montanhas, das suas planícies, mas a realidade é bastante pesada. Estas pessoas amam a vida e elas sempre se reergueram das cinzas. Mas, como amam a vida e querem vivê-la com dignidade, essas pessoas procuram outro lugar para viver. Uma vez que a situação do seu país aniquila qualquer vestígio de vida e ambição.
1: Eu lembro que cresci num tempo em que o Líbano vivia uma espécie de época dourada. Nesses tempos, o Líbano funcionava, o que significava que havia prosperidade e havia também coexistência pacífica entre as suas diversas etnias. Nos piores momentos, tudo isso se desmoronou para depois só parcialmente ser reconstruído. Desde que o Hezbollah se tornou forte e proeminente, o que está acontecendo é o sistemático sequestro do Líbano, afastando ele da sua natural orientação árabe e ocidental em termos de identidade, tornando o país algo estranho. O genocídio é definido de forma muito mais ampla do que simplesmente visar um grupo étnico específico e destruí-lo. Quando se verifica que determinado grupo é responsável por criar condições que gradualmente diminuem uma determinada comunidade, isto se define como genocídio. Com base neste argumento, podemos afirmar que é isto que está ocorrendo no Líbano. Não se trata de saber o que o Líbano vai ou não vai ser. É um problema existencial. E se não continuar a ser como conhecemos, que tipo de Líbano teremos?

0: Oi, mamãe.
1: Oi, filho. Tá tudo bem?
0: Como é que está?
1: Ah, eu tô bem.
0: O que você tá cozinhando aí pra gente?
1: Olha, eu tô fazendo arroz de frango que você gosta.
0: Tá cheirando bem mesmo, hein? Olá.
1: Diz olá pro seu tio.
0: Oi, ficou com saudade de mim?
2: O tio chegou.
0: Seu tio tá aqui, sentiu saudade? Eu sou Charbel Fakri. Eu sou seminarista. Eu sou o único filho homem desta família. Eu tenho 6 irmãs. Terminei os meus estudos. Eu tenho mestrado em indústria farmacêutica. Até um determinado momento da minha vida, eu sentia verdadeiramente que eu tinha feito tudo. Eu sou feliz com os meus amigos, sou feliz com a minha família, sou feliz em tudo que eu faço. Mas, na verdade, eu procurava algo mais. Até que um dia eu decidi entrar no seminário e começar a trilhar um caminho rumo ao sacerdócio. Eu comecei a sentir, então, uma alegria que eu não consigo descrever. É uma alegria indescritível. O sacerdócio não é uma profissão. O sacerdócio é uma missão. Eu quero ser um padre para os outros. Eu quero ser um padre que possa sofrer a cada dia pelos outros. Eu quero ser um padre que promova a compaixão. Eu quero ser um padre a serviço da humanidade.

humanidade sofreu com a pobreza, com as crises políticas e econômicas, desastres naturais, guerras, etc. Mas o que observo é que na crise, como futuro sacerdote, eu tenho que ser testemunha. Porque é em tempos de crise que eu posso discernir se eu sou um homem de verdadeira fé. Ou, pelo contrário, se eu sou alguém que finge ter fé. A crise é um tipo de exame. Ou bem nós passamos, ou então reprovamos. Vieram muitos pintores para participar de um concurso. Qual destes pintores vai desenhar numa tela a mais bela representação da paz? O que é a paz? E começaram a pintar. Com um mar sereno e também um céu azul, puro. Outra pessoa pintou uma pomba que pousa numa oliveira. E também um pintor desenhou todo um caos de desordens e desastres. O fundo da imagem era sombrio. Havia terremotos, vulcões, pobreza e muitos problemas. Mas, no topo da colina, está ali uma pessoa que está olhando para a luz. Todos os sofrimentos, todas as desgraças da terra não me fazem desesperar. Porque, como pintor que obteve sucesso, eu tenho

0: Agosto nos recorda que toda vocação nasce do amor de Deus. Antes de nos chamar para a missão, um ministério ou um estado de vida, Ele nos chama a sermos seus filhos e filhas, vivendo em comunhão com Cristo. E desse primeiro sim, brotam todas as outras respostas. Que neste mês das vocações, o nosso coração esteja aberto para ouvir a voz de Deus e caminhar com alegria ao lado dEle.
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2: Salve Maria Imaculada! Maria é modelo de discipulado na qualidade de primeira cristã, porque foi a primeira a acolher e adorar seu filho. Consagremos-nos a Maria e contemplemos seus exemplos para imitá-los como filhos amados. Que desça sobre você e a sua família a bênção de Deus Todo-Poderoso, Pai e Filho e Espírito Santo. Amém.

Queridos irmãos, vocês puderam acompanhar comigo a situação preocupante e exigente dos nossos irmãos que vivem no Líbano. Apenas para poder recordar, o Líbano, até aquela situação no início de agosto de 2020, era um país com uma certa estabilidade. Uma certa estabilidade financeira, uma certa estabilidade também política, uma certa estabilidade emocional das pessoas, das famílias, a ponto de, no próprio Líbano, acolher muitos refugiados da Síria, do Iraque, daqueles países vizinhos ali. E o que é viver numa situação onde se tinha uma vida equilibrada e passar para uma mendicância? Buscar o trabalho para poder garantir um mínimo de comida. Tudo isso gerou uma situação de muita depressão, de muita apreensão, de uma falta de perspectiva para o futuro. E aí está a importância da presença da igreja, da presença da Fundação Pontifícia Ajuda a Igreja que Sofre. Aquele hospital que é o único que sobrou em meio a esta crise, recebe o apoio que vem de pessoas como você, que apoia a presença da igreja em contextos tão exigentes como este do Líbano. 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Mas, também, um dos meios para poder ajudar esta situação de tanto sofrimento econômico, político e emocional é a oração. Por isso, convido você a nos unirmos neste momento, nesta oração. Senhor nosso Deus, ajuda-nos a crescer a partir daquilo que o Evangelho nos ensina, a sermos irmãos e irmãs uns dos outros, inspirados e fortalecidos na fé em Jesus Cristo. Em nome do Pai, do Filho e do Espírito Santo. Amém. Contamos com você, contamos com a sua sensibilidade, contamos com o seu amor pelo povo do Líbano e por tantas outras situações pelo mundo.

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2: Que alegria chegar até você com mais uma catequese mariana, a nossa reflexão para a semana. A Virgem Maria foi às pressas visitar Isabel, revelando-se uma mulher caridosa e colocando-se à disposição dela, que vivia a graça de uma gestação em idade avançada. Este encontro é a união de dois anúncios, daquele que viria para preparar os caminhos do Senhor e o Salvador, o Cristo. João Batista, no seio de sua mãe, estremeceu ao ouvir a saudação de Maria e exultou de alegria. Maria revela-se a mulher missionária que, após o anúncio do anjo, empenhou-se em transmitir o mistério santificador da palavra que se encarnou. A palavra de Deus nos convida a proclamarmos bem-aventurada aquela que, por aceitar Jesus, também se abriu às necessidades do outro. A visitação de Maria nos convoca para esta caridade ativa, de ir até o outro que necessita de cuidados. Entreguemos-nos a ela e peçamos um coração fiel a Deus, sensível ao sofrimento dos irmãos e portador da palavra de Deus. Que desça sobre você e a sua família a bênção de Deus Todo-Poderoso, Pai e Filho e Espírito Santo. Amém.
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0: Olá, estamos começando mais um programa Crer e Agir estudando os tratados da doutrina cristã. A nossa série Maria, Mãe de Deus, Mãe da Humanidade. É com muita alegria que recebemos todos vocês que nos acompanham para estudarmos juntos a sequência As Doutrinas Mariológicas. O tema que vamos abordar hoje é Maria, Sempre Virgem. E para falar do tema, queremos, juntos com vocês, acolher nossos queridos padres, Padre Rudinei, Padre Bogás, sejam bem-vindos.
1: Muito obrigado pela acolhida. Obrigado a vocês que nos acolhem também nas suas casas, que acompanham com a gente o programa Crer e Agir. A nossa intenção é sempre ficar perto de vocês, é sempre poder refletir aqui juntos para que a nossa reflexão também contribua com a sua e a gente possa juntos ser bons cristãos. Eu sou o Padre Rodinei Tomazella. Tamo junto mais uma vez.
2: Eu sou o Padre Antônio Bogás, estamos juntos mais uma vez, por tantas vezes, e espero que ainda por muitas outras vezes, se Deus nos conceder essa graça. Obrigado por vossa acolhida em casa. Obrigado.
0: É sempre bom estarmos juntos e vamos agora, com alegria, receber também o nosso amigo Vado, que no quadro Prefaciano vai trazer para nós as primeiras inspirações sobre o tema de hoje. É com você, Vado.
3: Nas páginas das profecias do Antigo Testamento, encontramos o anúncio que uma virgem conceberá e dará à luz o Messias. Quando José fica sabendo que Maria está grávida, ele fica muito perplexo. E o anjo lhe diz para não temer e receber Maria, pois o fruto do seu ventre é obra do Espírito Santo. Esta é a mesma perplexidade que Maria teve quando o anjo Gabriel lhe anunciou que seria a mãe do Redentor. As concepções milagrosas acompanham a vida dos grandes santos da Bíblia, como o nascimento de João Batista na velhice de Isabel. Este tema é bastante recorrente nas pregações, pois existem a contestação de irmãos cristãos de outras doutrinas. Conhecendo as razões mais profundas deste dogma, poderemos dialogar com maior clareza sobre este tema e sua importância na espiritualidade cristã e na mariologia.
0: Muito obrigada, Vado. Agora vamos passar às considerações iniciais dos nossos padres.
2: Como

0: O tema da virgindade de Maria é importante porque revela não que o casamento seja menos santificante, né? Que as pessoas se santificam na opção de vida que fazem, né? Mas nessa sua entrega total e absoluta a Deus de corpo e alma, de perenidade.
1: Eu costumo pensar para mim, não sei se eu estou errado, eu penso depois de tudo que a gente tem de Nossa Senhora, depois de todo o sim que ela disse, depois de tudo o que a gente vivenciou, é uma pergunta para a gente fazer? Ela é ou não é virgem? Quer dizer, eu acho que a gente tem perguntas que a gente não precisaria fazer, mas a gente contemplar, porque essa aproximação de Nossa Senhora, ou essa relação Nossa Senhora, Deus, Jesus, essa relação entre Nossa Senhora, Deus, povo, nós, família, tem tanta coisa que envolve a nossa cabeça que eu não sei se tem alguma coisa ainda que poderia ofuscar. Mas para alguns esses negócios sempre ofuscam.
0: É, mas é engraçado que tem bem razão, porque nunca foi preciso um dogma para definir, um concílio para definir como quando uma verdade doutrinal é questionada. Não, foi sendo assumida religiosamente, piedosamente.
1: Exatamente.
0: E entrou na nossa doutrina como um dogma,
1: assim,
0: como nós vamos ver.
2: Então agora, no quadro Fontes Sagradas, a nossa catequista Cacilda vai fazer justamente a leitura dessa declaração do dogma que proclama Maria sempre virgem. É com você, catequista Cacilda.
3: Leitura da declaração do dogma que proclama Maria sempre virgem antes, durante e depois do parto. Este dogma refere-se a Maria sempre virgem, antes, durante e depois do parto e sua concepção milagrosa. Os cristãos dos primeiros séculos proclamaram essa convicção de fé mediante a palavra sempre virgem, criada para qualificar de modo particular e eficaz a pessoa de Maria. Eis a declaração. Se alguém não confessa de acordo com os santos padres, propriamente e segundo a verdade, como Mãe de Deus, a Santa, sempre Virgem e Imaculada Maria, por haver concebido nos últimos tempos do Espírito Santo e sem concurso viril, gerado incorruptivelmente o mesmo Verbo de Deus, especial e verdadeiramente, permanecendo não destruída, ainda depois do parto, sua virgindade, seja condenado. O Filho de Deus, tendo se encarnado na Santa Gloriosa Mãe de Deus e sempre Virgem Maria, nasceu dela.
2: Muito obrigada, Cacilda. Vamos agora à nossa explicação com o Padre Bogás.
0: Papa Martinho, no Concílio de Latrão I, quer dizer, o concílio que aconteceu na antiga igreja de São João do Latrão, em Roma, o Papa Martinho I vai fazer essa declaração. Não estava tendo questionamento naquele momento, mas ele achou por bem colocar esse texto, né? É que a nossa fé cristã professa a virgindade de Maria, que diz e afirma que Jesus veio ao mundo sem o concurso de nenhum viril, nenhum homem, mas pela ação do Espírito Santo. Então a exaltação da virgindade de Maria não é por causa não é pela rejeição ou para a rejeição do concurso do homem e da mulher, que seria um absurdo, porque é da natureza humana e dos quase todos os animais, mas é para dizer que ali nós temos o encontro do Cristo vivo, humano e divino.
1: É reconhecer a grandeza mesmo do mistério da presença do Espírito Santo, da presença de Deus ali naquele momento, e o mistério da encarnação envolvido, e que faz a gente não, de fato, você disse, não era um problema, não era um questionamento, mas o Papa declara, faz essa declaração, e que é uma coisa importante também para a gente colocar como parte da nossa oração, das nossas convicções cristãs e assim por diante.
2: Muito obrigada, padres. Estamos chegando ao final do nosso primeiro bloco, mas teremos no próximo, no quadro Dialogando com os Fiéis, mais questões importantes e complexas, não é? Sobre o tema de hoje. Fiquem conosco, voltamos já já.
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6: Que alegria chegar até você com mais uma catequese mariana, a nossa reflexão para a semana. A Virgem Maria foi às pressas visitar Isabel, revelando-se uma mulher caridosa e colocando-se à disposição dela, que vivia a graça de uma gestação em idade avançada. Este encontro é a união de dois anúncios, daquele que viria para preparar os caminhos do Senhor e o Salvador, o Cristo. João Batista, no seio de sua mãe, estremeceu ao ouvir a saudação de Maria e exultou de alegria. Maria revela-se a mulher missionária que, após o anúncio do anjo, empenhou-se em transmitir o mistério santificador da palavra que se encarnou. A palavra de Deus nos convida a proclamarmos bem-aventurada aquela que, por aceitar Jesus, também se abriu às necessidades do outro. A visitação de Maria nos convoca para esta caridade ativa, de ir até o outro que necessita de cuidados. Entreguemos-nos a ela e peçamos um coração fiel a Deus, sensível ao sofrimento dos irmãos e portador da palavra de Deus. Que desça sobre você e a sua família a bênção de Deus Todo-Poderoso, Pai e Filho e Espírito Santo. Amém.
7: 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Escrito de São Maximiliano Kolbe, 137.
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0: Voltamos com o nosso programa Creriazi com a série Maria, Mãe de Deus, Mãe da Humanidade. No programa de hoje estamos estudando sobre Maria, sempre virgem. E agora, no quadro Dialogando com os Fiéis, vamos receber nosso amigo professor Hansen, que vai trazer questões para que os nossos padres possam responder. É com o senhor, professor Hansen.
1: O dogma de Nossa Senhora, sempre virgem, pertence à tradição cristã como espiritualidade de nossa religiosidade. Qual é o histórico e o contexto da proclamação desse dogma mariano?
2: Eu quero chamar a atenção de uma coisa que faz parte dessa nossa tradição. É, quando alguma coisa é decretada oficialmente, não é porque ela começou a acontecer. Você já disse isso em outras reflexões nossas, mas já está no coração do povo. Então, a Imaculada Conceição, século XIX, já estava no coração do povo há muito, muito, muito tempo. Então, a questão da virgindade de Maria, antes, durante e depois do parto, já está na concepção. Desde o começo já vai falar Virgo Maria. Virgem Maria, já está no credo de Calcedônia, que é do século IV, então já pertence. No momento isso é explicitado, então nós temos a explicitação, como nós vimos na leitura já da nossa Cacilda, já está explicitado do Papa Martinho, bem no começo da Igreja. Depois o Papa Pio IX, que também é o Papa que decreta a Imaculada, então já bem mais tarde, no século XIX, foi o Papa que teve o maior pontificado da história, então ele também vai falar de Nossa Senhora como virgem, como aquela que tem as chaves do reino, porque liga o céu e a terra, que é dada eclesialmente a Pedro.
3: Na minha opinião, é isso, Jesus é o mistério do amor de Deus. Deus quis nascer no meio da humanidade. Ele escolheu uma mãe, sim, ele escolheu nascer do ventre de uma mãe, mas o procedimento é divino, é ação do Espírito Santo, envolve toda uma carga de um mistério que é para a gente rezar, não é para a gente sofrer pensando como que eu vou resolver essa equação. Então, eu acho que é um mistério muito bonito.
0: Muito obrigada, padres. Vamos então agora para a nossa segunda questão.
1: Vamos conversar sobre o ensinamento da Igreja que declara que Maria é virgem, antes, durante e depois do parto. Quais são os textos do Novo Testamento que fundamentam essa doutrina mariana tão apreciada pelos fiéis?
3: Eu acho que a palavra de Deus sempre fundamenta mesmo as nossas reflexões. Acho que no Novo Testamento, ou no mistério aí da encarnação de Jesus, tem muitos textos que a gente pode buscar. Primeiro, eu acho que a gente fundamenta exatamente que um anjo, o Espírito Santo, vai descer sobre você, é a ação do Espírito Santo, o sonho de José, não tenha medo, porque a ação é do Espírito Santo. Tem também o texto da família de Jesus, mas e os irmãos de Jesus, quem são? E aí entra, né, num questionamento e tal. E a gente pensa, os familiares tinham a ver com o clã que a pessoa vivia, os primos, a família de sangue, sim, mas não necessariamente irmão da mesma mãe, não filho da mesma mãe. Quer dizer, acho que é importante a gente olhar para essa leitura. O padre Bogart vai aprofundar isso, com certeza.
2: Não, tenho que aprofundar, é isso mesmo, né? Depois tem aquela outra explicação, eu gosto sempre de citar, porque, embora ela seja menos importante do que essa que você deu, né, que é mais comum, mas é interessante quando fala lá no apócrifo de São José, do nosso filme, mas que vai falar também que São José talvez tenha sido um homem viúvo que já tivesse os filhos, cujo nome inclusive são citados, né? É o Josélitos, o Judas, o Simão e o Tiaguinho, né? Que ele fala que é irmão de Jesus, né? E as duas irmãs, Lísias e Lídia. A Bíblia fala desses nomes. O que eu sugiro, gente, estude, né? Se você pega a Bíblia com conhecimento, usando as palavras inadequadas, você vai ficar sendo fundamentalista. Fundamentalista é quem pega o versículo e esquece do capítulo. Quem pega o versículo e o capítulo e esquece do contexto. Desculpa, estude.
0: Vamos agora para a nossa terceira questão de hoje. É com o senhor, professor Hansen.
1: Quais são os fundamentos da tradição dos padres antigos que defendem a virgindade perpétua de Nossa Senhora? Em que períodos da tradição da Igreja foram apresentadas essas doutrinas marianas da virgindade?
2: Bem cedo os padres da Igreja vão entender essa virgindade de Maria. Por quê? Pela importância, você disse, de compreender que este ser nascido no ventre de Maria foi gerado do Espírito Santo. O menino já nasceu na origem, no seu ser. Ele não vai ser feito filho de Deus, ele já é filho de Deus. Então, os padres da Igreja, São Jerônimo, né, o grande tradutor da Bíblia, vai falar que Maria concebeu na sua virgindade porque no seu ventre se gestava um ser que era criatura e criador, que era humano e que era divino, no ventre de Maria.
3: É interessante que a gente percebe a vontade de Deus. Poderia ser, você até abriu uma brecha, poderia ter nascido um menino e ele instituído
2: Deus
3: ali. Deus
2: faz o que ele quer.
3: Deus faz do jeito que ele quer. Mas Deus quis assim, aliás, Deus faz sempre certo. Então, é a escolha divina de nascer por esse caminho.
2: E do ponto de vista teológico, ontologicamente, o ser mesmo, ele é pleno, quando na origem ele já é pleno. E não a imposição depois, ou seja, para Jesus ser o pleno disso que você sempre repete, né, que é forte para você, o humano e o divino, é já na origem.
3: Exato.
2: Na origem.
3: É muito interessante. Agora a tua segunda parte faz a gente reforçar e compreender o que significa desde a origem. Foi muito bom.
0: Às vezes discutimos o tema, né, da virgindade, mas existe aí o plano de Deus, a grandeza de Deus, que é muito maior, né, a vontade de Deus. Muito obrigada, padres. Muito obrigada, professor João, por ter trazido esses temas tão importantes, essas questões para o programa de hoje. Estamos encerrando o nosso segundo bloco e logo mais estaremos aqui rezando juntos a ladainha de Nossa Senhora. Nosso intervalo é rapidinho, voltamos já já.
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5: Caríssimos milites, é com muita alegria que estou aqui agradecendo no meu nome, no nome de toda a obra e sobretudo refletindo em você a alegria de Nossa Senhora, de São Maximiliano Kolbe, por esta obra que fez sorrir tanta gente, que desbloqueou tantos corações, que abriu os olhos a tanta gente, que abriu um caminho novo, que realmente encontrou Jesus, a nova vida. Você é o responsável por isso. Você colaborou por isso. Portanto, em nome de Deus, em nome de Jesus, em nome de Nossa Senhora, obrigado. Sinta a alegria dessa doação e continua, continua. A obra agora é tua. Nossa Senhora colocou nas tuas mãos. Vamos juntos. O mundo precisa de amor, de ternura. O mundo precisa de alguém como você, Milite, que possa ajudar essa obra para alcançar tantos, tantos irmãos. Obrigado, Pio. Teu nome agora está para sempre no coração de Jesus e de Nossa Senhora. Muito obrigado. Deus te pague por isso. Receba com amor e alegria a bênção de Deus, Pai, Filho, Espírito Santo e a proteção de Nossa Senhora. Salve Maria Imaculada.

tempo e continuam inspirando gerações. E a de São Maximiliano Kolbe é uma delas. Sacerdote franciscano, missionário, comunicador, ele viveu muito à frente do seu tempo. Em uma época em que os meios de comunicação ainda engatinhavam, ele compreendeu que a imprensa, o cinema, o rádio e todas as outras formas de comunicação poderiam se tornar poderosos instrumentos para anunciar o Evangelho. Com criatividade e ousadia, ele fundou revistas, organizou uma grande estrutura editorial e levou a mensagem cristã a milhares de pessoas. Movido por uma profunda devoção à Virgem Maria, em 1917, fundou a Milícia da Imaculada, este lindo movimento de evangelização que nasceu com a missão de conquistar o mundo inteiro a Cristo pela intercessão e mediação da Imaculada, promovendo a conversão, a santidade e o testemunho da fé. Hoje, a Milícia da Imaculada está presente em diversos países, mantendo vivo o ideal deixado por seu fundador. Neste mês de agosto, celebramos a memória deste grande homem que, durante um dos períodos mais sombrios da história, revelou a grandeza da sua vocação. Preso pelos nazistas e enviado ao campo de concentração de Auschwitz, ele testemunhou o desespero de um pai de família condenado à morte. Diante daquela cena, ofereceu a própria vida para ocupar o lugar do desconhecido. Seu gesto de amor extremo venceu o ódio e transformou-se em um dos maiores testemunhos de caridade do século XX. Que São Maximiliano Kolbe, mártir da caridade,

0: Voltamos com nosso programa Creriasi, com a série Maria, Mãe de Deus, Mãe da Humanidade. Hoje estudamos sobre o tema Maria Sempre Virgem. E agora, neste momento tão especial do nosso programa, vamos receber o Padre Ricardo Paganini, ele que vai estar conosco rezando a ladainha de Nossa Senhora, sob o título Mãe Sempre Virgem. Vamos rezar juntos com o Padre Ricardo.
1: Senhor, tende piedade de nós.
2: Senhor, tende piedade de nós.
1: Cristo, tende piedade de nós.
2: Cristo, tende piedade de nós.
1: Senhor, tende piedade de nós.
2: Senhor, tende piedade de nós.
1: Cristo, ouvi-nos.
2: Cristo, ouvi-nos.
1: Cristo, atendei-nos.
2: Cristo, atendei-nos.
1: Nossa Senhora, Mãe Sempre Virgem,
2: rogai por nós.
1: Em tantas orações marianas, entre elas a Salve Rainha, proclamamos a Sempre Virgem Maria. A tradição da divindade de Nossa Senhora, antes, durante e depois o parto, faz parte da doutrina cristã. Santo Agostinho ensina que Maria permaneceu para sempre virgem e que a virgindade de Maria, perfeita e perpétua, é um privilégio concedido por Deus à mãe do seu Filho Jesus Cristo. Sua prece, que ele repetia inúmeras vezes em seus escritos, clama com devoção e toda a força de seu coração: Maria concebeu Cristo, virgem, deu à luz, virgem, e virgem permaneceu. Não se trata de desprestigiar a fecundidade das mães, e muito menos desmerecer a santidade do matrimônio e a geração de filhos. Trata-se de um mistério, mais que um privilégio. De fato, a pureza de Maria pertence ao mistério da encarnação do Verbo Divino, Jesus Cristo, no ventre de Maria. Um santo mártir da igreja primitiva, Inácio de Antioquia, afirma que a virgindade de Maria é a forma pela qual ela pertence totalmente a Cristo. As páginas bíblicas que fundamentam este mistério são encontradas em São Lucas, quando Maria pergunta: como acontecerá isto, se não conheço homem algum? E o anjo ensina que o menino que vai nascer é filho de Deus. Esta resposta é dada também a José, para que acolha Maria e a proteja. A virgindade de Maria significa sua entrega total a Deus, para servir seu plano de amor pela humanidade. Essa é a fecundidade da virgindade da Mãe de Deus. Cordeiro de Deus, que tirais o pecado do mundo,
2: perdoai-nos, Senhor.
1: Cordeiro de Deus, que tirais o pecado do mundo,
2: ouvi-nos, Senhor.
1: Cordeiro de Deus, que tirais o pecado do mundo,
2: tende piedade de nós.
1: Rogai por nós, Santa Mãe de Deus,
2: para que sejamos dignos das promessas de Cristo.
1: Oremos. Senhor Deus, nós vos suplicamos que concedais aos vossos servos perpétua saúde de alma e de corpo, e que pela gloriosa intercessão da bem-aventurada sempre Virgem Maria, sejamos livres da presente tristeza e gozemos da eterna alegria, por Cristo nosso Senhor.
0: Muito obrigada, Padre Ricardo, por essa meditação tão bonita, e vamos continuar nesse clima de oração ouvindo o Padre Bogás.
3: Todo mundo afinal se dedica a Deus, mas para mostrar essa entrega, Maria, Mãe Sempre Virgem, a Rainha das Virgens, é aquela que está à frente, que é o modelo, que é a referência. É bonito isso, se nós pensarmos não no sentido só da renúncia, mas no sentido da oferta. É, quando você está com um doce na mão e você dá para alguém, né, você pensa, renunciei, ixi, é ruim, mas você pensa na oferta, entreguei para alguém, que bom. Muito bonita essa reflexão, uma entrega total. E Maria via padroeiras e todas essas pessoas que realmente assumem causas nobres e vivem com intensidade e se dedicam naquilo que fazem em benefício de tantos outros.
0: E vamos agora ver os pensamentos de São Luís Orione sobre Nossa Senhora. Quem vai trazer a leitura do texto para nós é o padre José Luiz Sauer.
4: Ó Maria, Mãe da Igreja e Nossa Mãe, vinde infundir em nós um profundo sentimento de vida interior e de espiritualidade. Fazer que nosso coração arda de amor por Cristo e por vós. Fazer que vejamos e sirvamos nos homens o teu Filho Divino e que, humildemente, em silêncio e com aliança incessante, conformemos a nossa vida, a vida de Cristo. Fazei, ó Mãe bendita, que sirvamos Jesus Cristo em santo júbilo, que vivamos a nossa parte de herança do Senhor com a alegria do Espírito.
3: Acho que é muito bonito esse pensamento, Tom Ione, porque ele fala de Nossa Senhora do Silêncio.
5: Ah, que bacana.
3: Ele evoca o silêncio em Maria. E realmente ela foi a mulher do silêncio. Ela sabia escutar, ela guardava no seu coração, mas ao mesmo tempo é uma escuta aberta, esperta, atenta. É a Virgem do Silêncio que olha o que está acontecendo ao redor, que é solidária com Jesus, que está atenta. São Luís Orione tem consciência do que é importante ele fazer. Ele também vai atrás de fazer o bem, ele também fica atento. Então, por isso que Nossa Senhora para ele tem sempre uma importância
5: uma
3: grande.
5: Uma importância bonita. Eu estava uma vez fazendo um curso e eu não tinha me inscrito. Aí eu disse, a professora perguntou o nome, eu disse meu nome e falei, eu sou ouvinte. Ela falou aqui na sala, o senhor deve ser ouvinte e falante. Então, Nossa Senhora do Silêncio, bonito que ela ouve, né? E também, na hora precisa, ela fala. É por isso que ela é tão importante para nós. E Dorone prestigiava o silêncio para dizer para a gente também aprender a ouvir. Vamos aprender a ouvir, né? Que a gente tem dois ouvidos e uma boca.
0: Muito obrigada, padres. E agora, todos nós vamos receber a bênção do nosso querido padre Rodinei.
3: É realmente uma bênção encerrar bem. É uma bênção a gente poder concluir mais uma vez a nossa conversa. E foi bom hoje. Obrigado a vocês que nos receberam aí na sua casa, que acompanharam com a gente mais essa reflexão. Ficar do lado de Nossa Senhora é sempre um bom negócio. Que a gente acompanhe Maria, que a gente leve Maria no coração e que a gente viva do amor de Jesus sempre. Deus abençoe vocês sempre mais. Em nome do Pai, do Filho e do Espírito Santo. Amém.
0: Muito obrigada, padres, por mais um encontro. Muito obrigada a você que nos acompanha estudando a série Maria, Mãe de Deus, Mãe da Humanidade. Nós estamos concluindo o programa Crer e Agir de hoje, mas esperamos vocês no próximo programa para aprendermos juntos sobre a oração do Santo Rosário. Todos nós, a nossa equipe, estaremos aqui te aguardando. Até

0: lembrando todas as vezes que você caiu e você ficou triste.
1: Me tua graça.
0: Todas as vezes que você sentiu fraco.
1: Dá-me tua graça.
0: Todas as vezes que você foi se confessar triste, porque eu não aguento mais pecar de novo. Eu não aguento mais confessar isso. Vai lembrando das lutas que você tem, você se sente fraco. Vai lembrando das batalhas que você tem que enfrentar e você se sente fraco e impotente. É a graça do Senhor. Levanta os seus braços.

0: Deus conhece a sua cruz. Deus também sabe do espinho na tua carne. Eu estou aqui para dizer: não desista. O demônio quer ficar te acusando, dizendo que você não pode. E eu, em nome de Jesus, movido pela ação do Espírito, digo: você é capaz pela graça do Senhor. A santidade é possível para você, sim. É possível para mim, sim. Não deixe que ninguém diga o contrário para você. Não deixe que o demônio te diga o contrário. Não deixe que o demônio te jogue para baixo, dizendo que você nunca será santo. Levanta a sua mão e diga, proclame de verdade: eu quero ser santo.
1: Eu quero ser santo.
0: Pela graça do Senhor.
1: Pela graça do Senhor.
0: Não pelas minhas forças.
1: Não pelas minhas forças.
0: Mas pela graça.
1: Mas pela graça.
0: Pela graça.
1: Pela graça.
0: Somente pela graça.
1: Somente pela graça.
0: Dá-me tua graça.

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2: Em sintonia com a fé, com a vida, com você, meu irmão, com você, minha irmã, sintonizando Rede Imaculada de Comunicação. Muito bom saber que você está conosco, conquistando o mundo inteiro a Cristo pela Imaculada. Um abraço para todo o pessoal da TV que nos acompanha pela Rede Imaculada de Comunicação. Um grande abraço a você, meu irmão, a você, minha irmã, e um grande abraço a essa seleção maravilhosa que está conosco, Gil Brasil na técnica, um grande abraço a Suki, Sueli Matsuzaki, Aleph Brandon, também Paulo Cardoso, um grande abraço para o Tiago Nogueira, Maria Máximo e todo o pessoal que acompanha a Rede Imaculada de Comunicação. E você que está aí, os profissionais de Campo Grande, Mato Grosso do Sul, um grande abraço a todos os profissionais que acompanham aí esse trabalho maravilhoso. E lembrando que nós contamos com você, estamos precisando de você para evangelizar. 4397-6500. Para você que está fora da Grande São Paulo, 0 operadora 11 4397-6500. Daqui a pouquinho, Encontro com Maria. Natália Silva volta para o Encontro com Maria. Um grande abraço, Natália. Que Deus abençoe poderosamente você, uma grande amiga de fé, irmã camarada, cabeça de mulher, coração de menina, né? Natália, seja bem-vinda, bem-vinda, bem-venuta para o Encontro com Maria. Daqui a pouquinho nós teremos o Encontro com Maria e você pode deixar as suas intenções no 98904-3747. E lembrando, nós estamos na Semana do Dia dos Pais. 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Porque a gente pede na oração. Pedimos também no terço, na coroa e louvoração Maximiliano Maria Kolbe. Tem muitas pessoas que receberam graça. Agradeça. Dando o seu sim à evangelização. Estamos precisando de você para evangelizar. Vamos conquistar o mundo inteiro a Cristo pela Imaculada. Você é o nosso convidado especial. Daqui a pouquinho teremos o Encontro com Maria. Vamos oferecer essa música para todas as pessoas que estão dizendo sim à evangelização. Essa música vai para você que vai dizer sim à evangelização. Daqui a pouquinho, Encontro com Maria.

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Como é bom estar com você, meu irmão, com você, minha irmã, conquistando o mundo inteiro a Cristo pela Imaculada. 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Em sintonia com Deus, com a fé, com alegria, neste dia dos pais, nessa semana, né? Do dia dos pais, né? Então, você que tem o seu pai, agradeça, vai lá dar um abraço nele. Dê um abraço no seu pai, isso é muito importante. Isso, dá um abraço no seu pai. E você que tem um pai junto de Deus, siga as orientações dele. Siga as orientações que ele deixou para você. Isso, você, meu irmão, minha irmã, agradeça também, agradeça aos ensinamentos que o seu pai deixou para você. Isso é muito importante, essa gratidão que temos com todos os nossos irmãos, com todas as nossas irmãs, viu? Então, um grande abraço a você que sintoniza Rede Imaculada de Comunicação, o Evangelho em primeiro lugar. Vamos oferecer essa música, Exemplo de Esperança. Daqui a pouquinho, Encontro com Maria. Vamos nos encontrar com Nossa Senhora, nossa mãe, a mãe do Redentor. Daqui a pouquinho, Encontro com Maria.

Maria, Mãe de Jesus, que maravilha ter a nossa mãe, né? A nossa mãe que está conosco. Como não há cruz sem Cristo, não há Cristo sem cruz, não há Jesus sem Maria e nem Maria sem Jesus. E Nossa Senhora conta com você para evangelizar, para levar o amor de Maria, né? O seu amor para todos os filhos, para todas as filhas que acompanham a Rede Imaculada de Comunicação. E agradecendo a você que já está fazendo aí a sua colaboração. Um grande abraço a todos os nossos irmãos e irmãs. Fátima do Rio Largo, Clarice de Congonhas, Minas Gerais, Pedro Chaves de Concórdia do Pará, Eunice Góes de Mauá e Yolanda da Silva de Maceió e Fernanda Melo de Pindamonhangaba. Como é bom estar com você, meu irmão, com você, minha irmã. Nós contamos aí com você. Não importa a quantia, não. O pouco com Deus é muito, o muito sem Deus é nada. Uma ouvinte, né, disse que não é uma quantia de encher os olhos, mas é uma quantia de coração. Então a quantia que você faz é de encher o coração. É, não enche os olhos, mas enche o coração. Muito obrigado a você, meu irmão, a você, minha irmã, que sintoniza a Rede Imaculada de Comunicação. Para você que colaborou, vamos oferecer essa música Senhora e Rainha com Adriana Mello.

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Ela vai te escutar. É um encontro com Maria. Louvado seja nosso Senhor Jesus Cristo. Salve Maria Imaculada. Muito boa tarde a você que está trabalhando, você que está descansando, você que está sintonizando Rede Imaculada de Comunicação. Eu sou Denis Santos, evangelizando com você, mas não estou sozinho, não. Não, estou com Deus Pai, Filho, Espírito Santo e na técnica Gil Brasil. Um grande abraço, Gil Brasil, meu amigo de fé, irmão camarada e também a doce produtora, a Suki, Sueli Matsuzaki. Bom trabalho, e meu afilhado de fogueira, Aleph Brendel. Boa tarde, Aleph. E também Paulo Cardoso também, DJ PCX aí. É uma seleção da evangelização. Vamos agradecer a todo esse é uma seleção, pessoal da TV, pessoal que está trabalhando no rádio, nos estúdios, pessoal que está aqui na sede da Milícia da Imaculada. E hoje no Encontro com Maria nós vamos rezar as alegrias de Nossa Senhora. Então você já sorriu hoje? Sorria. Jesus te ama e nós também. E você pode passar também aí a sua mensagem, deixar as suas intenções no 989043747. E nós estamos no mês de agosto, mês das vocações, mês de São Maximiliano Maria Kolbe. Então vamos abrir o Em Sintonia, que está apresentando o Encontro com Maria, com os escritos de São Maximiliano Maria Kolbe. Vamos meditar hoje os escritos. Página 724, escrito 492. São Maximiliano nos convida e diz: a Imaculada já tem os seus planos prontos, só que nós ainda não os conhecemos. Bastará que os conheçamos só quando ela quiser nos dar a ordem para realizá-los. Glória Imaculada por tudo! São Maximiliano nos convida e diz que Nossa Senhora já está preparando tudo. Nossa Senhora já está preparando todas as obras, todas as graças que nós precisamos. Porque Nossa Senhora conhece o nosso coração. Conhece o nosso coração, conhece a nossa vida, conhece o nosso dia a dia. Então você, meu irmão, minha irmã, não se preocupe. Não se preocupe que Nossa Senhora está cuidando de tudo. Cuidando de você, cuidando da sua vida. Já diz São Maximiliano Maria Kolbe, não se preocupe. Não se preocupe, a Imaculada está falando com você. Você que nos acompanha pelo rádio, pela TV, não se preocupe com seus projetos. Nossa Senhora já está preparando tudo. Acalme o seu coração. Então, São Maximiliano, deixa essa mensagem neste mês dedicado a ele. Essa mensagem é para você. Não se preocupe que a Imaculada está cuidando tudo dos seus projetos, de todos os seus projetos, de toda a sua vida. São Maximiliano Maria Kolbe, o mártir da caridade, rogai por nós. E vamos começar a primeira alegria. E você, meu irmão, minha irmã, pode deixar as suas intenções no 989043747, deixando as suas intenções aqui no nosso WhatsApp. E a gratidão também, vamos agradecer. Muitas pessoas pediam a Jesus e poucos voltaram a agradecer. Então você é convidado hoje a agradecer. Agradecer pelas bênçãos, pelas graças que você conseguiu aqui na Rede Imaculada de Comunicação. A primeira alegria, vamos contemplar a anunciação do anjo. Anunciação do anjo a Maria. E lembrando também que nós não devemos deixar de lado o nosso anjo da guarda. Vamos rezar com o nosso anjo da guarda todas as manhãs. Então não se esqueça, né, de colocar os seus projetos nas mãos de Nossa Senhora e rezar para o seu anjo da guarda. E vamos rezar nesta primeira alegria e pedir: Maria, saudamos com o anjo Gabriel. Alegra-te, cheia de graça, o Senhor está contigo. Conceberás em teu seio e darás à luz a um filho, a quem porás o nome de Jesus. Essa mensagem está em Lucas, capítulo 1, versículos de 26 a 38. Rezemos a oração que o próprio Cristo nos ensinou. Pai nosso que estais no céu, santificado seja o vosso nome. Venha a nós o vosso reino. Seja feita a vossa vontade, assim na terra como no céu. O pão nosso de cada dia nos dai hoje. Perdoai as nossas ofensas, assim como nós perdoamos a quem nos tem ofendido. E não nos deixeis cair em tentação, mas livrai-nos do mal. Amém. Ave Maria, cheia de graça, o Senhor é convosco. Bendita sois vós entre as mulheres. Bendito é o fruto do vosso ventre, Jesus. Santa Maria, Mãe de Deus, rogai por nós, pecadores, agora e na hora de nossa morte. Amém. Glória ao Pai, ao Filho e ao Espírito Santo, assim como era no princípio, agora e sempre. Amém.

meditando as alegrias de Maria. Nós nos alegramos com Nossa Senhora. Nossa Senhora das Alegrias. Eu gostaria de mandar um grande abraço para todo o pessoal que está no Espírito Santo, né, em Vila Velha, onde tem o Mosteiro da Penha, onde tem a imagem de Nossa Senhora das Alegrias. Nossa Senhora quer te alegrar, viu? É, não fica com a cara borocochô, não. Não. Alegria do Senhor é a nossa força. Alegria de Maria. E nessa segunda alegria, vamos meditar a visita de Maria à sua prima Isabel. Isso é um convite, meu irmão, minha irmã. Nós vamos ter o Dia dos Pais. Tem muitos pais que os filhos estão longe. Os pais que não chegaram, né? Não chegaram assim a alegrar os pais, os filhos menosprezando os pais. Então visite um pai que os filhos abandonaram. Faça uma visita às pessoas que estão precisando de Jesus Eucarístico. Faça uma visita, como Nossa Senhora visitou a sua prima Isabel. Oremos. Nos alegramos contigo quando foste à casa de Zacarias e saudaste Isabel, que ao ouvir-te ficou cheia do Espírito Santo. Te recebemos como fez Isabel. Bendita és tu entre as mulheres e bendito é o fruto do teu ventre. Esta mensagem está em Lucas, capítulo 1, versículos de 39 a 56. Oremos. Pai nosso que estás no céu,

meditando as alegrias. As alegrias de Jesus, meditando as alegrias de Maria, que é a nossa alegria também. Vamos na terceira alegria, meditar o nascimento de Jesus. Você já lembrou no Natal? O Natal que é festa, presentes, alegria, união das famílias? Nossa vida deve ser o eterno Natal, o Natal constante, todos os dias, porque nós temos Jesus, Jesus nasce no nosso coração diariamente. Então vamos ter esse espírito de alegria nesta meditação das alegrias de Maria, que nos convida. Ela se alegrou com o nascimento de Jesus e que Jesus possa renascer todos os dias no nosso coração. Então este convite para alegria diária, ao levantar, agradeça por ter Jesus Cristo. Jesus Cristo renasce no nosso coração. Então todo dia é um Natal, vamos ter esse espírito de Natal, de tristeza não, mas sim de Natal, que Jesus possa renascer no nosso coração, na nossa vida, diariamente. E vamos meditar agora o nascimento de Jesus. Maria, contigo nos alegramos por este presente que nos deste e deu à luz a seu filho primogênito, reclinou-o num presépio. Com os anjos e pastores, digamos glória a Deus nas alturas e paz na terra aos homens e mulheres de boa vontade. Essa passagem, essa mensagem está em Lucas, capítulo 2, versículos de 2 a 20. Oremos. Pai nosso que estais no céu, santificado seja o vosso nome. Venha a nós o vosso reino. Seja feita a vossa vontade, assim na terra como no céu. O pão nosso de cada dia nos dai hoje. Perdoai as nossas ofensas, assim como nós perdoamos a quem nos tem ofendido. E não nos deixeis cair em tentação, mas livrai-nos do mal. Amém. Ave Maria, cheia de graça, o Senhor é convosco. Bendita sois vós entre as mulheres. Bendito é o fruto do vosso ventre, Jesus. Santa Maria, Mãe de Deus, rogai por nós, pecadores, agora e na hora de nossa morte. Amém. Glória ao Pai, ao Filho e ao Espírito Santo, assim como era no princípio, agora e sempre. Amém.

meditando as alegrias de Maria. Como é bom ter Maria junto da gente. Maria que nos alegra, Maria que está cada dia preparando o nosso coração para receber Jesus Eucarístico. Então vamos meditar as alegrias de Maria, que agora, alegria de Maria, quando teve a adoração dos Reis Magos. Então isso nos convida, hein? Será que Jesus está sendo o rei da nossa vida? Será que valorizamos Jesus como filho de Deus? Será que estamos amando como Jesus amou, vivendo como Jesus viveu? A exemplo aqui na Terra? Então, essa alegria da adoração dos Reis Magos. Ouro, incenso e mirra. Ouro que Jesus é rei. Jesus é rei da sua vida? Incenso que Jesus é o Filho de Deus. E mirra que ele se fez homem, esteve entre nós e está entre nós, com exemplo de amar ao próximo. Então vamos adorar a Jesus. Muitas vezes adoramos carro, adoramos o ter, dinheiro, mas não adoramos Jesus, que é caminho, verdade e a vida. Vamos fazer como os Reis Magos, Baltazar, Melquior e Gaspar, que adoraram a Jesus. Jesus ontem, hoje e sempre. Meditemos a quarta alegria, a adoração dos Reis Magos.

Alegremente juntemo-nos aos três sábios que creram e com humildade adoraram ao menino Deus. Entrando na casa, acharam o menino com Maria, sua mãe. Prostrando-se diante dele, adoravam, oferecendo como presentes ouro, incenso e mirra. Oremos a oração que o próprio Cristo nos ensinou. Pai nosso que estais no céu, santificado seja o vosso nome. Venha a nós o vosso reino. Seja feita a vossa vontade, assim na terra como no céu. O pão nosso de cada dia nos dai hoje. Perdoai as nossas ofensas, assim como nós perdoamos a quem nos tem ofendido. E não nos deixeis cair em tentação, mas livrai-nos do mal. Amém. Ave Maria, cheia de graça, o Senhor é convosco. Bendita sois vós entre as mulheres. Bendito é o fruto do vosso ventre, Jesus. Santa Maria, Mãe de Deus, rogai por nós, pecadores, agora e na hora de nossa morte. Amém. Glória ao Pai, ao Filho e ao Espírito Santo, assim como era no princípio, agora e sempre. Amém.

0: como é bom meditar as alegrias de Nossa Senhora, né? Alegria de Nossa Senhora, nós nos alegramos porque temos Maria, que é a nossa mãe. E temos as intenções dos nossos irmãos e irmãs, vamos às intenções. Também você pode mandar áudio ou pode mandar a mensagem escrita, né? Ler as mensagens aqui, você pode, que nós vamos ler a sua mensagem, viu? O Jarbas Alves de São Paulo, ele pede orações pela saúde, saúde da esposa e todos os familiares. Maria Lúcia de São Vicente, São Paulo, está rezando também por todos os irmãos, ele pedindo a intercessão pelos padres, pelos locutores, familiares. Maria Lúcia de São Vicente, um grande abraço a todos os ouvintes da Rádio Boa Nova, de Praia Grande, todo o pessoal que está no litoral, neste dia que está lindíssimo, hein? O sol está reinando em todo o litoral brasileiro. E a Ângela Castro de Bias Fortes, ela, vamos ouvir o áudio da Ângela Castro de Bias Fortes, Minas Gerais. Boa tarde, Ângela!
1: Oi, Denis. Oi. Boa tarde.
0: Boa tarde.
1: Salve Maria Imaculada.
0: Salve Maria Imaculada.
1: Hoje eu quero pedir a Nossa Senhora, rezando com as alegrias de Maria, por essa vida da Renata, a qual chamamos de Renatinha. Ela hoje está completando seus 20 anos de idade. Quero pedir a Nossa Senhora que interceda pela sua fala, para que ela possa desenvolver mais a sua fala. Ela é uma menina doce, muito amável por todos aqui da nossa cidade de Bias Fortes. Quero pedir oração por ela, pela mãe dela, Ângela, o pai, que possam receber do céu toda a gratidão por este carinho por ela demonstrado. Salve Maria Imaculada.
0: Salve Maria Imaculada. Rezemos também pelas intenções da Marluza, do bairro da Moca. Vera, também rezando conosco. Rezemos pelas intenções do José Carlos da Silva, de Petrolândia. Milton Melo, do Rio de Janeiro. Eduardo de Sapopemba está com a gente também. Boa tarde, Eduardo. Salve Maria Imaculada.
2: Boa tarde, meu querido Denis Santos.
0: Boa tarde.
2: Nossa Senhora das Graças. É, o Eduardo Sapopemba. Desejo a você uma ótima tarde. Para você, Eliana de Vila Galagoa, da Aparecida de São Bernardo. Fernando Cruz Perdizes e, é claro, João Colasso de Aricanduva. Salve Maria Imaculada.
0: Salve Maria Imaculada, e agora vamos ao pequeno... Obrigado, Eduardo. E você, dá tempo ainda de você deixar as suas intenções no 989-04-3747. Vamos ao pequeno intervalo. Daqui a pouquinho a gente volta com as alegrias de Maria. A alegria do Senhor e a nossa força. 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
0: Em sintonia, apresentando o Encontro com Maria, hoje falando das alegrias. As alegrias de Nossa Senhora. Vamos meditar? Dá tempo ainda de você deixar as suas intenções no 989043747. 989043747. E vamos meditar agora a quinta alegria, o encontro do menino Jesus no templo. Como Jesus tinha sabedoria, estava crescendo, estatura e sabedoria. Vamos rezar pelas crianças que estão crescendo, para que possamos orientar as crianças a crescerem em estatura e sabedoria também, passando a religião, o respeito a Deus e ao próximo logo no comecinho, né? Nessa transição da infância para a adolescência, levar o caminho de Deus para as pessoas, para os jovenzinhos que estão crescendo em estatura e em sabedoria. E vamos pedir neste momento o encontro do menino Jesus no templo. Nossa alegria se junta a tua, Maria. Quando encontraste Jesus no templo e pudeste abraçá-lo, 3 dias depois o acharam no templo, sentado no meio dos doutores, ouvindo-os, interrogando-os. Essa mensagem está em Lucas capítulo 2, versículos de 45 a 50. Oremos. Pai nosso que estás no céu, santificado seja o vosso nome. Venha a nós o vosso reino, seja feita a vossa vontade, assim na terra como no céu. O pão nosso de cada dia nos dai hoje. Perdoai as nossas ofensas, assim como nós perdoamos a quem nos tem ofendido. E não nos deixeis cair em tentação, mas livrai-nos do mal. Amém. Ave Maria, cheia de graça, o Senhor é convosco. Bendita sois vós entre as mulheres. Bendito é o fruto do vosso ventre, Jesus. Santa Maria, Mãe de Deus, rogai por nós, pecadores, agora e na hora de nossa morte. Amém. Glória ao Pai, ao Filho e ao Espírito Santo, assim como era no princípio, agora e sempre. Amém.

meditando as alegrias de Nossa Senhora, meditando as alegrias de Maria. Maria nos passa essa alegria. Que a alegria do Senhor seja a nossa força, que Maria possa fortalecer e permanecer essa alegria no nosso dia a dia. E na próxima alegria, nós temos aqui a sexta alegria, Maria vê Jesus ressuscitado. Meu irmão, minha irmã, alegremos, alegremos-nos, aleluia, aleluia, Cristo ressuscitou. Devemos também viver na nossa vida diária uma Páscoa diária, porque Jesus ressuscitou, o sepulcro está vazio. Então, se você vê um irmão, uma irmã, fale para ele a boa nova, Cristo ressuscitou. Você sabia que Cristo ressuscitou? Então devemos viver na igreja alegre, uma igreja que venceu a morte. E se Jesus venceu a morte, vai vencer também essa doença que você tem, essa batalha, esse desafio que você tem. Tenha fé, sua fé vai te salvar, a sua fé vai te curar. Então, que diariamente nós acreditamos que Cristo ressuscitou, aleluia, aleluia, aleluia. Então, não viva numa eterna sexta-feira da paixão, triste, porocochô, carrancudo. Viva uma eterna Páscoa. Cristo ressuscitou. E vamos meditar aqui a sexta alegria, Maria vê Cristo ressuscitado. Que alegria de Maria, né? Que alegria de Maria. Vamos meditar esta alegria de Maria. Contigo, Maria, nos alegramos por Cristo que ressuscitou e vivo está no meio de nós. Pois o sepulcro está vazio. Por que buscais entre os mortos aquele que vivo está? Não está mais aqui, ressuscitou. Pai nosso que estais no céu, santificado seja o vosso nome. Venha a nós o vosso reino. Seja feita a vossa vontade, assim na terra como no céu. O pão nosso de cada dia nos dai hoje. Perdoai as nossas ofensas, assim como nós perdoamos a quem nos tem ofendido. E não nos deixeis cair em tentação, mas livrai-nos do mal. Amém. Ave Maria, cheia de graça, o Senhor é convosco. Bendita sois vós entre as mulheres. Bendito é o fruto do vosso ventre, Jesus. Santa Maria, Mãe de Deus, rogai por nós, pecadores, agora e na hora de nossa morte. Amém. Glória ao Pai, ao Filho e ao Espírito Santo, assim como era no princípio, agora e sempre. Amém.

0: meditando as alegrias de Nossa Senhora, e temos intenções. Obrigado, meus irmãos, pelas suas intenções. Vamos aqui à participação, as intenções de José Carlos da Silva, de Petrolândia, que está conosco também, deixando as intenções. Maria Sônia de Maceió, que disse sim, evangelização. Obrigado, Maria Sônia de Maceió, Alagoas. Elza do Jardim Tietê, São Paulo, rezando conosco. Também Edilza de Maceió, um grande abraço, Edilza. E Yolanda da Silva de Maceió, também rezando conosco. A Maria Lúcia de São Vicente, a Quitéria, voluntária, que está conosco. Boa tarde, vamos ouvir a Quitéria. Boa tarde, Quitéria.
1: Oi, Dene. Nesta manhã da tarde, né? Enquanto com Maria, eu queria agradecer a graça que ela me concedeu, que é de ver o meu filho em Mineiros. Breve eu estou indo viajar, né? Só tenho que agradecer a mãe por essa, mais uma vez, esta bênção que ela me deu. Foi o passe livre. Eu agora posso ir para onde eu quiser, sem pagar passagem, como passe livre, que ela me concedeu, né? Através da médica. E a minha mãe intercedeu e eu consegui o passe livre. Então, essa é a graça, eu quero agradecer, só das graças. Mais uma graça na minha vida. Salve. Amém. Maria, Quitéria.
0: Salve Maria Imaculada. Edna Maria de Satuba está com a gente também. Boa tarde, Edna.
2: Boa tarde, Deus. Aqui é Edna de Satuba, Alagoas. Quero colocar nessa alegria de Nossa Senhora. Estou fazendo tratamento de radioterapia, de quimioterapia. Estou fazendo tratamento. Quero pedir a Nossa Senhora, se for da vontade do amado filho dela, que eu fique curada. Em nome de Deus, Pai Todo-Poderoso, salve Maria Imaculada.
0: Salve Maria Imaculada, minha irmã, estamos rezando por você, viu? Tenha fé, a sua fé vai te salvar, vai te curar, vai te libertar. Josefa está aqui com a gente também. Boa tarde, Josefa.
3: Imaculada, Deus. Quero pedir oração por mim, pela minha família, que Francisco, do canal, e todos vocês da rádio, pelos padres. Salve Maria Imaculada, pelo feitando na clima de Belvado. Deus abençoe, Salve Maria Imaculada.
0: Imaculada. Salve Maria Imaculada, também a Maria Fonseca de Santo André. Boa tarde, Maria Fonseca.
4: Salve Maria Imaculada.
0: Salve
4: Deus
0: Maria Imaculada.
4: Deus abençoe você e todos.
0: Amém.
4: Toda a equipe da milícia.
0: Amém.
4: Peço orações pela saúde de todos os enfermos da alma e do corpo, tanto dos meus familiares sanguíneos e afins, e pela saúde do corpo e da alma para todas aquelas pessoas que precisam de saúde de alma e de corpo. E por mim, incluo a mim, junto com toda a humanidade, para que
0: Amém.
4: O Senhor nos dê.
0: Amém.
4: Muita saúde espiritual, emocional, psíquica e física.
0: Amém.
4: Que Deus abençoe a toda você e toda a equipe da milícia. Salve Maria Imaculada.
0: Salve Maria Imaculada. Leninha de Maceió está com a gente também. Boa tarde, Leninha.
5: Oi, Dênio.
0: Boa
5: tarde.
0: Boa tarde.
5: Gostaria que vocês rezassem pro meu pai, pela minha irmã, Maria Juazeiro, que ela está tendo muita febre. Bem assim é meu pai. Meu pai continua internado ainda. Peço a Nossa Senhora e a Jesus Cristo, o Divino Pai Eterno, por ela, pela minha irmã e pelo meu pai. E eu creio para todos que estão em cama de hospital, no leito de hospital, toda a minha família e todos vocês. Tchau. Eu não ligo porque eu ligo, não consigo falar Amém. Com ninguém aí. É por isso que eu não estou ligando, estou passando o áudio. Salve Maria Imaculada, nossa mãe.
0: Salve Maria Imaculada, vamos rezar também. E nesta sétima alegria, vamos colocar nas mãos de Nossa Senhora a Assunção de Maria e sua coroação no céu. Essa coroação, você sabe, meu irmão, minha irmã, que nós estamos aqui de passagem, né? Estamos aqui de passagem. E quando retornarmos a Deus, não sabemos o dia, pode ser amanhã, pode ser daqui 50 anos, 80 anos, e lá estará Nossa Senhora. E vamos meditar com Nossa Senhora. Vamos meditar sabendo com a certeza que Nossa Senhora está conosco aqui, e quando retornarmos a Deus, ela estará lá de braços abertos, que ela está no céu. Está intercedendo por nós e vai nos recepcionar quando retornarmos a Deus. Nesta sétima alegria, Assunção de Maria e sua coroação no céu. sentimos alegria contigo, Maria. Por quê? Atingiste a plenitude da vida, está junto do vosso Filho amado, coroada Rainha do céu e da terra. Mãe corredentora, intercessora, auxiliadora, nós te saudamos. Essa mensagem está em João capítulo 2, versículos de 1 a 12. Pai nosso que estais no céu, santificado seja o vosso nome. Venha a nós o vosso reino, seja feita a vossa vontade, assim na terra como no céu. O pão nosso de cada dia nos dai hoje. Perdoai as nossas ofensas, assim como nós perdoamos a quem nos tem ofendido. E não nos deixeis cair em tentação, mas livrai-nos do mal. Amém. Ave Maria, cheia de graça, o Senhor é convosco. Bendita sois vós entre as mulheres. Bendito é o fruto do vosso ventre, Jesus. Santa Maria, Mãe de Deus, rogai por nós, pecadores, agora e na hora de nossa morte. Amém. E assim, encerramos este momento de oração. Gostaríamos de agradecer a você, meu irmão, minha irmã. Obrigado, Gil Brasil. Obrigado, Sueli Matsuzaki, Suki. Obrigado, Aleph Brendo. E lembrando, vamos continuar rezando, continuar. A oração, nossa oração não para. Vamos lembrar sempre das alegrias de Nossa Senhora. A você, meu irmão, minha irmã, um grande abraço, que Deus abençoe poderosamente, porque nós estaremos sempre reunidos em nome do Pai, do Filho e do Espírito Santo.

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0: Louvado seja o nome de nosso Senhor Jesus Cristo,
1: que para sempre seja louvado.
0: Salve Maria Imaculada. Eu já quero dizer para você que você é bem-vindo a este programa Terço da Misericórdia. Esse programa é um programa devocional, o qual você pode colocar as suas intenções, os seus pedidos de oração e também rezar conosco aonde quer que você esteja. Porque agora você tem também o Imaculada Play, que está aí no seu celular, e você pode se conectar em qualquer lugar, não só mesmo pelo canal 15.1, mas também aí pelo Imaculada Play. Também nós estamos na Parabólica 321. E olha, daqui a pouquinho a gente vai mandar um alô aí para fazendas, né? As fazendas que tem Parabólica já estão aí conosco também no canal 321, fazendo aí com que aconteça a evangelização, a oração. E nós queremos já agradecer a muitos que têm feito a sua doação, que através da sua doação nós temos conquistado os lugares para evangelizar. E é possível que você também esteja nessa média aí de ser um milite e de estar fazendo o seu melhor para que isso aconteça. 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Olha que coisa boa. 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Tudo isso a Ramona vai passar para você com todo carinho e atenção e você vai poder fazer parte da nossa família Milícia da Imaculada. Olha que coisa boa! E eu aqui já vou deixar o parágrafo antes para você. Diário de Santa Faustina é o parágrafo 1407. E quem vai rezar conosco hoje aqui é a Thaisa. Seja bem-vinda, Thaisa.
2: Obrigada, Rose. Boa tarde a todos vocês que nos acompanham aí de casa. Estava com saudade de vir aqui rezar com vocês. Muito obrigada.
0: E nós também, já com saudade de você, né?
2: Obrigada.
0: E juntinhos, nós queremos já colocar as intenções. Tem bastante hoje, não,
2: Thaís? Hoje temos bastante pedidos. Hoje rezamos pela saúde e a vida de Josélia Donida, que faz aniversário hoje. Pela Juliane e o Elton, que nos acompanham diretamente lá da fazenda, lá em São Gabriel do Oeste. A Vânia e o Martinho também estão na fazenda lá em Cidrolândia, que sempre nos acompanham aqui. Ela manda mensagem pedindo as orações. Rezamos também pela saúde de Elódia Ayala Macedo, purificação de Medeiros, José Ezequiel Alves Barbosa Ferreira, Maria Alice Alves Barbosa Ferreira, Ana Maria Alves, Bruno Xavier, Celina Capuchinho Barbosa e família, Janiele do Carmo Almeida, Ivanildo Luiz da Silva, Janaína Oliveira e família, Vitor Medeiros, Andresa Costa Matos, Edinaldo da Fonseca Maciel.
0: Rezemos em ação de graças pelos novos milites. Olha só, eu falando aqui de milite e já chegou novos milites. Sebastião Rosa, Carlos Alberto Alcântara e Paulo Henrique Jara. Todos são de Campo Grande, Mato Grosso do Sul. Também vamos rezar pelas intenções da Priscila de Brito, pela Maria do Socorro da Silva Cunha, Helene Gomes da Silva, também Elisânia de Lima, Kellen Cristina, Damião Oliveira dos Santos, Margarete, lá da Vila Planalto, e o Carlos Alberto Gouveia e Rosângela Tomi Gouveia.
2: Rezamos também pela saúde de Maria Flores Botelho, Jeremias Cândido Botelho, Cláudio Lasclota, Larissa Gotardo, Fiorella, Pedro Viana, Claudinei Gotardo e a sua empresa, gestação de Jaqueline Flores Botelho, pela gestação também de Doralice, Ingrid Gabriele Montanha, Amanda Gomes, Sônia Carvalho, Evelyn Martins Mônaco Tacuno, Eli Desconce. Rezamos também pela saúde de Juvenílio da Cruz, Miriam Vilauba, José Seabra, Marcelo Iumi, Fernando Nóbrega, César Alves, Marcel Kenzo, Aide e Edson Sanabria, Glória Maria Cavalheiro Alçamêndia, Catarina Alçamêndia, Joana Paz Paredes, Jacira Lopes Ferreira e família, Miriam da Silva Teixeira, Severina Maldonado e Simão Maldonado Neto, Juraci José da Costa e Francisco Carlos.
0: Rezemos pela saúde de Antônio Carlos da Mota, também pela Patrícia Zarates e sua família. Rezemos pela Mariana de Aguiar Porciúncula, Juliano Borges, Clara e Murilo Palermo, Eli Aragão, Irene Marileno Bento Araújo e Altino Pereira. Rezemos pela Miracema dos Santos Paraná, também pela Carlinda, pela Marilza Marilene Maurício, por José Benedito Joilce Marli, Almira Coelho Brito Garcia Santos, Bruno Luiz Lima da Silva, Geni Medeiros de Aquino, Ademir Leite Cardoso e Wellington Paulino. Ainda pela vida eterna de Francisco Aragão, Francisco II, Francisco Aragão Júnior, Josefa Lima da Silva, Simão Maldonado e pelas almas do purgatório. E eu vou pedir, Thaís, que você fale o nome da fazenda logo que você começou aí no início, né? Mandar um alô para a fazenda lá. Qual que é o nome da fazenda?
2: Sim, eu mando um abraço muito especial para a Fazenda Curicaca, lá em São Gabriel do Oeste, Camapuã, para todos que nos acompanham de lá, o Rodrigo, a Juliane, o Elton, para a Vani e para o Martinho, que são da Fazenda São Martinho, lá em Cidrolândia também, que estão sempre nos acompanhando pela TV Imaculada.
0: Olha só, então um grande abraço para vocês aí, e juntinhos também queremos rezar com a intenção de vocês, né, que você vai colocar aí no coração para o Terço da Misericórdia de hoje. O parágrafo de hoje, 1407.
2: Então hoje Santa Faustina nos dá a seguinte mensagem. Hoje, quando eu estava recebendo a Santa Comunhão, percebi no cálice uma hóstia viva que o sacerdote me deu. Quando voltei ao meu lugar, perguntei ao Senhor: por que uma viva? Pois estás vivo da mesma forma sob todas as espécies. Respondeu-me o Senhor: é verdade, sou o mesmo sob todas as espécies, mas nem todas as almas me recebem com a mesma fé viva com que tu me recebes, minha filha, e por isso não posso agir nas almas delas como eu ajo na tua. Então aqui, né, que grande ensinamento para nós de Santa Faustina, do próprio Jesus misericordioso, nos alertando, né, nos conduzindo para ter uma santa comunhão com Jesus. Então, que fica aqui aquele recadinho no nosso coração, né? Será que eu me preparo bem para receber Jesus na comunhão, na Eucaristia? Quando eu me aproximo, né, do sacrário para contemplar Jesus, será que eu abro meu coração, eu silencio meu coração para receber de fato essa presença, né? Santa Faustina, ela questionou Jesus: por que eu estou vendo o Senhor vivo nessa comunhão? E aí ele responde dessa forma: ele é vivo para todos, mas ela tem esse carinho, esse cuidado especial com Jesus, então ela tinha essa graça, né, de visualizar Jesus na comunhão. Então que possamos nos preparar para a Santa Missa, preparar para receber a Eucaristia. Hoje também eu li uma frase muito bonita de Santa Rita de Cássia, né, que ela fala que a gente tem que se aproximar de Jesus não só para pedir as coisas, né, não só para pedir graças, mas para louvar o santo nome de Jesus, para verdadeiramente a gente colocar o valor devido na presença de Jesus no sacrário, ter aquela reverência de que ali está o nosso rei, né? Quem é maior do que todos nós, maior do que tudo. Então que o ensinamento de Santa Faustina mais do que querer ver Jesus na hóstia consagrada, a gente precisa sentir, né? E a gente só sente o amor de Jesus quando a gente silencia nosso coração, quando a gente se coloca em oração, quando a gente se prepara, né? Uma, que nem eu falei no começo, com uma boa confissão, para a gente estar sempre recebendo Jesus com o coração limpo, com o coração puro e aberto, né, para receber a graça dessa presença, que é muito linda para nós, na Eucaristia.
0: E Jesus ali, ele, na verdade, ele se mostra a Santa Faustina, não?
2: É.
0: E é o momento que ele se mostra para nós também. Toda a Eucaristia, o Senhor se mostra para nós como vivo. Ali ele está. Ele mostra para nós como um sinal. E ele vem nos mostrando cada celebração de missa, como disse a Thaisa, cada momento de adoração. Ele vem falando conosco de uma maneira especial. Então, que todo momento que eu e você, a Thaisa, estivermos na frente de Jesus, que nós tenhamos esta certeza da vivência de Jesus na hóstia consagrada. E que nós possamos também entender esse momento, não? Porque é Jesus que vem viver em nós. É muito forte isso. Porque não é só uma comunhão, não é só um momento espiritual qualquer. É o próprio Jesus na Eucaristia. Nós cremos, essa é a nossa crença. Estar ali diante de nós, a Eucaristia, Jesus consagrado e vivo. E nesse momento ele mostra a Santa Faustina: eu estou aqui, né? Ela pergunta por que vivo, mas Jesus vem dizer a ela que nem todos vão conseguir ver dessa maneira, mas que ela o vê porque ela não só acredita, mas ela busca, ela vai atrás da intimidade verdadeira da Divina Misericórdia. E eu e você também, nós temos esta graça, né? Quanta graça de estar diante da misericórdia. Sim. E o Senhor coloca ali para Santa Faustina um diário imenso. Quantas folhas, quantas páginas escritas, para que eu e você entenda um pouquinho da misericórdia do Senhor. Então, em toda a nossa pobreza, nossa pequenez, como Santa Faustina gostava de dizer, né? E eu costumo usar muito essa frase, porque eu acho muito viável nós dissermos assim: olha, eu sou pequena, eu sou pecadora, né? Eu sou miserável. Uhum. Porque aí está a misericórdia do Senhor. É para estas pessoas que a misericórdia se faz. É assim que o Senhor se faz em nós. É na nossa miséria, é na nossa fraqueza. É ali que se revela a verdadeira força da Divina Misericórdia. Então, que hoje eu, você, colocamos aí a intenção do nosso coração, já na intenção de pedir a Jesus que ele se revele para nós. Sim. Como se revelou para Santa Faustina.
2: É, e vamos fazer então um compromisso, né? Que na próxima celebração eucarística, que a gente possa chegar mais preparados do que a última que a gente foi, né? Que a gente então limpe o nosso coração, limpe a casa para receber bem esse Jesus. Porque quando ele entra e vê a casa toda arrumada, esperando ele com muito amor, eu tenho certeza que ele derrama ainda mais graças, né?
0: Verdade.
2: Na vida de cada um de nós.
0: Então, nesse sentido, vamos pedir as graças da Divina Misericórdia para o dia de hoje. O que tem te faltado? O que você tem precisado? Qual a sua necessidade? O Senhor faz o necessário acontecer. É a vontade dele na nossa vida. Às vezes ele não dá nem o menos e nem o mais. Ele dá aquilo que é necessário. E o que é necessário para você hoje? Já vai colocando aí na Divina Misericórdia com o propósito de ser visitado e visitada por Jesus. Nesse sentido, vamos rezar. Em nome do Pai, do Filho e do Espírito Santo. Amém. Pai nosso que estais nos céus, santificado seja o vosso nome. Venha a nós o vosso reino. Seja feita a vossa vontade, assim na terra como no céu. O pão nosso de cada dia nos dai hoje. Perdoai as nossas ofensas, assim como nós perdoamos a quem nos tem ofendido. E não nos deixeis cair em tentação, mas livrai-nos do mal. Amém. Ave Maria, cheia de graça, o Senhor é convosco. Bendita sois vós entre as mulheres. Bendito é o fruto do vosso ventre, Jesus. Santa Maria, Mãe de Deus, rogai por nós, pecadores, agora e na hora da nossa morte. Amém. Creio em Deus Pai Todo-Poderoso, Criador do céu e da terra, e em Jesus Cristo, seu único Filho, nosso Senhor, que foi concebido pelo poder do Espírito Santo, nasceu da Virgem Maria, padeceu sobre Pôncio Pilatos, foi crucificado, morto e sepultado, desceu à mansão dos mortos, ressuscitou ao terceiro dia, subiu aos céus, está sentado à direita de Deus Pai Todo-Poderoso, donde há de vir a julgar os vivos e os mortos. Creio no Espírito Santo, na Santa Igreja Católica, na comunhão dos santos, na remissão dos pecados, na ressurreição da carne, na vida eterna. Amém. Eterno Pai, eu vos ofereço o corpo e o sangue, a alma e a divindade do vosso diletíssimo Filho, nosso Senhor Jesus Cristo, em expiação dos nossos pecados e dos do mundo inteiro, pela sua dolorosa paixão.
2: Tende misericórdia de nós e do mundo inteiro.
0: Pela sua dolorosa paixão.
2: Tende misericórdia de nós e do mundo inteiro.
0: Pela sua dolorosa paixão.
2: Tende misericórdia de nós e do mundo inteiro.
0: Pela sua dolorosa paixão.
2: Tende misericórdia de nós e do mundo inteiro.
0: Pela sua dolorosa paixão.
2: Tende misericórdia de nós e do mundo inteiro.
0: Pela sua dolorosa paixão.
2: Tende misericórdia de nós e do mundo inteiro.
0: Pela sua dolorosa paixão.
2: Tende misericórdia de nós e do mundo inteiro.
0: Pela sua dolorosa paixão.
2: Tende misericórdia de nós e do mundo inteiro.
0: Pela sua dolorosa paixão.
2: Tende misericórdia de nós e do mundo inteiro.
0: Pela sua dolorosa paixão.
2: Tende misericórdia de nós e do mundo inteiro.
0: Ó sangue e água que jorraste do coração de Jesus como fonte de misericórdia para nós, eu confio em vós, eterno Pai. Eu vos ofereço o corpo e o sangue, a alma e a divindade do vosso diletíssimo Filho, nosso Senhor Jesus Cristo, em expiação dos nossos pecados e dos do mundo inteiro.
2: Pela sua dolorosa paixão,
0: tende misericórdia de nós e do mundo inteiro.
2: Pela sua dolorosa paixão,
0: tende misericórdia de nós e do mundo inteiro.
2: Pela sua dolorosa paixão,
0: tende misericórdia de nós e do mundo inteiro.
2: Pela sua dolorosa paixão,
0: tende misericórdia de nós e do mundo inteiro.
2: Pela sua dolorosa paixão,
0: tende misericórdia de nós e do mundo inteiro.
2: Pela sua dolorosa paixão,
0: tende misericórdia de nós e do mundo inteiro.
2: Pela sua dolorosa paixão,
0: tende misericórdia de nós e do mundo inteiro.
2: Pela sua dolorosa paixão,
0: tende misericórdia de nós e do mundo inteiro.
2: Pela sua dolorosa paixão,
0: tende misericórdia de nós e do mundo inteiro.
2: Pela sua dolorosa paixão,
0: tende misericórdia de nós e do mundo inteiro. Ó sangue e água que jorraste do coração de Jesus como fonte de misericórdia para nós, eu confio em vós, eterno Pai. Eu vos ofereço o corpo e o sangue, a alma e a divindade do vosso diletíssimo Filho, nosso Senhor Jesus Cristo, em expiação dos nossos pecados e dos do mundo inteiro, pela sua dolorosa paixão.
2: Tende misericórdia de nós e do mundo inteiro.
0: Pela sua dolorosa paixão.
2: Tende misericórdia de nós e do mundo inteiro.
0: Pela sua dolorosa paixão.
2: Tende misericórdia de nós e do mundo inteiro.
0: Pela sua dolorosa paixão.
2: Tende misericórdia de nós e do mundo inteiro.
0: Pela sua dolorosa paixão.
2: Tende misericórdia de nós e do mundo inteiro.
0: Pela sua dolorosa paixão.
2: Tende misericórdia de nós e do mundo inteiro.
0: Pela sua dolorosa paixão.
2: Tende misericórdia de nós e do mundo inteiro.
0: Pela sua dolorosa paixão.
2: Tende misericórdia de nós e do mundo inteiro.
0: Pela sua dolorosa paixão.
2: Tende misericórdia de nós e do mundo inteiro.
0: Pela sua dolorosa paixão.
2: Tende misericórdia de nós e do mundo inteiro.
0: Ó sangue e água que jorraste do coração de Jesus como fonte de misericórdia para nós, eu confio em vós, eterno Pai. eu vos ofereço o corpo e o sangue, a alma e a divindade do vosso diretíssimo Filho, nosso Senhor Jesus Cristo, em expiação dos nossos pecados e dos do mundo inteiro.
2: Pela sua dolorosa paixão,
0: tende misericórdia de nós e do mundo inteiro.
2: Pela sua dolorosa paixão,
0: tende misericórdia de nós e do mundo inteiro.
2: Pela sua dolorosa paixão,
0: tende misericórdia de nós e do mundo inteiro.
2: Pela sua dolorosa paixão,
0: tende misericórdia de nós e do mundo inteiro.
2: Pela sua dolorosa paixão,
0: tende misericórdia de nós e do mundo inteiro.
2: Pela sua dolorosa paixão,
0: tende misericórdia de nós e do mundo inteiro.
2: Pela sua dolorosa paixão,
0: tende misericórdia de nós e do mundo inteiro.
2: Pela sua dolorosa paixão,
0: tende misericórdia de nós e do mundo inteiro.
2: Pela sua dolorosa paixão,
0: tende misericórdia de nós e do mundo inteiro.
2: Pela sua dolorosa paixão,
0: tende misericórdia de nós e do mundo inteiro. Ó sangue e água que jorrastes do coração de Jesus como fonte de misericórdia para nós, eu confio em vós, eterno Pai. Eu vos ofereço o corpo e o sangue, a alma e a divindade do vosso diletíssimo Filho, nosso Senhor Jesus Cristo, em expiação dos nossos pecados e dos do mundo inteiro.
1: Pela sua dolorosa paixão,
2: tende misericórdia de nós e do mundo inteiro.
1: Pela sua dolorosa paixão,
2: tende misericórdia de nós e do mundo inteiro.
1: Pela sua dolorosa paixão,
2: tende misericórdia de nós e do mundo inteiro.
1: Pela sua dolorosa paixão,
2: tende misericórdia de nós e do mundo inteiro.
1: Pela sua dolorosa paixão,
2: tende misericórdia de nós e do mundo inteiro.
1: Pela sua dolorosa paixão,
2: tende misericórdia de nós e do mundo inteiro.
1: Pela sua dolorosa paixão,
2: tende misericórdia de nós e do mundo inteiro.
1: Pela sua dolorosa paixão,
2: tende misericórdia de nós e do mundo inteiro.
1: Pela sua dolorosa paixão,
2: tende misericórdia de nós e do mundo inteiro.
1: Pela sua dolorosa paixão,
2: tende misericórdia de nós e do mundo inteiro.
0: Ó sangue e água que jorraste do coração de Jesus como fonte de misericórdia para nós, eu confio em vós. E nós já vamos nos voltar aqui ao quadro da imagem que fala sobre a misericórdia. Cada detalhe dessa imagem é pintada no propósito de que nós, olhando para ela, nós vamos se remeter ao coração misericordioso de Jesus. Cada detalhe é como se fosse o ícone, né? Aquilo que Santa Faustina via, foi o que ela pintou. Nesse momento, então, você pode se colocar diante da imagem de Jesus misericordioso, entregando também a devoção da Divina Misericórdia, tudo que você traz no seu coração nesse momento. Vá pedindo à Divina Misericórdia que visite o seu interior, talvez você que esteja acamado, você que esteja aí no hospital, talvez você que esteja passando por dores, por situações que você não controla. Mas vá deixando com que a misericórdia controle para você. Vá deixando com que Jesus, Deus da misericórdia infinita, ele seja agora esta visita que você precisa nos momentos mais difíceis. Coloque todos os seus pedidos bem ordenados, né? Aprofundados, como Santa Faustina assim fazia diante de Jesus. Ela se colocava para Jesus à disposição da Divina Misericórdia. Nesse sentido, vamos pedir que Jesus visite cada pessoa que está aqui na caixinha de oração, cada pessoa que se encontra também na cestinha de oração no sacrário, cada pessoa que pede oração para nós e que por algum motivo não chegou o nome dela aqui para nós, ou nós não falamos o nome dela, mas o Senhor as conhece. Cada pedacinho e cada necessidade, juntos rezemos. Deus Santo, Deus Forte, Deus Imortal, tende piedade de nós e do mundo inteiro. Deus Santo, Deus Forte, Deus Imortal, tende piedade de nós e do mundo inteiro. Deus Santo, Deus Forte,
1: Deus imortal, tende piedade de nós e do mundo inteiro.
0: Já vai pegando o seu diário aí no 950, o parágrafo. E nós já vamos fazer aqui nosso fechamento do texto da misericórdia, nessa oração final, já nos consagrando inteiramente a Jesus misericordioso. Rezemos. Ó Deus eterno, em quem a misericórdia é insondável e o tesouro da compaixão inesgotável, olhai propício para nós e multiplicai em nós a vossa misericórdia, para que não desesperemos nos momentos difíceis, nem esmoreçamos, mas nos submetamos com grande confiança à vossa vontade, que é o amor e a própria misericórdia. Amém. Em nome do Pai, do Filho e do Espírito Santo. Amém. Jesus, eu confio em vós. Como é bom confiarmos na Divina Misericórdia, não, Thaís?
2: Graças a Deus, né? Temos esse Jesus maravilhoso em quem podemos confiar tudo da nossa vida.
0: Verdade. E um Jesus que é vivo, né? O nosso Jesus não é morto. Ele é um Jesus vivo, ressuscitado no meio de nós. Que bom poder rezar com você todos os dias, viu? Fica ligadinho aí na programação da Milícia da Imaculada. Manda intenção para nós. Manda aí as suas sugestões, quem sabe, né? E juntos vamos rezar, acolher e agradecer a Divina Misericórdia. Terminou o programa, não é, Milite? Manda aí para nós a sua mensagem, tá bom? Eu quero ser Milite e juntos vamos evangelizar. Mais uma vez, muito obrigada por sua presença, Thaisa.
2: Obrigada a vocês, Rose.
0: E a todos, fiquem com Deus e salve.

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do Imaculado Coração de Maria, vossa amadíssima esposa. Amém. Muito obrigada. Vamos assentar? Assentar para a gente conversar um pouco, né? Quem estiver com a palavra de Deus, abre no Evangelho de Lucas. Quiser acompanhar, né, pela Bíblia. Capítulo 18. O Evangelho de Lucas, para quem tiver curiosidade, quiser estudar, é o Evangelho que mais insiste com a oração. No Evangelho de Lucas, ele descreve Jesus rezando 8 vezes. Depois vocês procuram para vocês verem. 8 momentos ele descreve que Jesus rezava. Por que 8? Que é o número do transbordar na Bíblia, é o número da santidade. Né? Nada na Bíblia é por nada, tudo tem uma razão. Então depois vocês procurem ler, né? Então nós vamos reler essa parábola de domingo, né? Do fariseu e do publicano, para ver o que, que Jesus queria ensinar para nós hoje, né? Por que, que nós estamos lendo uma coisa que ele falou 2000 anos atrás? Se eu não puder usar ela para o meu dia de hoje, não está servindo para nada, não está mudando a minha história, não é? Então Jesus falou assim, está no versículo 9, capítulo 18, versículo 9. Contou ainda essa parábola para alguns que, convencidos de serem justos, desprezavam os outros. 2 homens subiram ao templo para orar. Um era fariseu e o outro publicano. O fariseu de pé orava interiormente deste modo: ó Deus, eu te dou graças porque não sou como o resto dos homens, ladrões, injustos, adúlteros, nem como este publicano. Jejuo 2 vezes por semana, pago o dízimo de todos os meus rendimentos. O publicano, mantendo-se à distância, não ousava sequer levantar os olhos para o céu, mas batia no peito dizendo: meu Deus, tente piedade de mim, pecador. Eu vos digo que este último desceu para casa justificado, o outro não, pois todo que se exalta será humilhado, e quem se humilha será exaltado. Palavra da salvação. Quando a gente for contar de novo essa parábola e ler de novo essa parábola, toda vez que eu for ler algum trecho da Bíblia, essa Bíblia vira para mim assim como um espelho, ok? Então, quando eu for ler de novo, eu tenho que ler assim: 3 homens subiram ao templo, o publicano, o fariseu e quem que é o outro? Eu. Nós 3 subimos no templo, estamos aqui, ok? E aí a gente precisa de pensar o quanto do fariseu eu trago dentro de mim e o quanto do publicano eu trago dentro de mim. Porque o fariseu é aquela pessoa que tem toda a lei na mão. Ele cumpria rigorosamente a lei. Rigorosamente a lei. Mas olha como é que, que Jesus é encantador, né? Porque vocês vão ver o que, que ele queria no final, né? Ele fala para Deus assim, ele chega, como ele era, fazia tudo, cumpria a lei, ele chegou, ficou de pé, falava de igual para igual com Deus, e falava desse jeito para ele: eu te dou graças porque eu não sou como o resto da turma aí não, sou bacana. Eu sou ladrão, sou injusto, não sou ladrão, não sou injusto, não sou adúltero, nem pago o dízimo de tudo, faço jejum, faço tudo. Quantas vezes nós fazemos exatamente isso? Quantas? Várias, né? Várias. Então, se eu aqui rezo dessa forma, eu sou exatamente como o fariseu. Porque ele achava que ele era perfeito, então ele foi lá para rezar. Isso aqui é uma oração? Vocês acham que isso aqui é uma oração? Na verdade, ele foi fazer uma lista de todas as qualidades dele, né? De tudo que ele fazia. Então, na verdade, ele não foi encontrar com Deus, ele foi encontrar com quem? Com quem que o fariseu se encontrou? Com seu ego inflado. Okay?

0: se encontrou com o ego. Ele não rezou, ele ficou desfilando lá. Eu sou bacana, eu não sou ladrão, eu não sou injusto, eu faço isso, eu jejuo, eu. Na verdade, é aquilo que Jesus falou, que as pessoas que estavam convencidas de serem injustas, desprezavam o resto. Nós temos que ter um cuidado imenso com isso. Porque às vezes a gente começa a rezar mesmo de verdade, assistir missa, jejuar, rezar o rosário, e a gente começa a olhar torto para quem não faz. Certo ou errado? Então, assim como o fariseu foi lá se encontrar com o próprio ego inflado, ele não fez uma oração, ele não se encontrou com Deus, ele se encontrou com ele. E o que, qual a imagem que o fariseu tinha ali de Deus? O que, que ele esperava de Deus? Uma recompensa. O Deus dele é o Deus da troca. Eu faço isso, isso, isso, e o Senhor me dá isso. A imagem. E quantas vezes nós fazemos isso? Mas eu sou dizimista, mas eu faço jejum, eu confesso. E por que que Deus não me dá isso? Fulano entrou na igreja agora, começou a rezar agora, Deus já deu tudo para ele. Lembra dessa história que alguém já fez isso por aí? Não. Vocês estão rindo, né, gente? Porque não é assim. Amiga, que Jesus é extraordinário. Ele escancara a coisa para nós, né? Ele faz assim um espelhinho assim e fala: presta atenção, subiu vocês três. Então, ele aqui não conhece o fariseu. Ele tinha toda a lei na mão e tinha uma rigidez no coração. Rígido. Aquela figura rígida que não tem nenhuma misericórdia com ninguém. Você não faz isso, não faz isso, não faz isso, você não merece isso. E ele ficou de pé. Ele nem se inclinou. Ele não encontrou com Deus. Ele não rezou. Ele desfilou as qualidades dele. Então, por isso eu sou tão bacana que eu mereço ser recompensado. Aí o publicano subiu no templo. E Jesus, se vocês avaliarem aqui, se vocês lerem Lucas, se não me engano, 7, falava que Jesus ia para casa, tanto ia na casa de fariseu como na casa de publicano. Quem dos evangelistas é um publicano que Jesus chamou? Mateus, é Levi, é um cobrador de impostos. Imagina o escândalo que Jesus já fez quando ele chamou um publicano para estar com ele, né? Então o publicano era extremamente mal visto, porque ele cobrava sempre um pouquinho a mais, né? Sempre um pouquinho a mais. Então ele não era bem-vindo no templo. Então ele já sobe, e vocês observarem a atitude dele aqui, ele ficou à distância. Ele nem sequer conseguia levantar os olhos para Deus. Mas ele batia no peito e falava: tende piedade de mim, que sou pecador. Então aqui, quem precisava da misericórdia e do perdão de Deus? Quem? Quem? O fariseu, o publicano e eu. Não subiu três para rezar? Nós temos que entrar na história. Todos nós precisamos do perdão e da misericórdia de Deus. Mas o publicano aqui, ele mostra para nós uma coisa interessante, que é a humildade. Ele tem consciência que ele não presta. Ele tem consciência que ele é um pecador. E o quanto isso nos falta. Então a única coisa que ele pedia a Deus era misericórdia para ele. Ele falou: misericórdia. Para um Deus que não discrimina. O coração de Deus não tem muro, não, gente. Ele não separa uns dos outros, não. É todo mundo filho. Deus nos ama. Ele não faz chover sobre justos e injustos. O sol não nasce para todos. Deus nos separa. Nós é que separamos. Nós é que discriminamos. Nós recebemos a Eucaristia, em vez de estar concentrado na presença de Deus, a gente está até ajoelhado observando quem entra na fila. O que, é que nós temos com isso? Estou falando mentira? Não. Perdemos as graças todas, que em vez de estar concentrado ali em ação de graças com Jesus, nós estamos vigiando o resto. Então, o que, que Jesus aqui, na verdade, ele quer nos contar? Quando Jesus nos ensina a rezar, ele ensina a rezar o Pai porque tudo é no plural. Não tem nada no singular. Eu não rezo Pai meu, rezo Pai nosso, que estás nos céus. E eu peço o pão nosso. Perdoai-nos as nossas ofensas, tudo plural. E não nos deixeis, todos nós. Todos nós somos frágeis. Todos nós somos de barro. Todos nós precisamos da misericórdia dele. E aqui é tão bonitinho, porque o publicano não se justifica diante de Deus. Ele fala, sabe por que eu sou pecador? Por causa disso, disso e disso. É assim que a gente faz. Quando a gente, por que a gente tem tanta dificuldade de confessar? Porque a gente fala, sabe por que eu pequei? Porque fulano me irritou. Não, querido, você pecou. Ok? Mas a gente justifica tudo. E está escrito na palavra de Deus, não se justifique diante do Senhor teu Deus, porque Ele sabe aquilo que somos. Então, na verdade, é preciso aprender a rezar. Porque quando a gente vai rezar, a gente revela aquilo que a gente é. A gente consegue revelar a nossa identidade. A gente revela aquilo que a gente já está carregando no interior. Aqui, só o publicano fez um encontro real. O fariseu não, o fariseu só desfilou as qualidades dele, olhou para o resto e falou, essa turma não podia estar aqui dentro, porque é tudo pecador. Mas naquele momento ele também pecava quando ele discriminava. Então nós temos que ter muito cuidado com as nossas atitudes diante de Deus. Como é que eu vou para rezar? A gente vem para rezar para poder ficar contando para ele as coisas da vida do outro. O que eu tenho com isso? Nada. Eu preciso de olhar para a minha alma e falar, Senhor, me ajuda. Me ajuda no meu caminho. Filó, a pessoa falou comigo assim, Filó, eu não vou confessar, sabe por quê? Porque eu não peco. Falei, menino, tu é extraordinário. Não tem pecado? Falei, oh, que bom. Que bom. Os santos confessavam todos os dias. Mas você já chegou no estágio que nem pecado tem, extraordinário. Tá vendo que a gente não tem consciência? E aí a gente chega para rezar, muito mais contando para Deus. Como é que eu sou uma filha perfeita, maravilhosa? Só viu que eu estou vindo à missa, estou rezando o texto. Só viu que eu rezei de madrugada, só viu que eu fiz isso, só viu que até que eu dei uma roupinha para o pobre, só viu até que eu estou dando cesta básica, só viu? Então eu mereço que o Senhor me dê isso. Então, na verdade, a gente precisa de uma outra consciência que Jesus coloca aqui para nós. Que quando Jesus conta essa história, ele está nos convidando a uma coisa, o quê? É só rezar. Só? Vocês acham que Jesus queria só que a gente subisse aqui para rezar? Só isso? Não? Alguém falou para vocês que existe uma palavra-chave aqui nessa leitura? Percebem alguma coisa? O que Jesus nos convida? A conversão. Gente, a nossa conversão é uma coisa séria. Ela não é uma brincadeira, é uma mudança de atitude em tudo, inclusive para rezar. Inclusive na consciência de que eu sou criatura, que eu fui feita por Ele. Só isso. Eu sou criatura. Existe um Deus que é Criador. É o meu Pai. Fazer com Deus uma relação de filho e pai, de filha e pai. Que eu sou dependente dEle, que eu dependo dEle para tudo. Então me ensina a rezar. Chama o Espírito Santo para rezar em nós. Aprende a falar Abá, paizinho. Fala, me ajuda, me dá colo, eu não sei nem rezar, sou igual criança, eu não sei rezar. Me ajuda a tomar consciência daquilo que sou, nada. Mas que quero fazer uma caminhada, que eu já descobri algumas coisas, que eu sou filha do Senhor, que eu vim do amor, que eu volto para o amor. Me ajuda a fazer essa caminhada, me ajuda a expor a minha vida diante do Senhor, me ajuda a fazer uma oração de verdade, não com os lábios, mas com o meu coração. Me ajuda a me rasgar, falar, Senhor, a minha situação é essa, só me ajuda. Me dá discernimento, me dá sabedoria. Não me deixe discriminar ninguém. Me ajude a entender aquilo que o Senhor fez, que quando o Senhor veio ao mundo, o Senhor foi a encarnação da misericórdia. Me ajude a entender, Jesus, o que é essa misericórdia. Porque o fariseu não entendeu o que é gratuidade, não conheceu essa palavra. Ele está na fase que tudo toma lá da cá, eu faço ou ganho. Ele não entendeu o que é um Deus que transborda. Ele não entendeu o que Deus nos dá, não porque já merece, mas é porque Ele é bom. Não, mas você recebeu essa graça porque você é muito bom, você merece. Merece nada. Deus dá porque Ele que é bom, nós não. Ele dá porque Ele simplesmente Ele é amor. Então ele tem essa gratuidade. Deus despeja a misericórdia em nós. Porque se fosse avaliar bem, a gente não recebia nada. Mas ele é amor. Então o publicano, o fariseu, não conhece a gratuidade. O publicano entendeu que Deus ali perdoou, concedeu tudo e não fez nenhuma condição. Deus fez, falou aqui, eu te perdoo se... Não. Ele deixou para casa agraciado. A graça de Deus é um dom. Ele deu, porque ele se colocou na situação daquilo que ele é. Nada. Senhor, eu preciso de mais. Eu não tenho nada para te dar. Sou pecador, foi isso que ele falou com Deus. Eu não tenho nada para te dar. Mas eu tenho muito que receber do Senhor. Mas eu não tenho nada. Troca zero, porque eu não tenho nada. E é isso que a gente tem que fazer quando vai rezar. Eu tenho o quê? Nada. Falo que eu tenho minhas mãos vazias. Sabe o que eu vim fazer aqui? Te dar minha mão vazia. Tem nada. Mas eu te amo na minha miséria. Me ajuda. Me ensina a rezar. Me ensina a entender que somos irmãos. Me ajuda a cuidar uns dos outros. Quando eu preciso da conversão, é porque eu não tenho que julgar ninguém, Senhor. Eu não tenho que condenar ninguém. Fala, o que é que fulano está fazendo aqui na igreja? Não estou podendo entrar aqui não, é. Ó, quem sou eu falar isso? Quem sou eu? Né? Então, colocar diante de Deus a nossa nudez, né? E falar, o Senhor que tocou os impuros, o Senhor que tirou aquele povo que estava à margem, sou eu sentada lá na beirada do caminho? Me pega de volta, me coloca no caminho. Sou eu que o Senhor fez tudo aquilo. O Senhor não teve medo de tocar num leproso, o Senhor curou tanta gente. Então tem hora que a gente tem que fazer igualzinho aquele paralítico que estava numa cama, que levaram ele diante de Jesus. O que que ele falou para Jesus? Lembram? O que que o paralítico falou diante de Jesus? Os amigos desceram, abriram o telhado, desceram com ele. Fico imaginando que aventura foi aquilo. O que que ele falou para Jesus? O que que o paralítico falou? Nada. Nada. Ficou parado diante de Deus. É assim que a gente faz. É a nossa indigência. Ele tinha o quê? Paralítico, acamado ali, não sabia nada. Paradinho esperando. Esperando o quê? A misericórdia. Esperando o transbordar de Deus. Não falou nada, não pediu nada. Deitado, os amigos desceram com ele. Jesus deve ter olhado com a cena lá. O que eles vão arrumar aqui, gente? Desceram com ele. Ele não falou nada. E muitas vezes a gente precisa ficar diante de Deus assim mesmo. No nosso silêncio. Porque ele sabe tudo. E aí Jesus olhou para ele e falou, os teus pecados são perdoados. O pessoal assustou e falou, mas para que eles possam entender que eu posso perdoar o pecado, levanta e anda. Extraordinário, né? Coisa de louco. Levanta e anda, pega sua maca e vai embora, toma rumo. Porque às vezes nós estamos paralisados. Às vezes a nossa vida também tem alguma situação que nós estamos paradinhos, não andamos. Seja por uma dor, seja por um medo, seja por alguma coisa que aconteceu, uma perda. A gente está paradinho. A vida não anda ali. Nada acontece. Por quê? Porque a gente tem que ir para diante de Jesus. Ficar paradinho diante dele, porque ele sabe da nossa situação. Fala, faz comigo, igual você fez com o paralítico. Faz comigo. Faz com que na minha vida eu consiga andar de novo. Não me deixe bloqueada, Senhor. Isso é oração. Aprender a confiar tudo, a não ter máscaras. Ah, falar, eu sou isso ou nada, meu filho. Deixa eu te contar. Pela sua graça eu consigo estar aqui rezando. Pela sua graça eu consigo levantar e assistir uma missa. Pela sua graça eu consigo confessar. Pela sua graça eu consigo rezar um terço. Mas pela sua graça. Porque sem mim, nada. E tudo é graça. Não adianta falar, não, eu dou conta, sou bacana. Bacana com nenhuma. Fazemos porque Deus permite, somente. Porque eu pedi. Falei, eu não dou conta, o Senhor me ajuda? Sim. Lembra disso, a nossa vida é o encontro da graça com a liberdade. Você tem a liberdade de pedir, Deus concede. Você tem a liberdade de pedir, Deus concede. Senão você não vai sair do lugar. Então vamos pedir a Ele. Fala, Senhor, me ajuda a rezar. Me ensina. Faça com que eu tenha um coração de verdade convertido. Faça que de verdade, quando for rezar, eu esteja procurando a sua glória. Porque aqui o fariseu foi procurar a glória dele, pessoal, né? Olha como eu sou extraordinário. Só tenho vantagens, né? Não tenho nada que me desabone. Eu sou realmente extraordinário. Me ajuda que de verdade, tudo que eu faça, eu esteja procurando pela sua glória e não para minha. Me ajuda a não querer que ninguém veja o que eu faço, mas apenas o Senhor. Converte meu coração. Me ajuda de verdade a estar diante do Senhor. A saber que eu não sou digno mas o Senhor nos permite. Oração é a coisa mais extraordinária que Ele nos deu. Então me ensina, Senhor, me entenda, me faça entender, que eu não quero, quando eu estiver rezando, não quero estar preocupada com o que o outro está fazendo. Eu quero pensar na minha vida, na minha alma. É só isso. Eu quero estar diante do Senhor de verdade, como um filho que precisa tudo do Pai. É um indigente ali, diante de um rei. E o Senhor vai me concedendo aquilo que o Senhor sabe que eu preciso. As graças espirituais que eu preciso para caminhar, para voltar para o céu. Eu quero voltar para casa. Me ajuda, o caminho é estreito. Não vou perder tempo. Não perca tempo vigiando o outro. Há uns anos atrás, eu fazia adoração lá na Boa Viagem, no sábado à tarde. Não fui mais porque ficou inviável para eu ficar lá fazendo adoração. Mas esse dia foi o dia que eu desisti. Quando eu saí e fui entrar no carro, chegou uma pessoa perto de mim e falou: doutora Filó, tá tudo bem? Eu olhei e falei: tudo. Falei: deve ter sujado a roupa, deve ter feito alguma coisa de errado, né? Até que a roupa rasgou, alguma coisa. Fiquei olhando a roupa, falei: tudo bem. Ele falou: mas tá tudo bem mesmo? Falei: gente, deve ter alguma coisa errada comigo, né? Falei: tá, tudo bem, por quê? Não, porque você ficou 2 horas, 30 minutos, não sei quantos segundos aqui em adoração. Falei: ei, fiquei isso tudo. Queria ficar mais. Não fiquei, porque eu tenho compromisso, porque marido vai acordar daqui a pouco, tem que fazer café com a luta. Mas vocês não têm assunto para conversar com ele, não? Porque ficar lá parada 2 horas, me vigiando, 2 horas e meia, me vigiando. Ó, isso é que é perder tempo na vida, né? Preocupado com que os problemas eu estava tão grave que eu fiquei lá 2 horas e meia com Jesus. Ó, você não consegue bater um papo com ele, não? Assim, contar um monte de casa, tem assunto, não? Não, tem demais. É muito assunto para contar, né? Para dividir, pedir opinião. Conta demais pedir opinião. Fala que você ouviu isso, ouviu aquilo, porque às vezes ele não presta atenção. Pensa, conta tudo. Vocês acreditam nisso? É assim. Então não perca tempo quando você estiver diante dele. Não perca tempo. O tempo é uma coisa extraordinária que nos é dada. Mas quando estivermos diante dele, o tempo nos cobrará o que fizermos com ele. São Tomás de Aquino. Presta atenção naquilo que ele nos dá, na graça que ele nos dá todo dia de poder estar com ele. Fala: me ensina a rezar, como você fez com os apóstolos. Me ensina de verdade a ter uma postura diante do meu Deus. Me ajuda de verdade a saber que quando eu rezo eu estou diante de um Deus vivo. E que o Senhor não me discrimina porque eu não presto. Eu sou pecadora. O Senhor ainda não desistiu de mim. Isso para mim é uma das coisas mais extraordinárias. Eu falo isso com Ele. Todo dia que eu recebo a Eucaristia, eu falo: obrigado por não ter desistido de mim. Obrigado por me amar tanto, que o Senhor ainda me alimenta todo dia. Isso é maravilhoso. É a força que eu preciso para poder caminhar. Peça a Ele. Fala-me: Jesus, me ensina a rezar. Não quero subir aqui como um fariseu julgando o outro. Eu quero vir aqui rezar de verdade com a consciência do publicano, que sabe que não é nada e que é pecador. Me ajuda a tomar consciência dos meus pecados. Revela para mim os meus pecados. Revela para mim os meus pecados ocultos. Me ajuda de verdade a ter um pavor do pecado. Me ajuda a caminhar de verdade para ser santo, porque é assim que o Senhor falou. Me ensina a ser misericordioso, porque o Senhor é misericórdia. E se eu creio no Senhor, eu tenho que fazer a mesma coisa. Me ajuda a acolher o irmão como o Senhor me acolhe. Me ajuda a levantar o irmão como o Senhor me levanta. Me ajuda a fazer de verdade e lutar pelo reino de Deus. Me ajuda a não ficar preso nessas bobagens, mas de verdade, Jesus. Não quero me considerar justo, imagina, não sou digno de absolutamente nada. É isso que ele falou. Aqueles que consideram convencidos que são justos: Senhor, eu não sei nem meu próximo segundo. Me ajuda a não a ficar envaidecido dos pequenos, das minhas bagatelas, como o Senhor chama, das minhas bobagens, dos meus pequenos ganhos, né, no sentido de espiritual, e achar que por isso eu sou melhor do que o outro. Me ajuda a entender que somos todos iguais. E naquilo que eu já descobri, me ajuda a ajudar o meu irmão a caminhar. Então hoje nós vamos descer do templo, eu, fariseu e publicano. Agora nós vamos descer, pedindo a Ele que tenha misericórdia da nossa miséria, que nos ajude a entender que somos sim filhos amados, mas que estamos em construção, estamos em obra. Que Ele nos ajude a compreender que sem Ele, nada. E vamos pedir a Ele: Senhor, Ensina-me a rezar e me dê as graças necessárias para uma conversão profunda, verdadeira. Porque de verdade, nós queremos chegar no céu. Nos ajude nesse caminho. Então vamos fechar os nossos olhos, pedir a Nossa Senhora, que é nossa mãe, que nos ajuda. Ela que sempre estava em oração, né? O anjo encontrou ela rezando. Ela sempre estava rezando, diante das situações mais difíceis. Ela rezava, sabendo que ela era uma criatura. Ela sabia aquilo que era, sabia qual era o papel dela. Nunca quis nada além disso. Vamos pedir a ela que, como nossa mãe, olhe para nós. Nesse momento, esse olhar doce que ela tem de mãe. Esse olhar materno. Os vossos olhos misericordiosos, Senhora, a nós volvei. Olhe para nós nesse momento. E interceda por cada um aqui, nesse momento, diante de Jesus. E peça a Ele quais são as graças necessárias que precisamos para a nossa conversão. Louvado seja nosso Senhor Jesus Cristo.
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6: Hoje, quinta-feira, quinta da Previdência, não fique com dúvidas. Já vai mandando sua pergunta aqui para o Dr. Luciano Caram. Pode gravar mensagem, pode, se você achar mais fácil, se você gosta de digitar, pode digitar sua pergunta também, que ele está aqui com todo carinho, gente. Quando eu falo com todo carinho, é com todo carinho mesmo, para tirar suas dúvidas sobre Previdência Social. Não é isso, Dr. Luciano? Bom dia.
7: É isso. Bom dia, Vera. Bom dia, Robin.
8: Bom dia, doutor.
7: Bom dia a todos que estão nos vendo e nos ouvindo. É isso mesmo. Estamos aqui para a gente bater esse papo, falar um pouco sobre Previdência com amor e carinho.
6: E novidade?
7: Não, eu acho que vou só insistir na questão da aposentadoria especial, Vera, porque tem muita gente me perguntando por conta da decisão do Supremo, que ele decidiu agora em junho, nessa decisão, que foi uma decisão a respeito de um tema que a gente chama de tema de repercussão geral, que servia para o Brasil inteiro, a respeito das aposentadorias especiais, e indicando que a partir dessa decisão, nas aposentadorias especiais não haverá mais a exigência daquela idade mínima, que na verdade estava atrelada àquela soma de pontos, né? E hoje, depois dessa decisão do Supremo, que ainda não está plenamente vigorando porque houve um recurso do INSS, que deve o Supremo, com esse recurso, modular os efeitos dessa decisão. Modular os efeitos é ajustar alguma coisa que fique em dúvida dentro do contexto da decisão. E aí a aposentadoria especial, portanto, não exigirá mais a idade mínima. Basta que aquele segurado, que tenha o tempo de 10, 15 ou 25, né, são tempos de contribuição na aposentadoria especial, que para cada atividade você tem, mas a gente vai falar sempre naquela mais comum, que são as aposentadorias com 25 anos de atividade especial. Basta que você tenha o reconhecimento dentro de todas as exigências. Obviamente que a pessoa precisa ter toda a documentação completa para indicar que essa pessoa está exposta ao fator de risco. Que fator de risco é esse? Ou são fatores de risco, né? Os biológicos, físicos e químicos, que a pessoa exposta de forma habitual e permanente, devidamente comprovada da sua atividade, através do PPP, poderá então comprovar. Porém, muito embora o Supremo tenha derrubado essa idade mínima, que vai ser muito importante para aqueles que trabalham em atividade de risco para poder se aposentar, a metodologia de cálculo, ou seja, para aferir o valor da renda, permanece com a regra depois da reforma de novembro de 2019. O que é isso? O que seria esse cálculo? Eles vão pegar a média das contribuições e, dentro do seu tempo de contribuição, eles vão aplicar o coeficiente de 60%, e para cada ano a mais, ou de 20 ou de 15 anos, aí depende do homem ou da mulher, para cada ano a mais você ganha 2% nesse coeficiente. Ou seja, as aposentadorias especiais podem sofrer um forte redutor no valor da renda. E por isso é importante que cada um que tenha esse direito procure um profissional habilitado para que ele possa realizar esse cálculo e você verificar a conveniência de se aposentar na especial, porque você vai ter um forte redutor. Vale lembrar que quem se aposenta na especial não pode continuar na mesma atividade. E por isso, vedando o acesso àquela atividade que ele fazia, se a pessoa for muito nova e ainda tem muita coisa para oferecer dentro da atividade profissional e não, de certa forma, não teria condições de se recolocar em outra atividade, ele vai ficar com essa vedação. Tudo bem, está aposentado, mas com um valor reduzido da renda. E aí, sem poder ainda exercer aquela atividade que você tinha, tá bom?
6: Ok. Robinho?
8: Já temos participações aqui no nosso WhatsApp, DDD 11 98904 3747.
6: Não tem WhatsApp para mandar pergunta? Tem o telefone que você pode ligar também.
8: Exatamente.
6: 11-4397-6520. 11-4397-6520. Pode mandar sua pergunta também pelo YouTube.
8: Exatamente. No YouTube estamos ao vivo. E vamos aqui com a participação, mandando mensagem pra gente. Quero agradecer a Ana das Dores, lá de Pilar, em Alagoas. Participa com a gente. Oi, Ana. Manda uma mensagem. Bom dia.
9: Bom dia, Vera. Bom dia, doutor Luciano. Só manda minha mensagem atrasada, porque eu não estou em casa, porque às vezes eu não estou em casa, eu estou no trabalho, que eu faço faxina, aí eu não tenho tempo, né? Eu não tenho muito tempo. Aí, doutor Luciano, eu fiz uma perícia, vai fazer um ano agora no dia 28 de agosto. E eu pergunto à advogada, ela só disse que está em análise. É tanto tempo, doutor Luciano, assim, a análise é um ano já, e não tem resposta.
7: Tudo indica que essa análise está demorada, né? Normalmente, se for uma análise do INSS, de uma perícia, o INSS tem um prazo de até 60 dias de divulgar essa análise. Tem passado desse prazo? Tem. Eu tenho casos, por exemplo, que eu já vi de uma análise de março deste ano que ainda não saiu o resultado. A pessoa me procurou, eu olhei e aí falei, de estranha, é uma perícia médica para auxílio-doença. Então, excedeu e muito. Março, né, nós estamos falando de, né, quase 5 meses de análise. Não pode acontecer. Só que na grande maioria, eu não verifico isso. O INSS dá uma resposta, ou indefere, ou defere. Agora, você tem também as perícias judiciais. E aí você pode ter um atraso, não da, só da entrega da perícia, mas do resultado do processo. Porque além da juntada daquele resultado no processo judicial, daquela pessoa que realizou a perícia, logo em seguida, você tem uma série de procedimentos, como, por exemplo, a impugnação desse laudo. Impugnar é discutir aquele laudo da parte que foi ou se sentiu prejudicada com aquele relatório. Como, por exemplo, o INSS acha que a perícia foi errada, ou mesmo a pessoa teve uma perícia negativa, aí o seu advogado vai discutir, impugna. Depois, logo em seguida, vem o quê? A decisão do juiz, uma sentença. O que é importante é que o colega, o advogado, coloque a pessoa a par dessa condição do andamento do processo. E aí, se for um processo administrativo, ele tem mecanismos jurídicos, como, por exemplo, um mandado de segurança, para provocar que a Previdência analise aquele pedido, porque o prazo já excedeu. Eu sempre falo aqui daquele prazo do decreto de 45 dias ou do prazo de 60 dias dos processos administrativos em geral. Então, passados, transcorridos 60 dias, você já pode movimentar o Poder Judiciário pedindo para que o INSS analise aquele pedido. Ok? Então, o colega pode fazer isso, a colega, né, no caso, advogada, ou se for judicial, tem que ficar atenta com essas questões, a pessoa precisa ficar atenta com essa questão do procedimento judicial, que é mais demorado.
6: O João de Rosário, Maranhão, trabalha em uma área que o grau de risco é 4. Ele pergunta, tem alguma influência no tempo e idade para aposentar?
7: Provavelmente sim. Ele deve exercer atividade com risco profissional, não sei se químico, biológico, físico, mas ele, dentro dessa atividade, ele provavelmente recebe um adicional, né? O adicional da insalubridade ou da periculosidade ou do trabalho penoso, no caso, geralmente é a insalubridade. A periculosidade foi extinta, né? Pela reforma de 2019, mas de qualquer forma, existe sim a possibilidade de o senhor ter essa contagem especial. Tudo vai depender se essa empresa expedir corretamente o seu PPP. O que é o PPP? É aquele perfil profissiográfico previdenciário, que vai indicar qual é a sua atividade, qual é o fator de risco, quem está assinando, se teve relatório. Nós temos aqueles LTCATs, que são os documentos que dão subsídio para que o próprio profissional, o médico do trabalho ou o engenheiro de segurança, eles em conjunto realizam uma investigação in loco, no local onde a pessoa trabalha, para verificar quais são esses fatores de riscos envolvidos na sua atividade. Então, esse laudo, esse PPP, ele é muito importante. É ele que vai definir o sucesso do seu pedido previdenciário. E não pode esquecer, se você está exposto de forma habitual e permanente, o que é isso? Você está em contato lá de todo o período, com exceção no momento que você tem aquele intervalo de, né, intervalo de descanso, você está dentro do ambiente hostil, né, que pode fazer mal à saúde, e isso já caracteriza a atividade especial para fins previdenciários e trabalhistas, tá? Então, tudo indica que sim.
6: Ok.
8: Vamos a mais uma participação. Vamos ouvir agora o Carlos Vedovati, da Vila Califórnia, São Paulo, participando com a gente. Carlos, bom dia.
10: Bom dia, família Imaculada Conceição. Doutor Luciano Caran.
7: Bom dia.
10: Quem fala aqui é Carlos César Vedovati, Vila Califórnia, São Paulo. Doutor Luciano.
7: Pois não.
10: Meu papai... É quando fez a aposentadoria dele, lá nos anos 90, eu não acompanhei ele. Hoje o papai está com 90 anos. Mas descobrimos há um tempo atrás que ele tinha mais de 16 anos de entre carnê e carteira profissional assinada. E não sei quem foi que atendeu meu papai. Eles colocaram ele no LOA. Ele é LOA. Gostaria de saber com o senhor se tem a possibilidade de passar ele para a aposentadoria normal. Existe alguma possibilidade, doutor Luciano? Forte abraço, que Deus abençoe. Salve Maria Imaculada.
6: Salve Maria Imaculada.
10: Abraço a todos.
7: Salve Maria Imaculada. Sim, é possível. Na verdade, ele já tem, eu teria o direito adquirido de se aposentar por idade. Ele só não exerceu esse direito porque provavelmente quem fez a análise não se atentou ao fato dele ter pelo menos 15 anos de contribuição, somados os períodos de carnê, eventualmente até de carteira de trabalho, CLT. Então, se ele, nesse conjunto de contribuições, né, ele possuir 15 anos, ele pode se aposentar. Ele vai dar entrada na aposentadoria por idade, isso, ele pode fazer isso diretamente no meu INSS, no portal da Previdência, ele precisa ter o acesso ao gov.br, né, através da senha, juntando o documento pessoal dele, todas as carteiras de trabalho, os carnês de recolhimento, etc. E pedir a aposentadoria por idade. O que vai acontecer? O INSS vai pedir para que ele assine uma declaração. Que declaração é essa? É que se a aposentadoria por idade for concedida, automaticamente sairá o benefício assistencial ao idoso, ok? Então, essa é uma troca de benefícios, não é uma permuta, tá? É uma permuta, de certa forma, porque entra a aposentadoria por idade e sai o benefício assistencial. Qual a vantagem da aposentadoria por idade? É que ele vai ter o 13º salário. E se, eventualmente, ele tiver algum dependente, sei lá, ele é casado, ele tem uma companheira, futuramente ainda pode gerar benefícios para os seus dependentes, o que é bacana também. Veja bem, nos meses em que ele receber o benefício assistencial, ou estiver recebendo, logo que sai a aposentadoria por idade, cessa um e entra outro, ele não teria retroativos para receber. Isso é importante. A não ser o 13º proporcional daquele ano da concessão, que ele vai receber no final do ano. Então, de fato, ele tem direito, precisa dar entrada na aposentadoria, o INSS não vai fazer isso automaticamente. E o que acontece, isso é importante, tá? Quando você tem muitas contribuições antigas, principalmente das décadas de 60, 70, 80 também, muitas contribuições que você realizava no carnezinho, o INSS não tem no CNIS, lá naquele extrato de contribuições. E por que que isso acontece? Por conta do tempo. E às vezes porque a pessoa acabou tendo mais de uma inscrição na Previdência. E o INSS não junta essa informação. A gente chama isso de chamar essas contribuições e unificá-las. É a unificação dessas contribuições. Então, se isso acontecer, por isso que é importante a prova, juntar essas documentações todas que o senhor possui do seu pai, tá bom?
6: Mesmo passando tantos anos assim, 30 anos?
7: Mesmo, porque ele é direito adquirido, ele só não exerceu.
6: Entendi.
7: Se ele tivesse exercido o direito da aposentadoria por idade há mais de 10 anos, vamos supor, ele fez o pedido, o INSS negou, aí pode ter uma discussão da decadência do direito dele de pedir, porque de ele judicializar isso, né? Mas tem que ver como que foi feito esse pedido, pode ter tido deficiências, ele pode não ter juntado prova suficiente. Então, nasce o direito dele nesse novo pedido.
6: Ok.
8: Temos participações também pelo YouTube. Nossos irmãos mandando mensagem e pergunta também. A Márcia Fernandes. Oi, Márcia. Bom dia. Que Deus abençoe. Meu esposo aposentou há 20 anos, há 21 anos. Já defasou o valor. Teria como rever esse valor, doutor Luciano, se ele aposentou por doença?
7: Não teria mais, porque assim, o que nós temos como regra da legislação previdenciária? Você pode pedir a revisão em até 10 anos da data da concessão do benefício. Então, a contar da data da concessão, data do início do benefício, que eles chamam de DIB, você tem da data do início em até 10 anos o direito de pedir revisão. Eu já vi muita gente falar assim, eu tenho depois de 10 anos o direito de revisão, porque vem lá escrito, você tem até 10 anos, a pessoa espera dar 10 anos para dar entrada na revisão, não adiantou nada, perdeu a revisão, né? O STJ, Superior Tribunal de Justiça, né? Nós temos o STF e o STJ, e as turmas de uniformizações de jurisprudências dos tribunais no Brasil, que só julgam os casos de juizados especiais. Eles definiram, e o STJ vai definir, se aquela pessoa que pede uma revisão administrativa, se o prazo dele renovaria com o indeferimento daquela revisão na via administrativa. Então, eu pedi uma revisão dentro do prazo de 10 anos lá no INSS. Discuti uma série de assuntos lá. A partir do momento que decidiu lá no INSS, se não seria aí, não começaria o prazo a partir da finalização do processo administrativo, não da DIB. Isso o STJ vai decidir, e o STJ parece que vai sinalizar que pode renovar, sim, por mais 10 anos, da data do indeferimento do pedido de revisão. Desde que você possa discutir na justiça só os temas que você levou para discussão no INSS. Senão você não pode trazer um fato novo para discutir depois de 10 anos, tá? Mas isso é fato que vai acontecer e infelizmente, para o caso dela, não há condições mais por conta do tempo, mais de 10 anos para discutir auxílio-doença, isso não dá. Aposentadoria por invalidez também não. Tá ok?
6: Tem pergunta?
8: Tem, através do YouTube, Rede Imaculada de Comunicação. Olha aqui o Paulo Júnior. Participa com a gente também, doutor, que fala aqui. Olá, tudo bem? Sou Paulo, meu nome. Gostaria de saber de aposentadoria para contribuinte que possui aí em torno de 26 anos de CLT. Se existe possibilidade de acelerar processo para aposentar.
7: Olha, acelerar o processo, eu poderia aqui ficar pensando em várias situações. Uma delas é que você teria contribuições no passado que você não fez, períodos contributivos que você não fez. Então, a pessoa que tem uma empresa, é sócio dessa empresa, não faz aquele prolabore, tem rendimentos mensais comprovados da empresa com declaração de imposto de renda, às vezes até tem ali um repasse mensal. E essa pessoa, sócia dessa empresa, tudo devidamente comprovado, ele quer homologar esse período para efeito de contribuição retroativa, pagar o passado. Isso é possível para apenas aposentadoria por tempo de contribuição, mas tem um limite legal até quanto você pode fazer. Até um terço do tempo de contribuição para aquela aposentadoria por tempo de contribuição pretendida. Tá certo? Então, essa é uma hipótese que você aceleraria, porque você está pagando algo do passado, que você tem comprovação e que o INSS homologou. Você não dá para você sair pagando também, não. Você tem que ir lá e pedir para o INSS ele homologar e você pagar. Tá? Essa é uma hipótese. Outra hipótese de você, não vou dizer acelerar, mas vou dizer de você tem um direito e você só não sabe. Por exemplo, nos casos das aposentadorias excepcionais ou especiais, que eu falei hoje da aposentadoria especial, para quem trabalha pelo menos 25 anos em atividade exclusivamente especial, com emissão de PPP e tal, essa pessoa já pode aposentar com 25. Os casos de PCD, então aposentadoria por idade, homem, PCD, ele precisa ter 60 anos de idade, 15 anos de contribuição e 15 anos de comprovada deficiência. Você tem mais de 15, você teria que provar que você é PCD e ter 60 anos. E aí, obviamente, se com 65 de idade, você já tem mais de 15 anos, você pode aposentar por idade na aposentadoria por idade comum, aí já não é PCD. Bom, eu, pelo menos aquilo que eu lembro aqui que possa ser útil para uma análise eficaz, seria isso, tá bom?
8: E vamos a mais uma participação. Quem mandou mensagem também pra gente foi a Nil, lá de Praia do Francês, Alagoas. Vamos ouvir. Nil, bom dia.
11: Bom dia, Vera. Bom dia, Robinho. Bom dia, doutor. Salve, Maria Imaculada.
7: Salve, Maria.
11: Doutor, me responda, se possível for. A minha prima, ela fica de benefício, né? Benefício é doença, né? Aí a doutora sempre fica prorrogando, né? Ela recebia no Banco do Brasil, agora passaram para o Itaú. E toda vez que ela vai lá, a bichinha passa um perrengue, tipo uma humilhação, porque isso aqui a senhora só tem esse mês para receber aqui, a senhora não pode mais receber aqui. Aí eu disse, meu Deus, como é isso? Aí eu liguei, aí a gente ligou para a doutora, né? Aí a doutora falou, disse que não tem problema não, né? Pode receber. Aí me responde uma coisa, senhor, isso é certo que eles estão fazendo? O dinheiro, né, dela, né? Ela pode receber, porque tem que abrir uma conta lá. E a bichinha até tentou abrir uma conta e não conseguiu lá no Itaú. Aí o senhor me diz alguma coisa aí, por favor, doutor. Salve Maria Imaculada.
7: Olha, bom, quando você tem esses pedidos de prorrogação, É normal que, às vezes, o INSS possa alterar o banco do recebimento nos casos de auxílio-doença, tá? Ou mesmo quando acontece a cessação, aí você é obrigado a dar uma nova entrada e o INSS, quando concede, concede de novo em outro banco. Nos casos de prorrogação, pelo menos nos casos que eu já trabalhei, que eu tenho conhecimento, o banco é mantido. Sempre é mantido o mesmo banco. Agora, uma coisa importante. Infelizmente, tem banco que tem política de dificultar o acesso ao benefício para que as pessoas fiquem obrigadas a abrir conta corrente. Isso é ilegal. Porque o INSS, ele indica a conta que é uma conta benefício, que não tem despesa, não tem tarifa, não tem nada. E a pessoa tem o quê? Um cartãozinho de débito e de saque. E quando o banco começa a pressionar a pessoa para que ela dificultar o acesso ao dinheiro, e eu vou dizer uma coisa, o INSS não falha o pagamento. O dinheiro está lá. Se tiver lá no extrato de pagamento a data indicada, se o benefício está ativo, não está cessado, está lá ativo. Está o dinheiro na data específica, eu nunca vi o INSS não pagar. Eu tenho mais de 30 anos de advocacia, eles pagam direitinho. São fiéis. Então, se o dinheiro está lá e o banco dificulta o acesso, vá na polícia, registra um boletim de ocorrência e fala que estão retendo o seu benefício dentro do banco. Quero ver se o gerente vai.
0: Vai mesmo.
7: Não vai liberar, tá certo? E você pode até chamar a polícia militar lá para fazer uma ocorrência na hora. Porque o dinheiro está lá. Você vai levar o extrato de pagamento com a data indicada do pagamento e ele não vai poder deixar de você de receber. É lógico, você tem que estar com seus documentos pessoais, um comprovante de residência, a carta de concessão do benefício e esse extrato de pagamento. Emita também aquela declaração de benefício que está dizendo que o benefício está ativo. Quero ver se ele não vai permitir, tá certo? Porque eu já tive casos assim, meu cliente chamou a polícia, o gerente respondeu criminalmente depois, porque foi sim feito um boletim de ocorrência. Aquele benefício é um benefício para a sobrevivência daquela pessoa. É injusto que ele faça um caminho muitas vezes, porque aqui, muitas vezes, você tem um acesso dificultado por conta de tudo que a gente vive. É uma cidade enorme. Às vezes, um benefício é aberto de um outro lado da cidade, a pessoa gasta tempo, chega lá e é humilhada para não conseguir receber o seu benefício, porque o banco tem uma política de querer vincular a pessoa a abrir uma conta para pagar tarifa, sendo que aquela conta benefício é gratuita. Então, isso é crime. E pode chamar a polícia, viu? Pode chamar a polícia. Quero ver se não libera. Tá bom? Porque eu tenho visto isso, sim. Pessoas que vão no banco, eles falam, não tá aqui o dinheiro, você só vai receber daqui 15, 20 dias. O que que ele tá? O dinheiro tá lá. Senhor. Trabalha com o dinheiro do aposentado, viu? Então, faço isso. Pode chamar a polícia.
8: E vamos a mais participações. 10 horas e 51 minutos, horário de Brasília. Vivian, de Campo Grande, Mato Grosso do Sul, também mandou mensagem pra gente. Vamos ouvir. Vivian, bom dia.
12: Eu tive câncer de mama em 2023 para 2024 e venho entrando com meu auxílio. E meu auxílio doença, ele foi indeferido em junho do ano passado, 2025. Aí vem pedindo perícia, aí vem fazendo perícia, dando indeferido, fazendo perícia, dando indeferido. Agora, foi em maio. Foi agora para recurso. E eu gostaria que o senhor me pudesse me explicar esse recurso. E eu entro lá no meu INSS, no aplicativo, e aí fala que está pendência de documentos. Sendo que eu levei a última vez, levei documentos, laudos, né? E exames. E aí fui na Defensoria da Federal. E lá eu fui orientada a acompanhar o número do meu processo, porque estava sendo avaliado por uma perita. E isso daí não tem tempo, nem não tem hora nem dia certo. E eu estou desde junho do ano passado. E aí eu gostaria de perguntar. Eu posso, eu poderia entrar com pedido de aposentadoria?
8: Vivian.
7: Vamos lá. Primeiro, parece-me que a senhora tem dois processos que estão correndo em instâncias diferentes. Uma é a instância administrativa, que eu falei hoje. É dentro do INSS. Que eles estão falando, ou estão impondo lá uma exigência, e a senhora tem que procurar alguém que acesse o portal da Previdência e faça o lançamento da documentação dentro da exigência que o INSS está pedindo lá no portal. Não adianta levar no INSS. O INSS vai engavetar e nem vai colocar nada lá. O posto já não faz mais isso. Você tem que fazer no programa do meu INSS ou nos processos administrativos em andamento. Se tiver essa exigência, ele abre lá no meu INSS, no portal, você vai lá em consultar pedidos, tá lá, às vezes está em amarelo, uma exigência, só na junta documentação que o INSS está pedindo. Só que, infelizmente, e aí eu tenho que ser transparente e sincero, os recursos no INSS não andam. E quando muito, eles vão negar. Então, mas, de outro lado, eu estou percebendo que a senhora procurou a justiça, a senhora foi na Defensoria Pública, a Defensoria Pública te atendeu, provavelmente, a Defensoria, promoveu uma ação judicial, deu entrada numa ação judicial, e esse processo está correndo. E aí a demora é do Judiciário. Aí a Defensoria tem o dever ali de colocá-la a par a respeito do andamento do processo judicial, se a senhora passou por uma perícia judicial. Agora, se a senhora não entrou com a ação judicial ainda, a defensoria não fez o processo, às vezes é bom a senhora procurar um outro profissional, um profissional habilitado, um advogado, porque a defensoria não fez o que deveria, e aí a senhora entra com uma ação judicial e vá discutir o seu direito. Aposentar depende da perícia. A não ser que a senhora tenha outro direito, uma aposentadoria por idade ou por tempo de contribuição. Aí é outra situação, mas aposentar por invalidez pode acontecer. Entendi. Se a perícia for favorável nesse sentido.
8: É isso aí. Eu tenho aqui uma participação do YouTube. Doutor, o nosso irmão Marcelo Arruda. Doutor, comecei a trabalhar em agosto de 1987 até dezembro de 2016. Recebi auxílio doença em 2018. A março de 2019, um ano. E ao todo trabalho, pouco mais de 26 anos, PPP, né? Cultura de cana-de-açúcar, hoje estou com 51 anos de idade. Tenho direito à aposentadoria especial, mas eu trabalhei sempre braçal, corte manual de cana, plantio, cana e carpa, usinas, fatores de risco. Consigo na justiça arrumar esses PPP?
7: Olha, você arranjar o PPP pela justiça, você até pode. Você tem que entrar com uma ação contra as empresas, é uma reclamação trabalhista, para exigir a documentação do PPP. Então o advogado tem que entrar com essa ação. Como não tem um resultado financeiro imediato, pode ser que você tenha um custo disso, mas aí você pode entrar com uma reclamação trabalhista contra as empresas para pedir a emissão dos PPPs. O senhor tem tempo especial, tem tempo rural. Somando tudo isso e as conversões, se o senhor não tiver direito especial, pode ser que o senhor possa conseguir a conversão do tempo especial para comum, para aumentar o seu tempo de contribuição. E aí o profissional, um advogado, ele vai fazer uma análise do seu direito até a reforma de novembro de 2019 e depois da reforma, tá? Porque se você não tiver o direito adquirido aos 25 até a reforma, você pode se aposentar com 25 depois, sem a idade mínima, por conta da decisão do Supremo. Só que tudo isso, o advogado tem que ter a documentação adequada. Parece-me que o senhor tem um bom tempo de contribuição, inclusive do rural, que pode ajudar a melhorar esse tempo final, tempo total, para efeito de aposentadoria.
8: Acabou. Cerramos hoje, mas você que mandou sua mensagem, participou, o doutor Luciano já vai responder você que mandou aí a mensagem através do WhatsApp pra gente também, certo?
6: Certo. Sua rede social, doutor.
7: A rede social, eu tenho a Caram, Sociedade de Advogados. Fique à vontade, né, para entrar lá, tem o Instagram, tem o site nosso, está em reconstrução, tá? Se você não conseguir, ontem um profissional vai fazer a reconstrução do nosso site, mas temos no Instagram o escritório, se a pessoa tiver alguma dúvida, estou à disposição. Em São Paulo é 11-23-44-16-55, ou em Santo André, também DDD 11-4479-6623.
6: Isso eu sei de cor. Ok, obrigada, doutora. Até quinta, se Deus quiser.
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aqui pela TV Imaculada, com muita alegria no coração de cada um de nós, para levar até você, caro Milite, caro telespectador, aqui da TV Imaculada, você que acompanha a Rádio Imaculada Conceição, você que está sempre ligadinho conosco, sempre rezando conosco, nós estamos chegando com esse programa porque nós queremos compartilhar com você a espiritualidade mariana, missionária e colbiana desta linda obra de evangelização. E o programa Só o Amor Constrói, como você está vendo, está de cara nova. Nós estamos preparando tudo com muito carinho para você que acompanha a TV Imaculada, para você que está sempre conosco, para que a gente possa compartilhar a nossa espiritualidade, para que você possa cada vez mais conhecer e se aproximar de São Maximiliano Kolbe, vivendo, assim, no máximo possível, a espiritualidade da consagração à Nossa Senhora, que nós rezamos todos os dias após a Santa Missa, após a oração do Rosário, que nós possamos, então, entregar as nossas vidas nas mãos de Deus por meio, por intercessão de São Maximiliano Kolbe, que é o fundador desta obra de evangelização. Como eu disse, nós estamos então de cara nova aqui no programa Só o Amor Constrói, para levar até você essa linda espiritualidade que nasceu do coração de um homem, de um frade, de um jovem que era apaixonado por Nossa Senhora. E esse mesmo amor que inflama o nosso coração, nós queremos então fazer com que este amor possa transbordar e chegar aí no coração de tantas e tantas pessoas que esperam, aguardam ansiosamente o anúncio do Evangelho. E para a gente poder começar bem o nosso programa, nós queremos propor para vocês um momento de reflexão, para que a gente possa nos aprofundar então na vida de São Maximiliano Kolbe e cada vez mais conhecer esse grande homem fundador desta obra de evangelização. E São Maximiliano Kolbe nos diz assim: quando a cidade da Imaculada foi transferida para a cidade de Terezin, cidade que fica a mais ou menos 50 quilômetros da capital da Polônia, Varsóvia, Padre Kolbe dedicou um local muito especial dentro da cidade da Imaculada para a montagem da editora, para que houvesse então a publicação das obras da Milícia da Imaculada, os jornais, as revistas, todo o movimento de evangelização que era produzido ali. E para que isso fosse possível, ele, junto com seus confrades, seus irmãos de convento, eles adquiriram as melhores máquinas de impressão que haviam na época. Então eles formaram um grande centro de edição, de impressão de materiais, né? E ele fazia questão de que todas as máquinas fossem as mais modernas que existiam na época. E ele dizia que para a evangelização, nós devemos dar o melhor que existe. Tudo de melhor que existe para que o evangelho seja anunciado. E certa vez, um confrade dele esteve na cidade da Imaculada, na cidade de Terezin, a famosa Niepokalanov, cidade da Imaculada, e ele observou aquelas máquinas modernas, aqueles meios de comunicação muito avançados que estavam ali naquela sala, e ele comentou que aquilo seria um luxo, né? Que seria um luxo aquele material estar ali, porque valia muito dinheiro, né? E aí ele disse para São Maximiliano Kolbe: o que São Francisco diria ao ver todo esse material disposto aqui? São Maximiliano Kolbe então voltou serenamente para esse confrade e disse: ele arregaçaria as mangas do seu hábito e começaria a trabalhar. É isso que nós somos convidados a fazer hoje: arregaçar as mangas e começar a trabalhar. Começar a trabalhar para que o anúncio do Evangelho chegue a outros lugares, ao coração da nossa família, ao coração dos nossos filhos, no grupo do WhatsApp que a gente tem, no grupo de trabalho onde nós trabalhamos,
com as pessoas

com quem nós convivemos, que fazem parte do nosso dia a dia. Nós somos chamados hoje a fazer com que este anúncio do Evangelho chegue a mais corações. E São Maximiliano Kolbe nos ajuda a fazer isso utilizando os meios de comunicação, porque sabia que eles são ferramentas importantes para que o anúncio do Evangelho chegue a tantos corações. Vamos juntos, então, com a TV Imaculada, anunciar Jesus Cristo com muita alegria, fazendo com que ele seja cada vez mais conhecido e amado. Nós vamos, então, agora para um brevíssimo intervalo. Hoje vai conversar conosco a Ana Cristina, que é jornalista da Rádio Imaculada. Ela já está ali aguardando, então, para que a gente possa conversar e compartilhar coisas tão bonitas sobre esta linda obra de evangelização. Já já nós voltamos. Fiquem conosco. Música.

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0: Estamos de volta então com o nosso programa Só o Amor Constrói, aqui pela TV Imaculada. 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programação da TV Imaculada, rezar conosco a Santa Missa, rezar conosco o Terço da Misericórdia, adorar Jesus no Santíssimo Sacramento, no programa Adorai, rezarmos juntos, né, o Rosário, você pode compartilhar o link da TV Imaculada Conceição com todos os seus amigos, familiares, para que cada vez mais pessoas possam acompanhar esta linda obra de evangelização. 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Nós estamos então com o nosso programa hoje com o tema O Meu Olhar Está Continuamente Atraído para Novos Horizontes. Essa frase tão bonita de São Maximiliano Kolbe. Se você quiser entrar em contato conosco, deixar as suas intenções, de repente se tornar um milite, né, que seria uma coisa maravilhosa, nos deixaria muito feliz. Se você quiser dar sugestões, conversar um pouco conosco, você pode ligar para nós no 011-4397-6500. Vou repetir, hein? 011-4397-6500. Ou então, se você já está aí com o seu celular e quer mandar uma mensagem de WhatsApp para a gente, o nosso número é 6799-347-0532. 6799-347-0532. Entre em contato conosco, deixe a sua sugestão de pauta, a sugestão que você quer deixar pra gente, a sua intenção, para que a gente possa rezar por você, pela sua família. Enfim, nós estamos aqui para estarmos juntos. Nesse programa, então, nós contamos com a participação da Ana Cristina, ela que é jornalista da Milícia da Imaculada, ela também que trabalha com a revista O Pequeno Milite, uma pessoa muito querida que eu conheço já há muitos anos. Então, muito feliz, Ana, de ter você aqui conosco no Sol Amor Constrói. Seja bem-vinda.
1: Obrigada, é uma alegria estar aqui com vocês. Fábio, faz muito tempo, né, que a gente se conhece. É. Que bom partilhar esse momento, esse programa especial com você e com todos que nos acompanham. Salve Maria Imaculada.
0: Salve Maria Imaculada, Ana. Vamos então conhecer um pouquinho mais sobre São Maximiliano Kolbe e sobre, né, o trabalho que ele desenvolveu com o anúncio do Evangelho também pelos meios de comunicação. Nós dizemos também, né, Ana, porque a espiritualidade de consagração da Milícia da Imaculada nos leva a ser milícia aonde nós estamos. Então, se a gente está no nosso local de trabalho, mesmo que naquele momento a gente não esteja utilizando um veículo de comunicação, digamos assim, né, a nossa presença naquele momento é presença de Milícia da Imaculada. Por quê? Nós nos consagramos à Nossa Senhora. A nossa vida já está entregue nas mãos dela. Isso é muito importante a gente pensar, né? Mas assim, São Maximiliano Kolbe desenvolve também, né, o seu anúncio do Evangelho pelos meios de comunicação. E a gente sabe, Ana, que a gente tem a frase de Jesus, né? Muito importante, que está lá no Evangelho. Ide por todo o mundo e anunciai as sementes da Boa Nova. E a Milícia da Imaculada, como esta obra de evangelização, está em sintonia com esse pedido de Jesus. Como nós, Ana, Milícia da Imaculada, seja através da revista, seja através da internet, da TV, da rádio, de todos os veículos de comunicação que nós temos, né? Como que nós estamos em sintonia com esse mandato dado por Jesus a cada um de nós?
1: Então, Fábio, esse chamado de Jesus, né, que acolhe todos nós cristãos batizados, né, também acolhe a Milícia da Imaculada, porque com certeza a milícia nasceu justamente para dar resposta a esse chamado que Jesus nos faz. Quando Jesus envia os discípulos, né, ele também nos envia, né? Envia a milícia da Imaculada. E a milícia da Imaculada nasceu para levar esperança aos corações, né? E isso ela faz com muita expertise, né? Então, ir ao mundo pelos meios de comunicação, através das revistas, da TV, da rádio, né? Quantas pessoas recebem em casa a sua revista e ali naquele artigo se encontra com Deus? Quantas pessoas que ouvem a nossa programação e naquele momento de oração entrega, né, a sua angústia, o seu sofrimento? Então, a Milícia da Imaculada está continuamente respondendo a esse chamado de Jesus, de ir ao mundo inteiro. E nós alcançamos pessoas que a gente nem imagina, né? A gente acha que às vezes a gente está ali, ó, só aqui em São Paulo, Campo Grande. Não, tem pessoas do outro lado do mundo ouvindo a gente, acompanhando a gente. E hoje a gente tem a tecnologia a nosso favor, né? Então a gente consegue chegar ao mundo inteiro. Então a milícia nasceu justamente para dar essa resposta ao chamado de Jesus. Ide por todo mundo e levai a boa nova a todas as criaturas, né? Essa é a nossa principal missão, né? E aí depois nós seguimos ali o ideal de Padre Kolbe, ide pelo mundo. Me fugiu agora, mas a gente atende também conquistar o mundo inteiro a Cristo pela Imaculada, né? Eu acredito que essas duas falas, né, a de Jesus e a de Padre Kolbe, caminham juntas, né? Então a gente responde a esses dois chamados, né? Sendo presença de Jesus através do rádio na vida daquela pessoa, através das revistas, né? Sendo um milite que evangeliza ali na sua paróquia, na sua vizinhança, nos hospitais, né? Quantas pessoas que estão enfermas e ouvem a nossa programação, assistem a TV Imaculada. Então a gente realmente está continuamente respondendo a esse chamado de Jesus, Fábio.
0: Pois é, Ana, você falando agora, eu visualizei e lembrei de falas do Frei Sebastião. Ele sempre dizia para nós que as ondas da TV, da rádio, a revista, elas chegam em lugares que muitas vezes nós não conseguimos chegar, né, Ana? Vamos pensar aqui, por exemplo, num condomínio fechado, em prédios, né? Nós temos hoje cidades verticais, né, nas nossas cidades. Então, são todas realidades que a gente consegue alcançar por meio da TV, da rádio, da revista. Eu lembro uma vez, Ana, que ele falou, acho que você também deve se recordar, ele falou que um testemunho de uma senhora, ela disse que todos os dias ela acompanhava a rádio. E a gente conhece pessoas aqui em Campo Grande também que nem tiram o rádio, menina, já ficava ali naquela sintonia o tempo todo. E aquela senhora dizia que ela ouvia a rádio o tempo inteiro. E aí o Frei Sebastião disse para ela que a casa dela era uma catedral, porque estava recebendo o anúncio. À medida que ela rezava com a Milícia da Imaculada, a casa daquela senhora se transformava em uma catedral. Então, são todas catedrais as casas das pessoas que nos acompanham. E isso é muito bonito, né? Saber que a gente está chegando com esse anúncio e as pessoas estão rezando junto conosco, né? A gente está multiplicando, né, esse anúncio do Evangelho.
1: Com certeza, Fábio. Você falando isso, eu até imagino como que pode ser a casa dessas pessoas. Muitas vezes, né, em lugares que eu morei, eu passava assim, ouvia lá aquele radinho alto, alto, Rádio Imaculada Conceição, na época, né? Agora é Rádio Imaculada. E aí a gente falava assim, tinha gente que ficava 24 horas ali com o radinho ligado, né? Ali era o santuário dela, era a igreja dela. Então muitas pessoas não conseguem ir até a igreja porque estão doentes. Então o rádio, a TV, a internet se torna esse instrumento de evangelização, se torna esse vínculo de fé que a pessoa tem, né? Na pandemia a gente sentiu muito isso, né, Fábio? Que ninguém podia sair de casa, ninguém podia ir à missa, a gente não podia, né? Só em hospital, em casos emergenciais. E ali estava a Milícia da Imaculada, sendo alento para tantas pessoas, né? A rádio, a TV. Então, assim, Padre Kolbe foi muito visionário em começar com o impresso. E eu fico imaginando como o Padre Kolbe estaria aqui hoje, né? Ele seria um louco da Imaculada.
0: Verdade.
1: A gente brinca aqui que ele ia estar, assim, encantado com a tecnologia, né? se naquela época ele já foi extremamente um homem bem para frente do tempo dele, imagina agora, né? Então a gente tem muitos recursos que nos ajudam a ser esse instrumento e a responder a esse chamado de Jesus.
0: Com certeza, Ana. Olha só, no início do século XX, quando São Maximiliano Kolbe, então, ele está vivendo a sua vida ali na Polônia, quando ele se aproxima da espiritualidade franciscana, e ele começa, né, com esse desejo de anunciar Jesus, né, de se tornar um consagrado, ele, assim, tem essa inspiração, digamos assim, essa iluminação de anunciar Jesus pelos meios de comunicação. Nós sabemos, Ana, que ele trabalhou, claro, com as publicações impressas, que ele tinha a rádio, né, a rádio Niepokala 9, que ele separou um espaço lá no convento para a rádio. Ele tinha, né, o plano de construir uma pista para avião, para pousar ali os aviões, para levar as publicações para toda a Polônia e também para toda a Europa, né? A gente sabe que ele tinha esse desejo. Como que você acha, Ana, que nasceu no coração daquele jovem, assim, nas primeiras décadas, né, do século XX, essa inspiração de anunciar o evangelho pelos meios de comunicação, que para a época era algo muito desafiador. Não é tão normal como hoje, né, que a gente tem o mundo nas palmas da mão por meio do celular, né?
1: Eu falo assim, Paulo, o Fábio, ele realmente era um louco da Imaculada. Porque assim, imagina só, naquela época ele, né, ter que arcar com todos esses custos, porque tudo hoje é muito caro, imagina naquela época. Mas ele não desistiu, ele foi atrás. Ele entendeu profundamente, ele era um apaixonado por Jesus e por Nossa Senhora. E ele entendeu que se Maria fosse conhecida, Jesus também seria, né? Então ele foi inspirado pelo Espírito Santo e viu nas revistas, no impresso, na rádio, né? Em todos os meios que ele pôde criar naquela época, uma maneira de anunciar o evangelho com amor, né? Isso causou nele uma inquietude santa, né? Ele não sossegou enquanto não criou ali o Cavaleiro da Imaculada, lá em 1922, que começou como um folhetim, depois virou uma grande publicação, que chegava em outros países, inclusive, né? E ali ele escrevia lá seus pensamentos, orações, os anseios, começou distribuindo entre os operários, os camponeses, e de repente aquela publicação já estava em outros países, né? E como ele disse, vamos usar tudo o que podemos para chegar aos corações. E ele fez isso com coragem e criatividade.
0: Que bom você trazer essa reflexão da presença de Nossa Senhora, né? Sabemos que o povo polonês é um povo apaixonado por Nossa Senhora, né? E ele também, um homem completamente apaixonado por Nossa Senhora, como a Ana colocou muito bem agora, né? Ele esteve nos braços de Nossa Senhora. Nossa Senhora foi caminhando à frente de São Maximiliano Kolbe, né, Ana? Abrindo os caminhos para que a Milícia da Imaculada pudesse crescer e se desenvolver e se tornar uma obra de evangelização presente em tantos lugares do mundo, né? Que legal que a Milícia da Imaculada está, junto com a Igreja, dando a sua parcela de colaboração, fazendo com que o anúncio do Evangelho chegue em tantos corações e, principalmente, para que cada um de nós que pertencemos a essa obra de evangelização possamos nos converter diariamente e fazer da nossa vida um anúncio do Evangelho também por meio da Milícia da Imaculada. Nós vamos fazer o seguinte então, nós vamos para um brevíssimo intervalo, mas você continue conosco porque a Ana volta, né, nesse terceiro bloco para a gente continuar conversando sobre a Milícia da Imaculada. Fiquem conosco, já já estamos de volta.
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0: histórias que atravessam o tempo e continuam inspirando gerações. E a de São Maximiliano Kolbe é uma delas. Sacerdote franciscano, missionário, comunicador, ele viveu muito à frente do seu tempo. Em uma época em que os meios de comunicação ainda engatinhavam, ele compreendeu que a imprensa, o cinema, o rádio e todas as outras formas de comunicação poderiam se tornar poderosos instrumentos para anunciar o Evangelho. Com criatividade e ousadia, ele fundou revistas, organizou uma grande estrutura editorial e levou a mensagem cristã a milhares de pessoas. Movido por uma profunda devoção à Virgem Maria, em 1917, fundou a Milícia da Imaculada, este lindo movimento de evangelização que nasceu com a missão de conquistar o mundo inteiro a Cristo pela intercessão e mediação da Imaculada, promovendo a conversão, a santidade e o testemunho da fé. Hoje, a Milícia da Imaculada está presente em diversos países, mantendo vivo o ideal deixado por seu fundador. Neste mês de agosto, celebramos a memória deste grande homem que, durante um dos períodos mais sombrios da história, revelou a grandeza da sua vocação. Preso pelos nazistas e enviado ao campo de concentração de Auschwitz, ele testemunhou o desespero de um pai de família condenado à morte. Diante daquela cena, ofereceu a própria vida para ocupar o lugar do desconhecido. Seu gesto de amor extremo venceu o ódio e transformou-se em um dos maiores testemunhos de caridade do século XX. Que São Maximiliano Kolbe, mártir da caridade, interceda por cada um de nós.
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3: Estamos de volta aqui com o terceiro bloco do nosso programa Só o Amor Constrói. E mais uma vez, se você quer participar conosco, se você quer deixar o seu pedido de intenção, se você quer colocar alguma intenção, ligue para nós no 011-4397-6500 ou então nos mande uma mensagem de WhatsApp que nós teremos a maior satisfação em responder você. O nosso número é 99347-6532 e o DDD é 67. Tá bom, pessoal? Participe conosco, interaja conosco aqui na TV Imaculada, pode deixar sua sugestão também, nós vamos ficar bem felizes em entrar em contato com você. Nós estamos então aqui neste momento, neste programa, conversando com a Ana Cristina, que é jornalista da Rádio Imaculada, e nós estamos conversando sobre a importância de São Maximiliano Kolbe fazer o anúncio do Evangelho também pelos meios de comunicação. E Ana, a gente estava conversando no bloco anterior, né, bastante coisa importante sobre a presença de São Maximiliano Kolbe com os meios de comunicação. Agora, Ana, se a gente voltar o nosso olhar para o Milite, né, para a pessoa que está junto conosco, que é Milícia da Imaculada, qual seria o papel do Milite dentro da obra, da nossa obra de evangelização? Como cada um dos Milites devem se sentir dentro da dinâmica do anúncio promovido pela Milícia da Imaculada?
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9: Hora certa, capital.
10: Este é Norte Capital Brasileira do Vestuário. 5:01.
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10: Oi, bom dia Cianorte, bom dia região, eu tô de volta com você aqui na sua, na nossa
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0: 5:05, bom dia.
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0: E mais uma vez chegamos ao final da semana. Como foi a sua semana? Quais foram as suas metas alcançadas? Tudo aquilo que você tinha em mente lá no começo, como é que terminou essa semana? Colocou na presença de Deus, buscou a presença de Deus? Se não o fez, está na hora de fazer. E eu convido você a juntos colocarmos a nossa sexta-feira na presença daquele que nos amou primeiro. Aquele que deu o seu próprio filho por cada um de nós, para a salvação de nossas almas. Vamos juntos meditarmos em 2 Timóteo, no capítulo 1, no versículo 7. Pois o Espírito de Deus nos deu, não é de covardia, mas de poder, de amor e de equilíbrio. Vamos repetir? 2 Timóteo, no capítulo 1, versículo 7. Pois o Espírito que Deus nos deu não é de covardia, mas de poder, de amor e de equilíbrio. Aquele nó na garganta antes de falar em público, a vontade de sumir quando todos olham para você, o coração disparado só de pensar em levantar a mão. Deus não te fez assim para você viver preso a isso. Paulo escreveu isso para Timóteo, um pastor jovem que parecia encolhido diante da própria tarefa, talvez inseguro demais para liderar uma igreja inteira sozinho. Paulo não manda Timóteo fingir uma coragem que não tem. Ele lembra Timóteo de que já mora nele o Espírito que não paralisa, que dá força para agir mesmo com o coração acelerado e a voz tremendo. A timidez engana quando faz você acreditar que precisa ficar pequeno, calado, invisível para estar seguro. Ela assegura que é mais seguro não falar, não tentar, não aparecer, não arriscar-se ser visto. Mas o medo que te tranca por dentro, não veio de Deus. Veio de outro lugar e pode ser enfrentado porque não é maior do que o Espírito que você recebeu de Deus. Em Josué, no capítulo 1, no versículo 9, diz assim: não se apavore, nem tenha medo, porque o Senhor, o seu Deus, estará com você por onde você andar. Essa promessa foi dita por Josué, que ia liderar um povo inteiro logo depois de Moisés. Contudo, o peso e o medo que essa tarefa carregava, Deus não pediu que ele deixasse de sentir o tamanho do desafio. Prometeu companhia o tempo todo e cada passo do caminho. Deus também não pede que você deixe de sentir o frio na barriga antes de falar, de pedir, de colocar. Ele promete companhia exatamente neste momento, não depois que o medo passar. Coragem na Bíblia nunca é ausência do medo, é dar um passo sabendo de que Deus vai junto com você, mesmo quando as pernas tremem em voz e a voz falha. Hoje, se o medo tentar escolher de novo, lembre-se de que você não recebeu o espírito de covardia, recebeu o poder, o amor, uma promessa que caminha ao seu lado, pronta para se sustentar assim que você der o primeiro passo, por menor que ele seja, por menor que pareça, porque Deus está sempre do seu lado. Às 5:10, 5:10, excelente manhã para você. Bom dia, meu amigo, bom dia, minha amiga. Bora junto até às 8 da manhã.

0: Excelente manhã pra você. Bom dia, meu amigo. Como é bom estar junto com vocês em mais uma edição do nosso programa. A partir de agora, até às 8 horas da manhã, nós estaremos juntos, levando pra vocês o melhor da música, levando pra vocês o melhor da comunicação, alegria, a sua participação. A partir de agora, até às 8 horas da manhã, tem o nosso Acorda-se Anote. Eu, você e a capital, unidos pela mesma emoção, sexta-feira, dia 7 de agosto de 2026. Nós estamos aí bem próximo ao Dia dos Pais, hein? Estamos aí com apenas um dia para chegarmos aí, 2 dias para chegarmos ao Dia dos Pais. Abraço muito, mas muito especial para você que nesse dia 7 de agosto está completando mais um ano. Parabéns para você, parabéns para você, meu amigo, minha amiga que está aí de aniversário, está soprando mais uma velhinha hoje. Que Deus te abençoe, te ilumine, te proteja, te guarde e te dê muitas vitórias na vida. Onde quer que vocês estejam sintonizados conosco, aquele abraço carinhoso, Claudemir Daniel deseja para você tudo de bom, tudo de ótimo e que a vida possa lhe sorrir. Onde quer que você esteja, em casa, no trabalho, você que ainda está na cama, acordou, hein? Tá ouvindo o nosso programa aí, vai levantar mais tarde, toma cuidado para não perder a hora, só isso, tá bom? E para você, meu amigo, para você, minha amiga, que já está aí rodando pela rodovia, pelo amor de Deus, muito cuidado no volante. A gente viu aí tantos acidentes no dia de ontem, né? Tá na hora de prestar um pouco mais de atenção. Gente, eu acredito cegamente de que existe a falha mecânica, sim, mas a grande maioria, a maioria esmagadora é imprudência no volante, é excesso de velocidade, é o arriscar-se, é a pressa de chegar mais rápido, aí a gente tem a vida ceifada precocemente. Não quero que isso aconteça. Portanto, você, meu amigo, que está aí dirigindo, você que está aí pela rodovia, aquele abraço carinhoso. E para você que está trabalhando aí nas padarias, nos postos de combustível, que levanta cedinho, você que está na indústria, no comércio já cedinho, aquele abraço carinhoso. Um bom dia muito mais, muito especial a cada um de vocês. E eu quero a sua participação conosco no nosso 99855-7007. Você manda áudio, manda mensagem de texto e participa junto conosco e concorre à feirinha da capital que será sorteada logo mais aí próximo às 8 horas da manhã. Teremos hoje também, como sempre, a nossa oração da manhã no oferecimento de Barbante Cianorte, Santa Missa, logo mais às 7 horas da manhã. Abraço muito especial para todos vocês ligados, sintonizados, conectados com a nossa capital. 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
0: Um grave acidente de trânsito envolvendo uma ambulância particular e uma carreta e um caminhão mobilizou aí equipes de resgate no início da manhã desta quinta-feira, por volta das 6:30. O engavetamento aconteceu no trecho na rodovia estadual PR-323 aqui em Chanote. A ambulância pertence a uma empresa prestadora de serviços de Curitiba. Retornava do estado de São Paulo trazendo uma idosa de 68 anos para Chanote, onde ela reside. A paciente havia sofrido um acidente doméstico em solo paulista e necessitava de suporte especializado para a viagem. Durante o trajeto, o condutor perdeu o controle da direção, raspou na lateral de uma carreta e em seguida colidiu contra outro caminhão. No interior do veículo de resgate estava outro ocupante paciente, a sua filha de 31 anos, uma técnica em enfermagem de 33 anos e o condutor, também de 33 anos. Todos os quatro sofreram ferimentos, receberam os primeiros socorros no local e foram encaminhados para avaliação no atendimento médico na Fundospar. A operação de resgate contou com o socorrista do Serviço de Atendimento Móvel, Urgência, o SAMU, equipes do SIAT e também de autobomba, tanque e resgate do Corpo de Bombeiro, além de profissionais da concessionária da rodovia. Os condutores do caminhão e da carreta saíram ileso. A Polícia Rodoviária Estadual esteve no local para registrar o boletim de ocorrências e coordenar o fluxo de veículos.
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horas e 31 minutos, 5:31, decida, milionário José Rico Teodoro e Sampaio, quando a saudade aperta. E a gente vai seguindo com o nosso programa, com a alegria desse amanhecer. Gente, bora lá, todo mundo acordando. Bom dia pra você, meu amigo. Bom dia! Onde quer que vocês estejam aí sintonizados, aquele abraço carinhoso. Tá chovendo, rapaz, como chove, né? Choveu bastante ontem e hoje tem mais chuva ainda. Abraço muito especial para vocês, meus amigos agricultores, você do agronegócio, aquele carinho todo especial para você, levantando, tomando aquele café. Lá no agro começa cedo, hein? Lá não tem essa, uma de 8 horas tá indo pro trabalho, 8 horas começando a trabalhar, outro levantando às 7.

0: 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Alô, meu amigo João Vitor, bom dia. Já vou mandar um abraço para a mãe do João Vitor, tá lá na Estrada Mirindiba, ouvindo o nosso programa, o Zé Carlos e também a Leonice. Abraço pra vocês, gente. Obrigado pelo carinho, pessoal lá da Estrada Mirindiba. E vamos seguindo com o nosso programa. Vamos levar alegria para esse povo. Quem está sintonizado com o Legana, a Lúcia Mercedes, também ouvindo o nosso programa. Bom dia, Mercedes.
1: Bom dia, Mercedes Alves Pereira, pela sua querida capital. Estou como do Arrerito, capital 90, sem parar de ouvir. Sexta-feira abençoada.
0: Ô, Mercedes, abraço. Obrigado pelo carinho. Rodrigo Camargo.
2: Bom dia, Claudemir Daniel. Toca para nós aí, Quando a Saudade Aperta. Teodoro Sampaio.
0: Acabou de ouvir. Abraço para vocês, obrigado pelo carinho. Quando tudo balança, Deus permanece firme. Confie, avance e não desista. É a mensagem que o meu amigo Valdemar, lá da cidade de Jabuti, está deixando para cada um de nós. Ô, meu amigo Valdemar, abraço para você. Ironides, como é que você está, meu amigo? Bom dia.
3: Claudemir, nós fomos muito aí para você bastante. Manda para nós aí o modão de milionário José Rico, de Cida.
0: Já rolei pra você, meu amigo.
3: O Ailton, o Luiz Gampola, tá? Todos os ouvintes, o Gilberto, o Tico da Aviação Cianorte. Que Deus abençoe essa sexta-feira santa, abençoada e maravilhosa. Contente que o Corinthians caiu fora da Copa do Brasil, né? E o Atlético Paranaense também com tchau. Deus abençoe essa sexta-feira santa, abençoada e maravilhosa. Sua família, eu com a minha família também aqui, né? Ontem a gente completou uns anos que estamos juntos, casados.
0: Né? Coisa Deus, boa, hein, Luiz? Abraço pra você.
3: Pai Santos.
0: Obrigado pelo carinho, obrigado pela sua sintonia. Cecília está ouvindo o nosso programa, ela e o Manuel, né? Ô, Manuel, bom trabalho para vocês daqui a pouquinho. Já levantaram, estão tomando aquele café. Que Deus abençoe sempre a vida de todos vocês. Ana Lúcia, também o Zé Roberto, lá na Rua Padre Cícero, está ouvindo o nosso programa. Denilson também sintonizado conosco. 5h38.
4: Confira agora como ficam o tempo e a temperatura aqui na capital.
0: Olha, entre a madrugada e amanhã desta sexta-feira, a linha de instabilidade associada a uma frente fria no intenso ciclone deverá avançar

0: pelas regiões do Paraná, a partir do sudoeste, oeste e centro-sul, em direção ao sudoeste do Brasil. Ao longo da sua trajetória, há previsão de tempestades potencialmente severas, acompanhadas de rajadas de vento superiores a 80 km horário. Ao longo do dia, o ciclone extratropical já sobre o Oceano Atlântico deverá atingir os critérios de caracterização de uma explosiva fenômeno conhecido como ciclone bomba. Portanto, fico alerta aí para toda a nossa população. Aqui na capital brasileira do vestuário, neste momento, faz 18 graus. A sensação térmica também é de 18 graus. Os ventos atingem rajadas de até 14 quilômetros horários. A máxima prevista para hoje é de 21 graus e a mínima é de 17 graus. A umidade relativa do ar está entre 86% e 98%. Existe aí uma precipitação acumulada de 20 milímetros de chuva para hoje, com a probabilidade de 98%. Portanto, há muita chuva para hoje. O sol vai nascer às 7 horas e 4 minutos e vai se pôr às 18 horas e 11 minutos.
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0: Confira a hora junto comigo aqui na nossa capital 91, 5 horas e 41 minutos, 5 e 41. Bom dia, meu amigo. Bom dia, minha amiga. Obrigado pelo carinho, obrigado pela sintonia de cada um de vocês.
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0: mundo, uma nova expectativa de vida para você. Obrigado imensamente pelo seu carinho, obrigado imensamente pela sua sintonia e bora juntos ser feliz. Participa junto comigo, 998-55-7007. 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Rosângela, como é que você tá? Rosângela, bom dia. Valeu, abraço pra você. Meu amigo Zé Carlos tá sintonizado conosco. Ô, Zé Carlos. Bom dia pra você, Zé Carlos. Obrigado. Cortou o áudio aqui do meu amigo Zé Carlos. Maria Rosa Barbosa, bom dia.
1: Bom dia, Claudemir. Tudo
0: bom
1: bem
0: dia
1: com você, Claudemir?
0: Eu tô
1: espero
0: ótimo.
1: Que esteja tudo bem. Claudemir,
0: oi.
1: Toca Padre Ezequiel pra me ouvir. Essa casa só tem Jesus. Beleza, meu amigo?
0: Valeu.
1: Capital, é impossível parar de ouvir. E vamos na luta.
0: Com a bora pra
1: Deus,
0: luta.
1: Um abraço, Claudemir.
0: Valeu,
1: capital,
0: abraço.
1: É impossível parar de ouvir.
0: Meu amigo Luiz está sintonizado.
2: Como
0: bom dia.
2: Tá? Só ouro, né?
0: Só ouro.
2: Graças a Deus. Estamos de pé já, tá bom. Deus permitiu.
0: Bora pra cima.
2: Tempinho tá bonito, tá marcando chuva.
0: Chuva de novo.
2: Mas... O quinzinho tá bom.
0: Tá ótimo. É bênção de Deus.
2: Toca pra nós aí, Gavião Sem Asa. Deus pra Grampola, Grampolinha, os nossos amigos. Claudinei, Monte Solda, Elonildes, Ailton, Gilberto, Regina, Estela, Angélica, aquele pintorzinho meia tigela, os boca aberta, e aqueles friagens da Porto Seguro, locações
0: que
2: lá.
0: Que isso, rapaz?
2: Tem preguiçosos lá que não quer ligar. Aí, seus boca aberta. Escuta aí, daqui a pouco eu tô aí.
0: Eu não acredito muito, não. Seu
2: panificador, seu cinésio, para todos que curtem aí. Tá bom, meu amigo? Pega subindo aí que desce a minha contramão. Pra mais um dia abençoado aí.
0: E bora pra mais um dia abençoado.
2: Já fui embora, né? Paciência. Pra ficar bem, sintonize você também. E viva Nossa Senhora das Graças.
0: E viva Nossa Senhora das Graças, 5:55.
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1: Vem a nossa música Mensagem da Hora, abraço carinhoso para todos vocês sintonizados com o nosso programa. Bom dia, meu amigo trabalhador, minha amiga trabalhadora, bora acordar, gente, bora acordar. Fica aí dormindo não, bora lá, todo mundo se mexendo. Olha um novo dia que chega, é sexta-feira, semana já foi embora, rapaz. E você tá esperando acontecer o quê? Bora se mexer. Olha, do céu só cai chuvas e bênçãos, o resto é com você. Fica aí dormindo esperando acontecer pra você ver só. Não vai acontecer nada, você tem que trabalhar, tem que correr atrás, buscar os seus sonhos e objetivos, aí sim você consegue, tá bom? Abraço carinhoso pra todos vocês, obrigado imensamente pelo carinho e pela sua sintonia. 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
4: Povo de Deus, como é que está a sua sexta-feira? Começando bem? Claro, rezando pelos pais, domingo, dia dos pais, rezando pela família. Diga para você mesmo: tribulações vencerei, as aflições superarei, porque Deus me ajuda a vencer as tribulações. Mande o nome do seu pai para que missa seja celebrada em favor dele. www.padrereginaldomanzotti.com.br. Em nome do Pai, do Filho, do Espírito Santo. Amém. Sagrada Família de Nazaré, nesta manhã me coloco em oração por todas as famílias. Ó Sagrada Família de Nazaré, que as famílias aqui na terra tenham o discernimento necessário para fugir de todas as ciladas que o mundo oferece. Jesus, Maria e José, eu coloco como intenção especial os pais aqui na terra. Que Deus, o Pai do Céu, nos concedeu como pai biológico ou pais do coração. Diga o nome do seu pai. Senhor, aos pais falecidos, peço descanso eterno e a luz perpétua. Aos pais vivos, saúde, prosperidade e paz. Senhor, abençoai e santificai as famílias, de modo especial os casais. Aperfeiçoai o amor dentro do matrimônio. Fazei com que sempre lembrem o pacto nupcial e que possam a cada dia, no perdão, no diálogo, na fidelidade, reavivar o amor que os une. Senhor, nesta manhã, eu venho pedir que o perdão seja abundante na família, que o amor seja constante e o diálogo uma ponte de recomeço. Afaste para longe das famílias brigas, discórdias, desavenças, infidelidade e enfermidade.
3: Nesta manhã peço, Senhor, afastai para longe todos os ataques do inimigo contra a família. E de modo particular, por estas pessoas que em minha família precisam de oração. Sagrada Família de Nazaré, santificai e protegei a minha família. Rezo, Senhor, pelos pais, pais biológicos, pais adotivos, que vivam verdadeiramente a missão da paternidade. Pai nosso, que estais no céu, santificado seja o vosso nome. Venha a nós o vosso reino, seja feita a vossa vontade, assim na terra como no céu. O pão nosso de cada dia nos dai hoje. Perdoai-nos nas nossas ofensas, assim como nós perdoamos a quem nos tem ofendido. E não nos deixeis cair em tentação, mas livrai-nos do mal. Amém. O Senhor esteja convosco. Ele está no meio de nós. Que a bênção de Deus Todo-Poderoso recaia sobre a água, a roupa dos enfermos, principalmente a família e os pais. Em nome do Pai, do Filho e do Espírito Santo. Amém. Sagrada Família de Nazaré, santificai e protegei a minha família. Amém.
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0: Beatriz Riquiel, pra minha amiga Rosa lá em Japurá. Ô, Rosa, eu não consegui localizar a música que você me pediu, mas já rolei essa outra aí do Padre Riquiel, tá bom? Abraço especial pra todo aquele pessoal bacana lá de Japurá, ouvindo o nosso programa. Aqui na rua Guararapes, o Anderson Aparecido Sandenberg está ouvindo, o Denilson também sintonizado conosco. Bom dia, Cleusa, obrigado pelo seu carinho. Eu vou dar um pulinho agora lá em Manuel Ribas e dar um abraço lá na minha amiga Iracema, sempre acompanhando o nosso programa. Eu já dou uma volta e passo aqui em Floresta, já dou um bom dia muito especial para minha amiga Cida. Ô, Cida, obrigado pelo seu carinho, obrigado pela sua participação. Vou correndo lá na cidade gaúcha e falo um alô para minha amiga Azilda. Bom dia, Azilda.
1: Bom dia, Cademira, aqui é Azilda, cidade gaúcha.
0: Alô, Cademira, cidade gaúcha, bom dia.
1: Minha música foi Tudo Culpa do Amor com as Marcianas, tá bom?
0: Valeu.
1: Para todos que estão curtindo e de maneira especial para todos vocês aí da rádio, tá bom? Sextou.
0: Abraço, obrigado pelo carinho, que Deus abençoe. Bom dia pra você. 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Alô, João Vitor, bom dia, meu amigo. 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Rápido intervalo e já tem música. 6:16.
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4: Hora certa, capital. 6:20.
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7: As marcianas aqui na capital. Ô, Juliana, bom dia pra você. Boa caminhada. Obrigado pelo carinho. Que Deus abençoe você. Ótima manhã de

0: você ligando aqui na nossa capital 91, foi tudo culpa do amor às marcianas. E vamos seguindo com o nosso programa. 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
0: E a gente vai seguindo com o nosso programa. Vou fazer um rápido intervalo e já já tem música. 6h29.
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0: Um grave acidente no trânsito de Cianorte causou a morte de uma mulher no início da tarde de ontem, por volta das 12h10. A colisão envolveu uma motoneta e um caminhão que ocorreu na Avenida Maranhão, aqui em Cianorte. A condutora trafegava numa Honda Bis no sentido ao trevo principal da via quando acabou perdendo o controle do veículo. Desgovernada, a motoneta subiu, ultrapassou o canteiro central que divide as duas pistas, invadiu a contramão de direção e atingiu frontalmente um caminhão que vinha no sentido oposto. Socorristas do Serviço de Atendimento Móvel e Urgência, o SAMU, se deslocaram rapidamente para o ponto de colisão para prestar os primeiros socorros. Contudo, devido à severidade dos ferimentos provocados pelo impacto, a vítima não resistiu e acabou falecendo antes de qualquer transferência hospitalar, tendo o óbito confirmado no próprio local.
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1: Hora certa, capital.
2: 6:34.
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Bom dia, meu amigo. O dia vem chegando. Nova oportunidade Deus está oferecendo para você. E bora lá ser feliz. Bora lá. Todo mundo acordando. Todo mundo se mexendo. Bora lá levantar, gente. Ô, minha amiga, já colocou as crianças para tomar aquele café? Olha, o ônibus para levar para a escola daqui a pouquinho tá passando. Você vai perder o horário aí, tá bom? Abraço muito carinhoso para todo esse pessoalzinho, né? A criançada. Bom dia para vocês, criançada. Bora estudar. Bora lá tomar aquele café.

0: passado e partiu escola. Ô, Verônica, bom dia. 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Ô, Carol, bom dia! Bom dia, Carol. Como é que você tá? Luana, Deus abençoe o dia de vocês. Minha amiga Verônica, também sintonizada conosco. Abraço carinhoso para todos vocês. 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Quem mais está sintonizado conosco? Alô, bom dia, quem vai mandar bem, diz aí?
1: Quero participar do sorteio da feirinha da capital, Miraci Souza de Oliveira.
0: Ô, Miraci, abraço para você, obrigado pelo carinho. Quem está sintonizado comigo? Meu amigo Paraíba das Redes, daqui a pouquinho eu toco o Divino e Donizete para você, tá bom, Paraíba? Ô, meu amigo, hoje vai estar difícil para vender a rede, mas corre para lá, meu irmão. Perde tempo não, Paraíba, Deus abençoe, daqui a pouquinho sai o Divino e Donizete. 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Quem mais está sintonizado conosco? Tem muita gente. Meu amigo Luiz, sextou, saldo zero. Ô, Luiz, eu precisava ver esse saldo mesmo, viu, Luiz? Abraço, meu parceiro, meu irmãozinho, né? Luiz Biasotto, ouvindo nosso programa lá na cidade de Rondão. Helena está sintonizada conosco, bom dia.
2: Bom dia, Claudemir Daniel, aqui quem fala é a Helena do Santa Mônica 1. Ô, Claudemir, se for possível, eu queria que você ponhasse a música.
0: Qual delas?
2: Filho, eu não sei se é de Lourenço Lorival ou Chitãozinho Chororó, não me lembro. Mas se você puder, põe essa música pra mim.
0: Vou ver se vai dar tempo, tô com o meu tempo meio curto aqui.
2: Família, tudo de bom pra vocês.
0: Amém, abraço.
2: Um dia abençoado.
0: Assim seja, obrigado pelo carinho, tá bom?
2: Se ficassem, ouvir a Rádio Capital.
0: Abraço pra você, obrigado pelo carinho. Quem mais tá sintonizando? Minha amiga Fabi. Ô, Fabi, bom dia pra você, Fabi. Que o seu dia seja abençoado. Obrigado pelo carinho. Ludinha, bom dia.
3: Bom dia pra Aldemir Daniel. Aldemir Daniel, quero oferecer uma música de Maria. Qualquer uma música de Maria, qualquer uma música da André, pra minha nora, que tá fazendo aniversário hoje. É uma pessoa muito querida, uma pessoa muito importante na vida do meu filho e nas nossas vidas aqui de nossa casa, tá?
0: Valeu. Um abraço pra você.
3: Nossa família, minha nora, tá? Um abraço pra Demique.
0: Obrigado pelo carinho, Ludinha. Que Deus abençoe a sua vida. Quem mais está sintonizado conosco? É muita gente. Ah, o Zé Roberto está ouvindo o nosso programa. Obrigado imensamente pelo carinho. 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
4: Confira agora como ficam o tempo e a temperatura aqui na capital.
0: Olha, entre a madrugada e a manhã desta sexta-feira, uma linha de instabilidade associada a uma frente fria com intenso ciclone deverá avançar nas regiões aqui do Paraná, a partir do sudoeste, oeste e centro-sul em direção ao sudoeste do Brasil. Ao longo da sua trajetória, a previsão de tempestades potenciais e severas, acompanhadas de rajadas de vento superiores a 80 quilômetros ao longo do dia. E esse ciclone extratropical, já sobre o Oceano Atlântico, deverá atingir os critérios de caracterização de uma ciclonegência explosiva, fenômeno conhecido como ciclone bomba. Aqui na capital brasileira do vestuário, neste momento 17 graus, a sensação térmica é de 17 graus. Os ventos atingem rajadas de até 13 quilômetros horários. A máxima prevista para hoje é de 23 e a mínima é de 27 graus. Existe aí uma precipitação acumulada de 16,3 milímetros de chuva para hoje, com 98% de probabilidade. O sol vai nascer às 7h04 e vai se pôr às 18h11.
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0: Divino Lizete, pro meu amigo Paraíba, ouvindo o nosso programa. Alô, Paraíba, abraço pra você, Pagode em Brasília. Quem mais tá sintonizado conosco? Muita gente. Abraço muito especial pra Laís Moreira. Zanzinho tá sintonizado conosco. Oi, Helena. Valdirene Macedo, abraço pra você. Valdirene, a Solange também sintonizado conosco. Ontem a Solange ganhou a feirinha da capital, né, Solange? Abraço pra você. E daqui a pouquinho tem sorteio de mais uma feirinha da capital. Pedro Maleco, bom dia pra você. Adriana Franco, que Deus abençoe. Ô, Juliana, abraço. Obrigado imensamente pelo carinho de cada um de vocês. 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Doutor Mohamed, abraço, obrigado pelo carinho. 6h56.
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5: 6:58.
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0: Eucarístico Diocesano. Para você que está junto conosco, tem Santa Missa e a gente vai junto até as 8 horas. Daqui a pouquinho tem aí para você o sorteio da Feirinha da Capital. 6h59.
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0: Em nome do Pai, e do Filho, e do Espírito Santo.
1: Amém.
0: A graça de nosso Senhor Jesus Cristo, o amor do Pai e a comunhão do Espírito Santo esteja convosco.
1: Bendito seja Deus que nos reuniu no amor de Cristo.
0: Nesta primeira sexta-feira do mês, celebramos a missa votiva ao Sagrado Coração de Jesus. Por isso, a exemplo de coração tão manso e humilde, purifiquemos o nosso coração cantando o ato penitencial.

0: Deus Todo-Poderoso, tenha compaixão de nós, perdoe os nossos pecados e nos conduza à vida eterna.
1: Amém.
0: Oremos. Senhor Deus, revesti-nos das virtudes do coração do vosso Filho e inflamai-nos com seu amor, para que, configurados à sua imagem, mereçamos participar da eterna redenção. Por nosso Senhor Jesus Cristo, vosso Filho, que é Deus, e convosco vive e reina, na unidade do Espírito Santo, por todos os séculos dos séculos.
1: Amém.
2: Leitura da profecia de Naum. Eis sobre os montes os passos de um mensageiro que anuncia a paz. Ó Judá, celebra tuas festas, cumpre tuas promessas. Nunca mais Belial pisará em teu solo. Ele foi aniquilado. O Senhor há de restaurar a grandeza de Jacó, assim como a grandeza de Israel. Pois os ladrões o saquearam e devastaram suas videiras. Ai de ti, cidade sanguinária, cheia de imposturas, cheias de espoliação e de incessantes rapinagem. Estalo de chicotes, fragor de rodas, cavalos relinchando, ringir de carros impetuosos, cavaleiros à carga, espadas brilhando e lanças reluzentes, trucidados sem conta, mortos aos montes, cadáveres sem fim, tropeça-se sobre os corpos. Farei cair sobre ti tuas abominações e te lançarei em rostos merecidos insultos. De ti farei um exemplo. Assim, todos os que te virem fugirão para longe dizendo: Nínive está em ruínas. Quem terá compaixão dela? Onde achar quem a console? Palavra do Senhor.
1: Graças a Deus.

0: Já vem o dia em que serão arruinados e o seu destino se apressa em chegar. Porque o Senhor fará justiça ao seu povo e salvará todos aqueles que o servem.
1: Sou eu quem tiro a vida, sou eu quem faz viver.
0: Saibam todos que eu sou, somente eu, e não existe outro Deus além de mim. Quem mata e faz viver sou eu somente. Sou eu que firo e eu que torno a curar.
1: Sou eu que tiro a vida, sou eu quem faz viver.
0: Se eu afiar a minha espada reluzente e com as minhas próprias mãos fizer justiça, dos adversários todos hei de me vingar e vou retribuir aos que o odeiam.

0: O Senhor esteja convosco.
1: Ele está no meio de nós.
2: Proclamação do Evangelho de Jesus Cristo segundo Mateus.
1: Glória a vós, Senhor.
2: Naquele tempo, Jesus disse aos discípulos: se alguém quer me seguir, renuncie a si mesmo, tome a sua cruz e me siga. Pois quem quiser salvar a sua vida vai perdê-la. E quem perder a sua vida por causa de mim, vai encontrá-la. De fato, que adianta o homem ganhar o mundo inteiro e perder a sua vida? O que poderá alguém dar em troca da sua vida? Porque o Filho do Homem virá na glória de seu Pai com seus anjos e então retribuirá a cada um de acordo com a sua conduta. É verdade, eu vos digo, alguns daqueles que estão aqui não morrerão antes de ver o Filho do Homem vindo com o Senhor, vindo com o seu reino. Palavra da salvação.
1: Glória a vós, Senhor.
3: Caríssimos irmãos e irmãs, no Novo Testamento, a palavra vida, ela é escrita no original com duas palavras em grego diferentes. Uma intitulada bios, que significa a vida biológica, a vida do corpo, a vida terrena, vida em comum que temos com as plantas, com os vegetais, com os animais. Todos possuem a vida bios, desde que seja um animal, uma planta, não é mesmo? A vida biológica, terrena, passageira, que tem um início e que tem um fim. No entanto, nós também somos dotados por graça de Deus, e no Novo Testamento também se usa essa palavra, a palavra zoé, que se denomina a vida enquanto vida eterna. Então a vida biológica, a vida terrena, com início e fim neste mundo, a vida do corpo, mas também a vida eterna, a vida que tem um início, mas que não tem um fim, que possui uma eternidade em relação ao seu fim, uma vida que não passa. Logo, depois de Pedro professar a fé em Jesus, depois de Jesus transfigurar-se aos seus três discípulos preferidos, depois de Jesus ensinar os seus discípulos, ele nos transmite este ensinamento de hoje, que aquele que segue o mestre e que este mestre, tendo a entrega de sua vida enquanto bios, vida passageira, vida biológica, este discípulo que somos nós, também devemos entregar a nossa vida passageira, a nossa vida enquanto bios, a nossa vida biológica, purificá-las, a nossa vida no tempo, para que a vida eterna, a zoé, a vida que tem um início, mas não tem um fim, frutifique em nós. Muito vale entregar a vida no tempo para ter a garantia da vida na eternidade. O que alguém pode dar em troca da sua vida? Deus, muito. Uma vida que não passa. A vida do seu Filho no alto da cruz. A vida do seu Sagrado Coração. O seu próprio amor, a vida de Deus entregue no alto da cruz, por amor a cada um de nós. Aquele que, por amor a Deus, perder a sua vida biológica, a sua vida temporal, a sua vida neste mundo, enquanto abrir mão das suas preferências, abrir mão dos seus pecados, abrir mão das suas circunstâncias que são incompatíveis com a vontade de Deus, aquele que entregar, vender a sua vida a Deus por amor a este próprio Deus, abrindo mão de suas atitudes pecaminosas, de seu egoísmo, de suas preferências que não são as preferências de Deus. Aquele que abrir mão de tudo isso na temporalidade, receberá muito mais, que é a vida Zoé, a vida eterna, a vida em Deus, a vida na presença da Santíssima Trindade, a qual é nosso fim. Por isso, muitos daqueles que ouviam Jesus vivo estarão no seu retorno. Por quê? A ausência da vida biológica, da bios, não é ausência de vida, desde que a pessoa esteja vivendo a Zoé, a vida na eternidade. Logo, do ponto de vista da pessoa que está ressurreta na eternidade, que está inserida na vida de Deus, por mais que fez a sua Páscoa, ela verá Jesus realizando o seu retorno, porque na eternidade estará vivendo, em Deus estará vivendo, e terá mais vida do que aqueles que estão neste mundo, inclusive. Por isso peçamos ao Senhor que nós possamos purificar a nossa vida, entregando tudo que não presta a Deus, para que Ele purifique, e para que a vida eterna, a vida de Deus, a vida da Santíssima Trindade, pulse em nossa alma e em nosso coração. Louvado seja nosso Senhor Jesus Cristo.
1: Para sempre seja louvado.

0: Orai, irmãos e irmãs, para que o meu e vosso sacrifício seja aceito por Deus Pai Todo-Poderoso.
1: Receba, ó Senhor, por tuas mãos este sacrifício, para a glória do seu nome, para nosso bem e de toda a sua santa Igreja.
0: Ó Deus, Pai das misericórdias, com imensa caridade nos amastes e com inefável bondade nos destes o vosso Filho unigênito. Concedei que, em perfeita união com Ele, ofereçamos um culto digno de vós, por Cristo nosso Senhor.
1: Amém.
0: O Senhor esteja convosco.
1: Ele está no meio de nós.
0: Corações ao alto.
1: O nosso coração está em Deus.
0: Demos graças ao Senhor nosso Deus.
1: É nosso dever e nossa salvação.
0: Na verdade, é digno e justo. É nosso dever e salvação dar-vos graças, sempre e em todo lugar. Senhor Pai Santo, Deus Eterno e Todo-Poderoso, por Cristo Senhor nosso, elevado na cruz, entregou-se a si mesmo com admirável amor. Do seu lado transpassado, jorraram sangue e água, e nasceram os sacramentos da Igreja, para que todos, atraídos ao coração aberto do Salvador, pudessem beber com perene alegria das fontes da salvação. Por isso, com a multidão dos anjos e dos santos, nós vos louvamos, dizendo a uma só voz:
1: Santo, Santo, Santo, Senhor, Deus do universo, o céu e a terra proclamam a vossa glória. Hosana nas alturas, bendito o que vem em nome do Senhor. Hosana nas alturas.
0: Na verdade, ó Pai, vós sois santo, fonte de toda a santidade. Santificai, pois, estes dons, derramando sobre eles o vosso Espírito, a fim de que se tornem para nós o corpo e o sangue de nosso Senhor Jesus Cristo.
1: Enviai o vosso Espírito Santo.
0: Estando para ser entregue, abraçando livremente a paixão, Jesus tomou o pão, pronunciou a bênção de ação de graças, partiu e o deu a seus discípulos, dizendo: Tomai todos e comei, isto é, o meu corpo, que será entregue por vós.

Do mesmo modo, no fim da ceia, ele tomou o cálice em suas mãos e, dando graças novamente, o entregou a seus discípulos, dizendo: Tomai todos e bebei, este é o cálice do meu sangue, o sangue da nova e eterna aliança, que será derramado por vós e por todos para a remissão dos pecados. Fazei isto em memória de mim.

0: Mistério da fé.
1: Anunciamos, Senhor, a vossa morte e proclamamos a vossa ressurreição. Vinde, Senhor Jesus.
0: Celebrando, pois, o memorial da morte e ressurreição do vosso Filho, nós vos oferecemos, ó Pai, o pão da vida e o cálice da salvação. E vos agradecemos porque nos tornastes dignos de estar aqui na vossa presença e vos servir.
1: Aceitai, ó Senhor, a nossa oferta.
0: Suplicantes vos pedimos que, participando do corpo e sangue de Cristo, sejamos reunidos pelo Espírito Santo num só corpo.
1: O Espírito nos una num só corpo.
0: Lembrai-vos, ó Pai, da vossa Igreja, que se faz presente pelo mundo inteiro, que ela cresça na caridade em comunhão com o Papa Leão, com o nosso Bispo João, os bispos do mundo inteiro, os presbíteros, os diáconos e todos os ministros do vosso povo.
1: Lembrai-vos, ó Pai, da vossa Igreja.
0: Lembrai-vos também na vossa misericórdia dos nossos irmãos e irmãs que adormeceram na esperança da ressurreição e de todos os que partiram desta vida. Acolhei-os junto a vós na luz da vossa face.
1: Concedei-lhes, ó Senhor, a luz eterna.
0: Enfim, nós vos pedimos, tende piedade de todos nós e dai-nos participar da vida eterna com a Virgem Maria, Mãe de Deus, São José, seu esposo, os apóstolos, São Sisto II e todos os santos que neste mundo viveram na vossa amizade, a fim de vos louvarmos e glorificarmos por Jesus Cristo, vosso Filho. Por Cristo, com Cristo e em Cristo, a vós, Deus Pai Todo-Poderoso, na unidade do Espírito Santo, toda honra e toda glória, por todos os séculos dos séculos.
1: Amém.
0: Com amor e esperança, rezemos a oração que o Senhor Jesus nos ensinou.
1: Pai nosso que estais nos céus, santificado seja o vosso nome. Venha a nós o vosso reino. Seja feita a vossa vontade, assim na terra como no céu. O pão nosso de cada dia nos dai hoje. Perdoai-nos as nossas ofensas, assim como nós perdoamos a quem nos tem ofendido. E não nos deixeis cair em tentação, mas livrai-nos do mal.
0: Livrai-nos de todos os males, ó Pai, e dai-nos hoje a vossa paz. Ajudados pela vossa misericórdia, sejamos sempre livres do pecado e protegidos de todos os perigos, enquanto aguardamos a feliz esperança e a vinda do nosso Salvador, Jesus Cristo.
1: Vosso é o reino, o poder e a glória para sempre.
0: Senhor Jesus Cristo, dissestes aos vossos apóstolos: eu vos deixo a paz, eu vos dou a minha paz. Não olheis os nossos pecados, mas a fé que anima a vossa Igreja. Dai-lhes, segundo o vosso desejo, a paz e a unidade. Vós que sois Deus com o Pai e o Espírito Santo.
1: Amém.
0: A paz do Senhor esteja sempre convosco.
1: O amor de Cristo nos uniu. Cordeiro de Deus, que tirais o pecado do mundo, tende piedade de nós. Cordeiro de Deus, que tirais o pecado do mundo, tende piedade de nós. Cordeiro de Deus, que tirais o pecado do mundo, dá-nos a paz.
0: Eu sou o pão vivo que desceu do céu. Se alguém come deste pão, viverá eternamente. Eis o Cordeiro de Deus que tira o pecado do mundo.
1: Senhor, eu não sou digno de que entreis em minha morada, mas dizei uma palavra e serei salvo.

0: Oremos. Senhor, tendo participado do vosso sacramento de amor, suplicamos a vossa clemência, para que, configurados a Cristo na terra, mereçamos participar da sua glória no céu. Por Cristo nosso Senhor.
1: Amém.
0: O Senhor esteja convosco.
1: Ele está no meio de nós.
0: Abençoe-vos o Deus Todo-Poderoso, Pai e Filho e Espírito Santo.
1: Amém.
2: E que a alegria do Senhor seja a vossa força. Ide em paz e que o Senhor vos acompanhe.
1: Graças a Deus.
2: Louvado seja nosso Senhor Jesus Cristo.
1: Para sempre seja louvado.
2: Uma santa e abençoada sexta-feira a todos, com a graça de Deus.
1: Amém. Obrigado.

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4: Hora certa, capital. 7h36. Excelente manhã pra você.
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4: Pra você ligado aqui na nossa 91, minha última de hoje. Hoje deu tempo, hein? Pra todos. Ô, Fran, tá ouvindo o nosso programa lá no restaurante.

Momento do ano, Jorge Matheus, para encerrar o nosso programa. Abraço para o meu amigo Vitor Friagem, está falando que almoçou ontem lá no restaurante do Português. Diz que a comida é muito boa. Ô Vitor, abraço para você. Tô ficando por aqui, tá ficando também junto comigo, Automecânica Ademir. 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

0: 4070. Juliane Santana Pereira. Juliane, abraço pra você, vai receber em casa a feirinha da capital.
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0: Que pena que acabou. Tô indo embora, mas eu volto com vocês amanhã na nossa Blitz Capital 91, ali no Espaço Souza Naves e depois também lá no Alto Posto Ciaflex, lá no Copagril. Abraço, gente. Obrigado pelo carinho. Tá chegando a Demar Jimenez com o nosso programa de esportes. Que Deus seja sempre o seu maior objetivo. 7:40.
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5: Bom dia, 7:44.
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6: Bom dia!
5: Opa, muito bom dia pra você! Obrigado pela sua companhia! Estamos aqui novamente juntinho com você.
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5: Vamos lá, as principais informações do esporte a partir de agora aqui na nossa programação, na nossa capital, em nome das lojas São Paulo, Sabino Auto Center, Auto Posto 70 Centro e também do Mercado Frutinorte.

0: Eu sou o Ademar Gimenez, desde pequenininho. A partir de agora a gente fala de esportes. 17 graus aqui na capital brasileira do vestuário. Sextou, meu amigo. Brasil. Que alegria, que legal. Sexta-feira gostosa, dia 7 de agosto de 2026. Estamos aí com o nosso inverno brasileiro, dia estadual da Lei da Maria da Penha e dia nacional do documentário brasileiro. Tem que inventar uma lei também, dia da lei do homem, né? Pra proteger o homem, que as mulheradas tá dando tanta pancada hoje nos homens que o negócio tá difícil, rapaz do céu, hein? Não é só pras mulheres, não. Os homens hoje em dia vai ter que ter proteção também, viu, rapaz? 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Muito bem, daqui a pouquinho a gente vai falar aí dos dois jogos que finalizaram ontem a Copa do Brasil. O Bahia confirmou ontem que o meia Everton Ribeiro precisou passar por cirurgia após sofrer com fortes dores na coluna e que pode abreviar a sua passagem pela equipe, já que o contrato dura apenas até dezembro, tá? Segundo informações, o Esporte Clube Bahia informa que o meia campista Everton Ribeiro foi submetido a um procedimento na região sacroiliacal. Desde maio, o jogador vinha relatando aumento na intensidade de dores crônicas na região lombar. Informações aí do clube. Tá aí Everton Ribeiro, que pena, retorna só o ano que vem, quem sabe aí no Bahia novamente, né? Falando em cirurgia, você conhece o Escobar, né? Aquele rapaz, garoto gente boa demais, flamenguista da Globo lá, ele passou por cirurgia ontem também. O Escobar, o Alex Escobar, ele que tem 51 anos, foi submetido a uma cirurgia na Casa de Saúde São José, na Zona Sul do Rio de Janeiro, para retirada de um tumor localizado no timo glândula, situada na região do tórax. O procedimento ocorreu após exames apontarem a presença da lesão durante a investigação de um problema de saúde enfrentado pelo jornalista. Tá aí, portanto, então, ele que teve esse problema na Copa do Mundo, né, fazendo uma entrevista ao vivo, uma entrada ao vivo na Globo, e passou mal, teve que ser internado. Agora ele passou por essa cirurgia. Vai lá, Escobar, grande flamenguista, vai dar tudo certo, já vai entrar em recuperação. Deus ilumine, Deus abençoe você, tá bom? 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Bom, daqui a pouquinho eu vou falar a respeito do Memphis Depay. ele que hoje vai renovar o contrato aí com o time do Corinthians. Daqui a pouquinho eu falo esses detalhes. E Infantino ofereceu ao Marrocos a final da Copa do Mundo para 2030, segundo informações do jornal The Times. O presidente da FIFA, Gianni Infantino, ele ofereceu ao Marrocos a oportunidade de sediar a final da Copa do Mundo de 2030, que está organizando em parceria com a Espanha, Portugal, com a Espanha e Portugal, em troca de apoio, segundo informações ontem do jornal The Times. O jornal britânico, que já havia divulgado a informação sobre a proposta frustrada de Infantino para a FIFA Forward Enterprise, escreveu nesta quarta-feira sobre a busca desesperada de apoio por parte do presidente para permanecer à frente da FIFA quando seu mandato termina em 2027. Aqui o problema é o seguinte, né, rapaz? O Fantini, ele deu uma pedrada e essa pedrada voltou para ele, né? Ele está encurralado após esse projeto que pretendia levar adiante, atrair investimentos privados para a Copa do Mundo e que sofreu uma rejeição generalizada do mundo do futebol, liderada pela UEFA, e sua ameaça de boicote. Além disso, confederações de todo mundo apontaram a má governança e a gestão deficiente diante de tal proposta. Tá? E, portanto, o jornal britânico, que já havia divulgado a informação sobre esta proposta frustrada, né? O dirigente suíço à frente da FIFA, ele que está desde 2016, não para de ouvir vozes influentes do mundo inteiro do futebol exigindo sua renúncia. Em sua estratégia para permanecer no cargo quando chegarem as eleições, Infantino busca aliados, além do apoio do Congresso, do órgão que rege o futebol mundial, reunido nesta quarta-feira ontem, anteontem, justamente em Rabat. Tá? E, portanto, o Fantino, que deu uma pedrada, né? Que ele queria, tipo assim, fazer investimento em cima da Copa do Mundo e ninguém aceitou, a maioria dos clubes das seleções não aceitaram, né? E aí ficou essa converseira toda, Infantino, que se deu mal e agora pode ter aí o seu cargo à disposição em breve. Se ele não pedir a renúncia, vão entrar com pedido de impeachment aí para Infantino, né? Olha, a FIFA listou 10 jogadores brasileiros como promessas de renovação para a Copa de 2030. Então, vocês sabem, né? Assim como eu também, que o nosso Brasil, né? O nosso Brasil, teve aí uma péssima Copa do Mundo e agora já estão falando em novos jogadores para a próxima Copa de 2030. Olha, entre os 10 nomes estão aí para serem colocados na seleção o Estevam, que tem 19 anos, está no Chelsea, né? O Vitor Reis tem 20 anos no Manchester City. O Kaique Bruno, 23 anos no Como. Wesley, 22 anos, na Roma. O Andrei Santos, 22 anos, no Manchester United. O João Pedro, 24 anos, está no Chelsea. O João Gomes, 25 anos, no Aston Villa. Caio Jorge, 24 anos, ele que está no Cruzeiro. O Vitor Roque, 21 anos, está no Palmeiras. Igor Jesus, 25 anos, no Nottingham Forest. A lista reúne jogadores de todos os setores do campo, com destaque para a presença de 4 atacantes e 2 meia campistas. Esta segunda área apontada pela própria FIFA como uma das mais carentes da atual geração brasileira. Então vamos aguardar aí uma equipe entre 20 e 25 anos até 27 anos, que será a próxima Copa até 2030. Vamos ver aí, acompanhar esses jogadores, essa lista dos brasileiros. São promessas, né, de renovação para 2030. Olha, informações do Endrick, ele está sendo sondado, ele pode mudar de clube, viu, rapaziada? O Real Madrid foi procurado por clubes da Espanha interessados na contratação de Endrick, segundo o jornal Mundo Esportivo, ou Deportivo. Real Sociedad, Betis e Villarreal sondaram a situação do atacante nos últimos dias. O interesse mais forte veio por parte da Sociedad. O clube esteve perto de contratar o brasileiro por empréstimo no ano passado. passado, antes de sua saída para o Lyon, mas o negócio foi concluído por conta de... não foi concluído por conta de uma lesão no menisco, né? Agora a equipe de San Sebastián voltou a procurar o Real para uma nova tentativa. Eita, Estevam, é o Endrick, né? Que pode, então, ser aí jogador de um próximo clube, entre eles, três clubes aí diferentes, né? Informações do time da Vila Belmiro, o Santos busca, né? O Cuca busca transformar a Vila Belmiro em triunfo para afastar o Santos da zona de rebaixamento. Isso é normal, né, Cuca? E tem que ser agora, né? O Santos entra em campo nesse domingo contra o Atlético Paranaense, 22ª rodada, com o objetivo que vai além dos três pontos. O técnico Cuca tenta consolidar uma sequência positiva e melhorar o desempenho da equipe como mandante para afastar o clube da parte de baixo da tabela. Apesar das classificações recentes da Copa do Brasil e na Copa Sul-Americana, a situação no Brasileirão ainda preocupa. O Peixe soma 22 pontos, ocupa a 15ª colocação e está fora da zona de rebaixamento apenas pelos critérios de desempate. Ai, Cuca, meu Deus do céu, capricha nesse time aí, filho de Deus, capricha. Muito bem, vamos falar aqui dos jogos de ontem nós tivemos, rapaz, você viu o que o Vitória fez em cima do Atlético Paranaense? Que virada histórica, hein? Após virar o agregado diante do Flamengo na quinta fase, o Vitória repetiu o roteiro nas oitavas de final, depois de perder a ida por 2-0 para o Atlético, foi empurrado novamente pela torcida no Barradão e conquistou novamente a virada, desta vez com uma goleada de 4-0. Jogo que aconteceu ontem e agora vai avançar às quartas de final da Copa do Brasil. Já pensou? Rapaz, aquele negócio, né, bicho? O jogo termina só quando acaba, só quando apita. O Vitória goleou o Atlético 4-0, está aí entre os times classificados para a próxima fase da Copa do Brasil. Ué, que hino que é esse aqui, rapaz? Hã? Glória do desporto nacional, internacional. Ué, por que, o Claudemir Daniel? Por que esse hino aqui? Hã? Eu não entendi, o Claudemir Daniel colocou esse hino nacional aqui do Internacional, por quê? Ah, é pra mim abrir a matéria aqui. Ah, o Claudemir mandou uma matéria pra mim aqui. Deixa eu ver. Eu não assisti o jogo ontem. Eu assisti o jogo lá do Vitória e do Atlético lá. Rapaz do céu! O Internacional eliminou o Corinthians na noite de ontem. Meu Deus do céu, rapaz! E foi dentro da Neoquímica Arena ainda? Ah não. E o Ronaldão falou que abaixo de 5 gols ele não ia comemorar a vitória do Corinthians. Tá aí, Ronaldão, não comemorou mesmo, né? Isso, Internacional eliminou o Corinthians na noite de ontem na Neoquímica Arena pelo jogo da volta das oitavas de final na Copa do Brasil. A partida terminou com a vitória do clube paulista por 2-1, mas no placar agregado o time gaúcho levou a melhor, 3-2, garantiu a classificação às quartas de final. Ei, meu Corinthians, hein? O Internacional aguarda agora o sorteio das quartas de final da Copa do Brasil, que será realizado na próxima terça, na sede da CBF, 11 da manhã. Santos, Vitória, Vasco, Cruzeiro, Palmeiras, Atlético Mineiro e Grêmio são os demais clubes classificados para a próxima fase. Parabéns ao Internacional da Renata Fã. Hoje a Renata vai quebrar todo mundo na Band. Meu Deus do céu, aguenta, Ronaldão. Hoje o bicho pega, hein? Muito bem. 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Muito bem, deixa eu passar os jogos para você deste final de semana. Como é que vai ficar aí os jogos da Série A e também da Série B do Campeonato Brasileiro. Hoje nós vamos ter aqui o Operário entra em campo hoje pela 21ª rodada no Campeonato Brasileiro da Série B. O Operário joga às 7:30 contra o São Bernardo e o Ceará joga contra a Ponte Preta. Esse jogo vai ser às 8:30 da noite. Esses jogos hoje. Amanhã, sábado, dia 8, vamos ter o Vila Nova recebendo o Sport Recife, 4 horas, e o Botafogo joga às 6:30 contra o América Mineiro. Isso amanhã, dia 8, amanhã sábado. No dia 9, dia dos pais, o Atlético joga contra o Criciúma, 11 da manhã, Novo Horizontino e Juventude às 4 horas, Náutico e Atlético Goianiense, 4 horas, Cuiabá e Fortaleza jogam às 6 horas da tarde. Finalizando a 21ª rodada, na segunda-feira, Goiás e Londrina, 7:30, e na terça-feira, Avaí e CRB às 7:30 da noite, jogos aí da Série B. Vamos dar uma olhada agora como é que vai ficar os jogos da Série A. Vamos ter aí jogos iniciando amanhã, sabadão, às 4 da tarde. Grêmio e São Paulo, Remo e Atlético Mineiro às 6:30, Coritiba e Chapecoense às 8:30, Botafogo e Fluminense jogam às 9 horas da noite. Vamos ter Série C amanhã. É a Série C amanhã. Vamos ter o Botafogo joga contra o Santa Cruz, 5 horas. Figueirense e Ferroviária, 5 horas. Inter de Limeira e Volta Redonda, 7:30. E Ituano e Barra jogam às 7:30 da noite. No domingo, o Cruzeiro joga às 11 da manhã contra o Mirassol. Bahia e Vasco da Gama jogam às 4 horas. Palmeiras e Inter, 4 horas. Bragantino e Corinthians, 6:30. Santos e Atlético Paranaense no domingo, 6:30 da tarde, 6:30 da noite. E o Flamengo recebe o Vitória, 7:30 da noite, isso no domingo, jogos da Série A. Lembrando que na Série C, na segunda-feira, o time do Anápolis recebe o Guarani e o Confiança recebe o time do Paysandu. Mas tem um jogo aqui da série C, no domingo. O Maringá joga no domingo também contra o Amazonas, 4 horas da tarde. Tá aí os jogos para você então deste final de semana, Série C, Série B e também da Série A, principal dos jogos do campeonato, jogos do Brasil, futebol do Brasil. 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O que eu tenho mais aqui pra gente finalizar? Vamos embora, né? Vamos embora, a gente volta a falar de esportes. Quando que a gente volta a falar de esportes, hein? É só na terça-feira, né? Eu queria falar do Memphis aqui, pra gente encerrar. Segundo a apuração, a eliminação em casa para o Internacional para as oitavas de final da Copa do Brasil aumentou a pressão sobre o Corinthians para concluir a renovação de Memphis Depay. Segundo informações, reuniões estão previstas para esta tarde com o objetivo de finalizar o acordo e iniciar a corrida para registrar o elenco a tempo dos confrontos contra o Rosário Central pelas oitavas de final da Libertadores. A queda em Itaquera também provocou uma reação negativa no staff do Memphis, né? Pessoas ligadas ao jogador avaliam que a demora na conclusão da negociação teve impacto esportivo e financeiro para o Corinthians. Aquilo que eu falei para você, sem o Memphis Depay, sem o Garro, sem o pessoal lá que se machucou lá, né? O Corinthians é um time simples, gente. Então, o Corinthians tá precisando contratar, assim como o Santos também, boas contratações, arrumar o time, segura o Memphis Depay, que se ele for embora, aí o Corinthians cai pra Série B. Você pode ter certeza. E assim também não é diferente do Internacional e também do Santos na Série A, que podem serem rebaixados até o final do ano. Eu vou embora, eu volto logo mais à tarde, 1 da tarde, com o nosso Melhor da Tarde na programação aqui da capital. E também eu retorno amanhã cedinho, 5 da manhã, com o nosso Bom Dia Cidade, com muitos prêmios para você. Beijão no seu coração, fiquem todos com Deus, porque eu estarei sempre com ele. 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Reginaldo Ramos está chegando na programação da capital, a rádio da evangelização, a frequência da família brasileira. Bye, bye, tchau, tchau.
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3: Salve de palmas, porque hoje tem prêmios do Dia dos Pais. Tá chegando o dia. Ei, seu pai, como é que tá? Tá tudo bem? Já manda um abraço pra ele hoje, sexta-feira. Fala, pai, você é meu herói. 998-55-7007. Essa é a nossa capital, é a chance, a rádio que dá espaço pra você mandar um alô pra sua família, não é? Participar. E hoje é o sorteio, gente, do patinete elétrico. Última chamada vai ser o sorteio da Andréa Salles. O patinete elétrico é um Foston, o melhor que existe. É, tá aqui na capital. Você pode passar aqui pra você ver. É, tá ali, ó, quentinho esperando o seu pai. Hoje também tem o sorteio do relógio Smartwatch. Vamos sortear mais um churrascão. Hoje nós vamos segurar um churrascão da Santa Massa, porque hoje vamos sortear o churrascão da capital. Olha, eu falei pra galera, eu quero que vocês montem um churrascão pra 10 pessoas, é, pro seu pai, pra fazer a festa com a família. Então, ó, Dia dos Pais é com a capital. São 3 pais presenteados, vamos lá. Hashtag tem que ter, tá? Hashtag, se não colocar, não entra na promoção. É uma nova plataforma de sorteio da capital. Hashtag aquele, sabe aquele xizinho que tem aí com aqueles 2 risquinhos? Aquele horizontal e vertical. Vai lá, manda pra gente. Meu

0: matar saudades pra gente começar o nosso programa da sexta-feira com essa chuva, né? Chove, vai, volta, o tempo tá gostoso demais. 998-55-70-07. 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
0: Tamo junto, seu Valdomiro. 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
1: Vamos lá.
0: Bora. Valeu, seu Valdomiro. Obrigado por preferir Loja São Paulo e a nossa Rádio Capital. Bom final de semana, Claudio.
1: Valeu, Reginaldo.
0: Pros pais, viu? Pra você, tá?
1: Obrigado, Reginaldo. Pra nós, né?
0: Tamo junto.
1: Tamo aí. Graças a Deus. Feliz dia dos

0: pelo seu carinho. Valeu, bom final de semana, feliz dia dos pais. E hoje tem o nosso sorteio aí, o patinete elétrico, mais o relógio da Smartwatch. Ei, que maravilha, hein? Os nossos patrocinadores nos ajudaram aí com esse patinete. Também a loja Formiguinha com o relógio Smartwatch. Obrigado, Sebastião. O Kaique, ali do Açougue Central. Nosso muito obrigado, Casa de Carne Central. Obrigado pelo carinho, tá bom, gente? Valeu, que Deus abençoe cada um de vocês. 998-55-7007. 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Muito obrigado, Heron. 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Mais uma Blitz da Capital também, que foi maravilhosa. 8h25. Já deixou sua mensagem por aí? 998-55-7007. Já participou? Hashtag meu pai merece. Ô, Carlos Eduardo, tá certinho, meu irmão. Ô, Claudete. Isso mesmo, Claudete. Ô, Claudete, peraí que eu vou travar você aqui, ó. Já vou mandar pra você certinho, viu? Como é que você participa, Claudete? Você tá querendo participar? Como é que você faz, né? Ó, gente, vou pegar meu celular aqui, um passo a passo. Peraí. Pra você participar comigo, ó. Vamos lá, eu vou junto com você, acompanho você, tá? Você vai destravar o seu celular. Vai lá aonde você digita, não é? Onde você tem as letrinhas pra você digitar, não é? Que você digita a mensagem pra Capital, não digita? Clica lá no seu WhatsApp, não é? Você vai clicar pra digitar, não vai? Aí você vai lá naquele lugarzinho onde tem um ponto de interrogação. 1, 2, 3, não é? 1, 2, 3. Embaixo do número 2, aquele é o hashtag, é o jogo da velha, tá? São aqueles dois risquinhos horizontal e vertical, não é? Ali é o hashtag, é o famoso jogo da velha. Clica ali, tá bom? Clica ali. Aí você vai voltar lá no ABC, no seu tecladinho ali, ó. Vai aparecer ABC maiúsculos, as letras maiúsculas, não é? Clica ali, ó. E manda mensagem, meu pai merece. Se você mandar só hashtag, tá valendo, tá bom? Manda só hashtag. Se você depois não conseguir voltar no teclado do celular, volte lá, tá bom? Mas eu vou fazer um vídeo aqui, eu pedi pra equipe fazer um vídeo, fazendo certinho, e vou mandar pra vocês que não estão conseguindo aí, tá bom? Daqui a pouquinho o Alan vai me assessorar aqui, a minha equipe, o Vaguinho, todo mundo, Claudemir, Daniel, e aí eu já mando pra vocês, quero ver todo mundo nos... Isso mesmo! Aí, Claudete! Parabéns! É isso aí, querida! Valeu! Já tá na promoção! Não apareceu o ponto de interrogação? Tem celular que às vezes não aparece. Mas você já tá na promoção, Claudete. Fica tranquila. Já entrou, digitou. Aí sim. Tá bom, isso. Tá no sorteio. Elisângela, obrigado. Aí, tá certinho. Aí sim. Que bom, pessoal. Pega rápido a explicação. Que legal. 8h27, vamos nessa. 91,
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0: Feliz Dia dos Pais a você, pai. Você, mãe, que faz o papel do pai, porque ele foi embora há poucos tempos. Você, mãe, também faz o papel do pai. Merece os nossos aplausos, o nosso carinho, o nosso respeito. Tantas mulheres pais, não é? A você, pai, parabéns pelo seu dia. Hoje a mensagem
2: envolve praticamente a família, não é? Eu quero fazer um convite a você. Você já parou para pensar na velocidade dos seus dias? Na correria que você vive? Deixando quem você mais ama para depois? Você já parou para pensar na velocidade dos seus dias? Talvez agora você tá na sua máquina ainda de costura, até parou, baixou o volume para ouvir o rádio, não é? Então olhe ao seu redor. Eu vou dar esse tempo para você olhar ao seu redor. Levante a cabeça e olhe ao seu redor. A nossa vida virou uma correria sem fim, não é? Nós acordamos correndo, trabalhamos correndo, dormimos pensando no que temos que fazer amanhã. Aqui no estúdio da Rádio Capital, aqui nesse momento, no programa também, é uma correria gigante. Tem tantas pessoas que pedem a mensagem do dia e aí eu não escrevo, não tenho nada escrito, aí eu digo, nossa, já nem sei o que eu falei. Olha a correria que nós vivemos. Vivemos pensando e dormimos pensando no que temos que fazer amanhã e estamos sempre correndo atrás de construir algo. Uma meta, uma casa nova, um carro novo, um status para sermos melhores que os outros, para sair na frente. Estamos correndo atrás de algo que nem é nosso. Um futuro que a gente nem sabe se vai chegar. Ontem nós tivemos esse episódio aqui em Cianorte, né? Dessa nossa irmã que ia pra casa. E hoje os filhos choram. Nós nem sabemos se o nosso dia vai chegar amanhã. E nessa perseguição cega pelo amanhã, pelo dinheiro, pelo status, o hoje está ficando vazio. Os momentos importantes, aqueles mais importantes que nós poderíamos fazer diferente, abraçar o filho, olhar para a esposa com mais tempo, ir na casa do pai, abraçar, tomar o café da manhã, no final de semana, aquele almoço, não é? Que ele te convidou. Os momentos mais importantes, eles estão passando batidos. E os abraços demorados no pai, na mãe, nos filhos, o café quente com os pais, o olhar atento para quem você ama, tudo isso virou detalhe, só um detalhe. Parece mais nada na nossa vida, não é? Mas a verdade é que esses detalhes é a sua vida. Pior que esse detalhe virou a sua vida. O que você está construindo vale o preço que você está perdendo? A engrenagem mundo. Você acha que não vai parar você? Mas você escolhe não se deixar esmagar por ela. Você pode escolher não se deixar esmagar por essa engrenagem. Não perca o melhor da vida tentando garantir o futuro abstrato. Ele não existe. Porque existe uma dura realidade que nenhum de nós podemos mudar. O tempo não volta. Cada minuto perdido é uma página em branco que nunca mais você vai escrever. Valorize o agora. Viva o hoje. Não espere perder para perceber o que realmente importava. O tempo não vai esperar você. Não espera ninguém.

uma paz. Tem uma paz que a gente só encontra quando a gente busca lá no fundo do coração.

0: meu, parar de ouvir. Nossa, que maravilha, né? Mensagem de hoje, 998-55-7007. Vai deixando seu áudio por aí e participando com a gente até as 10. Vamos juntos aqui na capital. 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Vamos seguindo por aqui. 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Daqui a pouquinho a Patrícia vem falar ao vivo comigo. 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
0: 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Deixa eu mandar um abraço aqui para Rondon. Segunda-feira vamos estar em Rondon, né? Tem a noite, com a música Nova Chance, Teu Sangue Me Lavou. Foi o primeiro acampamento aí, não é, Alan? Um abraço a todas as meninas. Pessoal que tá trabalhando aí, viu? Eu quero ver vocês junto com a gente lá, viu? É, um abraço pra Adriana, Débora, as funcionárias da empresa de confecções Rapuque. Ah, encontrei vocês lá em Umuarama, não foi? Vocês me fizeram chorar aquele dia lá, viu? Um abraço pra vocês da Rapuque. Segunda-feira estaremos aí na noite de louvor. Vamos lá com André Salles, o aviso.

0: Um abraço a todos os coordenadores. Ô Sérgio, como é que tá aí? Organizado aí? Ô Gabriel, tudo na paz? Ei, Gabriel Valim, que abraçaram essa causa, né? E os coordenadores também, os demais, da música, Nova Chance, a banda, os meninos. Um abraço a todos vocês aí. Obrigado pelo carinho de vocês, que vocês me falaram que vocês abaixam o rádio aí, não é? Abaixam o rádio, abaixam o volume das máquinas, né? Na hora da mensagem, da Rapuc. Um abraço pra vocês, obrigado pelo carinho. Bom trabalho. Um abraço também ao Padre Lucas, São Tomé, a dozena. Tá tudo em ordem aí?
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0: Vamos seguindo por aqui na nossa manhã, 8h43. Olha, daqui a pouquinho o sorteio do patinete elétrico. Dá uma vontade de dar um passeio com esse patinete, hein, gente? Novinho, novinho, novinho. Seu pai vai ficar feliz da vida. E mais um churrascão até para 10 pessoas, hein? Churrasco maravilhoso pro Dia dos Pais. E mais nós temos? Temos também esse relógio Smartwatch. O Sebastião da Loja Formiguinha. Um abraço, obrigado mais uma vez aos patrocinadores, não é? Estão com a gente. Estão com a gente aí nessa promoção pro Dia dos Pais. Nosso muito obrigado, viu? Obrigado mesmo pelo carinho, por estar junto com a gente nessa promoção, que foi um show, um sucesso, viu? Valeu, valeu, valeu. 998-557007, vai lá deixando a sua mensagem, participando com a gente. 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Vai deixando essa mensagem, participando com a gente. 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
0: Vamos seguindo agora, são 8h48. 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
0: 8h51, Denise. Denise, não é isso? Tá, meu. Hashtag meu pai merece. O Sidney. Ô, Lucimara, tá todo mundo participando. Todo mundo. Hashtag meu pai merece. Ô, Johnny, obrigado. Johnny Aparecido. Bombardini, é isso? Valeu! Érica Tamires, José Alberto, nossa senhora, eu tô aqui com mais de 100 mensagens. Obrigado, gente! 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Mais um churrascão e mais um relógio da Smartwatch. São três pais, um prêmio pra cada um. 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
6: 8h59, vamos lá, olha, você tem sofrido com aquelas dores nas costas, cãibras nas pernas, não dormiu à noite, não deixaram você dormir, ligue agora, 0800-591-9311, você não conseguiu anotar o telefone, manda pra mim aqui, Reginaldo, qual é o telefone que você tá falando? 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

0: 9 horas e 1. Que bom ter você com a gente. Capitão.
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0: Ah, meu Deus, hoje o nosso Zap Zap tá uma loucura. Essa promoção Dia dos Pais, o patinete elétrico vai sair hoje, no final do programa da Andréa Salles. Mais um churrascão e mais um relógio da Smartwatch. Hashtag meu pai merece. Obrigado, Deus, por tudo que o senhor tem feito por mim, mesmo sem o merecer.

0: Obrigado, Deus, pela essa sexta-feira chuvosa, né? Estar aqui junto com você nessa manhã, são tantas coisas boas que Deus nos oferece todos os dias. Oh, meu Pai. Obrigado, obrigado, viu? Pelas lutas vencidas, né? Pelas batalhas travadas, por tudo, valeu a pena, valeu a pena, valeu a pena. 998-55-70-07-95 na capital. Vamos lá, agradecendo a essa equipe maravilhosa que conduz o nosso programa. 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Seguimos por aqui com os nossos patrocinadores. Quero lembrar sempre junto com a gente. 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E tinha o seu Pedro Servente. Tô com saudade do seu Pedro, hein? Ô, seu Pedro, por onde é que o senhor anda, seu Pedro? Ei, saudade! 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
11: 9:18. Bom dia.
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0: 9h21. Vitor e Léo, Estrela Cadente. Essa é a nossa capital. Ô, chuvinha maravilhosa, abençoada por Deus, hein? Sexta-feira gostosa demais, né? Ó, mas se você não dormiu bem à noite, não é? Não tá legal. Tá com aquelas cãibras que não deixaram você dormir. Ô, meu Deus do céu. 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Bom dia, obrigado você deixando essa mensagem na nossa manhã, hein? Dia, dia.
1: Reginaldo, bom dia, o Edson da Potencial Móveis.
0: O Edson,
1: bem?
0: Potencial Reginaldo, Móveis, abraço.
1: Churrascão aí, bota aí o nome aí.
0: Ei, tá? Edson.
1: E
0: como é que tá, Ana, tá bem?
1: Freio Gilson, pra todos os ouvintes. Freio Gilson. E pra vocês da rádio aí.
0: Tá bom, meu irmão.
1: Deus abençoe todos nós.
0: Amém, um abraço a vocês da Potencial Móveis. A família que trabalha aí, né? A Ana. Ei, Ana, um abraço, obrigado pelo carinho. É, tem um filhão que trabalha também, viu? Obrigado pelo carinho de vocês, viu? Sempre, sempre, viu, Edson? Bom final de semana. Hashtag Meu Pai Merece, continue participando. Sorteio hoje.

0: seguirei, Frei Gilson. É Thalia de Japurá, né, Thalia? É assim mesmo, Thalia. Hashtag meu pai merece, José dos Santos. Deixa eu buscar aqui as mensagens primeiras de hoje, né? Um bom dia. Vamos começar às 8h25 aqui, né? Carlos Eduardo, obrigado. Tá certo, Jéssica. Hashtag meu pai merece. Tranquilo. Adeilson Leite de Souza, Adeilson. Hashtag meu pai merece. É assim mesmo. Ô, Valdirene Macedo, hoje é o último dia. Hashtag meu pai merece. Um patinete elétrico, um relógio smartwatch e mais um churrascão para até 10 pessoas. Ô, Veronice Lonardoni, tá certo. Elisângela Azevedo, Maria Kishi. Ei, Maria, certinho. Adilson dos Santos.
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0: Leandro Coelho também, Leandro. Avenida das Fábricas, na Rua Bicudo, Jardim Asa Branca. Leandro. E outro Leandro também, Leandro Luiz Alexandre, não é? Obrigado também, tá certo. Ailda Favorito, José dos Santos, Maria do Jardim Vitória, Maria Isabel, hashtag meu pai merece, certinho. Marcel, Fabrício, bom dia. Quem mais? Quero participar do sorteio. Ele merece. Elizabeth Gaspar de Almeida também. Margarizo, você tá em Japurá, Margarizo. Ô, Rodrigo Camargo, Deus abençoe você, meu irmão. Coloca aí, eu sou Adilson. O Anderson do Jardim Universitário, sempre na audiência. Anderson Arduin, valeu. Ô, Cristiana, obrigado. Quitéria, Deus abençoe você. Júnior Ferreira, como é que você tá, Júnior? Tudo certo, Júnior? Ô, meu Deus do céu, que bom. Daqui a pouquinho, né? Nós teremos ao sorteio no... com o programa da André Salles, né? Isso, no final do programa da André Salles, nós teremos aí o sorteio, então, desses prêmios pro Dia dos Pais. Quem mais? Cleusa. E Cleusa, bom dia, feliz Dia dos Pais pra você. Obrigado, valeu. Que Deus nos abençoe sempre, né? Obrigado. 998-55-7007. Deixa o seu áudio, sua mensagem, vai participando por aí. Nós vamos até às 10 da manhã juntos, aqui na nossa Rádio Capital. Fátima Silva, tá certinho, Fátima. Um abraço, Fátima, na Illinois. Ô, Sônia, na Avenida Ceará, hashtag meu pai merece. José Carlos Martinelli. Ei, José, tá em Japurá, Zezinho? Tudo certo? Tá chovendo muito aí? Um abraço pra Japurá, obrigado.
2: Bom dia, demais.
0: Dia. Oi.
2: Tá bom. Menos do almoço, porque eu tá não bom. Consigo ir.
0: Ei, Lucilene,
2: mas
0: não consegue
2: ir. Prêmios, sim.
0: Tá bom.
2: Eu ofereço programa pra todo mundo que tá ouvindo.
0: Certo.
2: Sou a Lucilene aqui de Santomé.
0: Santomé, abraço, Natália Cavalari. Natália, tudo bem? Eliane, no 100% caseiro, tá tudo pronto, hein, Eliane? Pra já almoçar, um abraço pro Negão Sorriso. Obrigado, Claudemir. Eita, Canata. Ei, Claudemir Canata. Ô, Luzieda, tá certo. Você merece, Luzieda. Tá aí, ó. Kleber Leandro, você tá certinho, Kleber. Juliana Dorazio, também a Evelyn. O Evelyn Vitória, obrigado. Marcelo Conceição. Ei, Marcelo, pode mandar mais vezes? Ô, Marcelo, já tá registrada. É uma vez só. Quem mandou no começo da semana, tá mandando agora, já foi registrada a participação. A plataforma é legal por isso, né? É a novidade do sorteio agora, que é legal, legal. José Pereira, depois a equipe toda vai filmar o sorteio. A Andréa Salles, o Alan, né? Toda a equipe vai fazer um vídeo pra postar certinho. O Sidney Canário, o Lucimara, Silene Bonifácio, Érica Tamires, ei, Érica, hashtag meu pai merece, Reginaldo. Quem é que mandou? Deixa eu ver aqui. Cristina, obrigado, Cristina. Claudete Barbosa, Carlos Tartari, todo mundo tá no sorteio. Valeu. Alcides Gavioli Silva, Benedito Moraes, Márcia Codógnos, quem mais? Ouça a letra dessa música, Reginaldo. Ivo Teixeira. Ô, Ivo, deixa eu travar ele aqui, porque eu quero ouvir. Deixa eu mandar um oi pra você. Tá? Depois eu vou ouvir essa música que você mandou aí, tá bom? Meu pai merece, hashtag na Vila Operária. Marisa dos Santos, um abraço, Marisa! 9h31 já.

impossível parar de ouvir. 9h34. Oh, meu Deus do céu. Deixa eu passar por aqui nas mensagens, só pra dar um alôzinho pras ouvintes, pros ouvintes também, né? A Maria Cleusa Zardeto tá participando. Tá bom, certinho. Quem mais? Isaac. Ei, Isaac. Tá no sorteio. Isaac Pereira da Cruz. Hoje não temos o churrascão Santa Massa. Vamos sortear aqui, ó, concentrar hoje na promoção Dia dos Pais, tá bom, gente? Hoje o sorteio vai ser o churrascão dos pais, não é? 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Ali do Kaique. Obrigado, Kaique. Camila. Um abraço, Camila Pereira. Tá participando. Hashtag meu pai merece, tá certo. Heloísa, na Vila 7. Dona Miraci, também, Dona Miraci. Certinho. David Dantas dos Santos. A Maria José. Maria José, um abraço. Semana pra você abençoada também, querida. Reginaldo, quero participar do sorteio do Homem-Aranha. Vou falar nisso. Seguem Homem-Aranha hoje em cartaz. 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

0: 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Gente, amanhã já. Deixa eu ver aqui, é certo? Amanhã, né? Dia 8, a festa, alô, Padre César, São Lourenço, é a festa agostina, segundo dia do Tríduo de São Lourenço, gente. 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
1: Gente, ó o Bazar do Santuário, tá chegando a hora de 12 a 15 de agosto. Você fez sua doação, hein? Semana que vem já, hein? Já semana que vem, final de semana que vem. A partir de quarta-feira, já vamos ter o Bazar do Santuário. Roupas, calçados, bolsas, acessórios, móveis, eletros, eletrônicos, iFry, bijuterias a partir de R$2. Eita! Peças a partir de R$2. Vai ser no Salão Paroquial do Santuário Eucarístico. Bazar do Santuário, semana que vem começa, hein? Dia 12 já começa, na quarta-feira que vem. 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
1: 9h42.
0: A gente se encontra lá.
1: Vambora! 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
1: Olha,
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1: 9h48, vai deixando a sua mensagem, participando na nossa manhã. Daqui a pouquinho nós temos a participação da Patrícia. Já já pra gente falar aqui, ó, sobre você que passou as câmeras à noite, não é? Será que presente tem hoje, hein? Pra você que vai presentear o seu pai. Seu pai tá sofrendo com dores aí, com câimbras, as pernas travadas, não consegue dormir à noite, hã? Tá se queixando muito? Agora vamos dar um jeito, viu? 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

0: Ezequiel, e você colocou Jesus no centro da sua casa. Ei, maravilha! 7:10 da manhã. Já voltamos após o intervalo comercial.
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0: às 10 da manhã. Ó, você tem sofrido com aquela dor nas costas, sabe? Aquelas cãibras. Seu pai tem sofrido com isso. Você pode presentear o seu pai hoje e ajudar ele a voltar a dormir à noite, tranquilo. Jogar o futebol do final de semana. De repente, ele até cancelou o futebol. Tá com cãibra. Ô, Vanderlei, bom dia, meu irmão. 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
0: 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Lembra que eu falei? Era a Patrícia, mas o Vanderlei que chegou e trouxe um kit furadeira. Meu Deus do céu, 0800-591-9311. Quem leva aqui o almoço do Paladares em restaurante? Vamos lá no nosso sorteio. Quem leva? Alô, Paloma, Marangoni, Paloma Marangoni, levou aí o almoço do Paladares, hein? Quem leva o convite pro Cine Teatro Cianorte, Homem-Aranha, Anderson de Oliveira, Anderson, pra levar o pai. Quem leva o café da manhã? Janaína de Souza Prado. Valeu, Janaína!
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0: Louvado seja nosso Senhor Jesus Cristo. Para sempre seja louvado, queridos irmãos e irmãs. Desejo verdadeiramente que a paz de nosso Senhor Jesus Cristo esteja com todos vocês. Filhos amados, estamos começando um programa que não é um programa musical, não é um programa de entretenimento, mas sim um programa de profunda oração. E quero saudar a todos em plena novena que estamos fazendo e colocarmos o nosso coração em Deus, juntos, fazermos esta hora um encontro, um diálogo amoroso com Deus. Saúdo a todos. Saúdo a partir da Rádio Evangelizar, de onde tudo começa. As rádios irmãs, cujos nomes cito neste momento. Saúdo a você pela TV Evangelizar, sinal digital em todo o país, em várias cidades, canal aberto. Pelo YouTube, Padre Manzotti Oficial, isso mesmo. 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Pelo aplicativo da Associação Evangelizar é Preciso e todas as plataformas digitais. Filhos queridos, filhas amadas, vamos juntos rezar. E nosso Senhor foi muito claro: onde dois ou três estiverem reunidos em seu nome, Ele estaria em nosso meio. E nós estamos reunidos em nome da Trindade. Então, faça comigo o sinal da cruz para juntos mergulharmos neste Deus unitrino. Em nome do Pai, do Filho e do Espírito Santo. Amém. Antes de mais nada, eu quero conduzi-lo a um momento de você elevar seu pensamento a Deus, seu coração em Deus. Se possível, dê uma pausa no que você está fazendo. Se não for, continue. Mas coloque seu pensamento em Deus e peça: Divino Espírito Santo, ajudai-me a rezar bem. Divino Espírito Santo, age em mim e que as minhas orações sejam fruto da tua ação em minha alma. Senhor Jesus das Santas Chagas, eu me coloco hoje diante de ti com profunda humildade e confiança. Tu conheces o meu coração, sabes bem das minhas alegrias, mas também das minhas preocupações, minhas lutas e de tudo aquilo que eu nem mesmo consigo expressar em palavras. Senhor, neste momento de oração, entrego a ti a minha vida por inteiro. Nas tuas santas chagas dolorosas e gloriosas, entrego minha família, meu trabalho, meus sonhos. Entrego também as minhas fragilidades. Coloco em tuas mãos tudo aquilo que está pesando nos meus ombros. E tenho a certeza, Senhor, que nada escapa ao teu olhar misericordioso. Eu creio, Senhor. Eu confio, Senhor. E sei que milagres podem acontecer.
1: Pés enxutos vão estar.
0: Senhor Jesus, das santas chagas, pelas marcas gloriosas do teu amor,
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0: Fortalece a minha fé. Fortaleça, Senhor. E se eu vacilar mais ainda, fortaleça a minha fé. Dá-me coragem para enfrentar os desafios de cada dia. Peço, Senhor, porque eu creio em milagres. Dá-me serenidade nas provações. E quando o desânimo vier, acolha-me no seu coração. Peço-te, Senhor, que toques com teu poder. Vem, Espírito Santo de Deus. Vem, Espírito Santo de Deus. E coloque em mim uma nova canção. Essa canção que vem do teu Espírito, que é uma canção que é um gemido inefável, como diz a Sagrada Escritura. E dai-me esta nova unção em todas as áreas da minha vida. Peço também, Senhor, porque eu sei que os milagres vão surgir na vida dos enfermos. Conforte, consola os que sofrem.
1: Os milagres vão surgir.
0: Colocamos também oração àqueles que estão sem esperança, que perderam a esperança.
1: Pelo nome.
0: Fortalece, Senhor.
1: O paralítico.
0: Sustenta aqueles que caminham em meio às dificuldades.
1: Pelo nome de.
0: Senhor, pelo teu santo nome, pela ação do Espírito Santo, nesta presença de Deus uno e trino, eu coloco que ninguém se sinta sozinho.
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0: Porque cremos que sois um Deus que caminha conosco em todos os momentos. Senhor, os que estão lutando contra o câncer, os que estão lutando contra a depressão, algum vício, seja ele o tabagismo, seja ele as drogas, o alcoolismo, famílias que estão desestruturadas, estão percebendo que o relacionamento está sendo desgastado. Peço acima de tudo um coração renovado. Jesus das santas chagas, dolorosas e gloriosas, fica conosco nesta hora, Senhor, e acolha todos os pedidos, todas as partilhas. Senhor, fica conosco, Senhor. Fica conosco, Senhor. Filhos e filhas, nós só começamos o programa. Eu vou para um rápido intervalo e eu volto com Partilha de Vida, Leitura Orante. Voltamos já.
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0: Escute filho e filho, falava que os milagres acontecem, o maior milagre é a nossa conversão. Mas há tantas pessoas que dizem assim, padre, como eu queria dar meu testemunho. E de fato, querem mesmo, mas são milhares de pessoas que tentam. Então, se você tem esse testemunho para dar, ligue e grave um áudio no 41-3221-6060, escute este.
1: Oi, Padre Reginaldo.
0: Oi.
1: A sua bênção.
0: Deus abençoe.
1: Aqui quem fala é a Simone, de Itaúna, Minas Gerais.
0: Pois não.
1: Padre, eu queria dar um testemunho pela intercessão de Nossa Senhora do Carmo. Há 20 anos atrás, eu era prostituta, era usuária de cocaína. Usava todo dia, era cocaína, uísque e energético. Aí, nesse meio tempo, conheci o meu companheiro, que eu estou com ele até hoje. Aí saí da prostituição, mas infelizmente continuei nas drogas.
0: Sim.
1: Entendeu? Aí teve um dia, o meu companheiro, ele saiu para comprar cocaína para mim. Só que Nossa Senhora tocou no coração dele, padre. Ele chegou aqui na minha casa com uma imagem de Nossa Senhora do Carmo. Porque eu já era devota dela. Padre, o senhor não há de acreditar que a partir desse momento eu nunca mais usei droga. Faz 15 anos que eu tô liberta da droga e faz 20 anos que eu tô liberta da prostituição. Um abraço pro senhor, fica com Deus. Toca o sino, sacristão.
0: Meu Deus, que forte. Que forte, Nossa Senhora do Carmo. A quem chamamos de madrinha, de dinda. Gente, você escutou, eu fiquei arrepiado com esse testemunho. Prostituição, usuária de drogas. O companheiro saiu para comprar cocaína. E Deus inspirou, eu falei, o Espírito Santo trouxe uma imagem de Nossa Senhora do Carmo. E a partir daquele dia, uma vida transformada. Louvado seja Deus que você acompanha o programa. Louvado seja Deus que você largou o pecado e está vivendo na graça de Deus. Sem dúvida, graça recebida, graça testemunhada. Mas filha, se me permite dizer, se agora vocês estão bem e podem, procurem o sacramento do matrimônio para poder comungar. Então a graça será completa e sua alma vai se regozijar em Deus por receber tamanho hóspede em seu coração. Gente, é emocionante. Simone de Itaúna, Minas Gerais, transmite lá a rádio Santana FM, Cidade FM, o bispo Dom Giovanni Luiz da Silva de Divinópolis. Impressionante como Deus age. Juraci, que a paz de Jesus esteja com você, Juraci.
2: Bom dia, Padre Reginaldo.
0: Deus a abençoe. De onde você fala, Juraci?
2: De Mafra, Santa Catarina.
0: Minha saudação a Mafra, Santa Catarina. Como que você me acompanha?
2: Eu acompanho pela TV Evangelizar.
0: Minha
2: pela rádio FM.
0: Tá bom, ali. Mafra pega a TV Evangelizar Digital, que nós temos cobertura nacional. E também minha saudação à rádio que nos transmite ali, é São José FM. Diga, Juraci, a palavra é sua.
2: Eu queria pedir oração, Padre Reginaldo, para o meu filho Valdecir de Jesus dos Santos. Hoje ele está fazendo aniversário também, hoje é aniversário dele.
0: Parabéns.
2: E ele está com problema de coluna, Padre.
0: Tá.
2: E os médicos querem fazer cirurgia e eu não queria que ele fizesse cirurgia. Porque o nervo da coluna está espremendo contra a espinha dele. E ele está mancando, está formigando a perna dele, não pode quase caminhar. E ele trabalha na lavoura, ele planta fumo.
0: Entendi.
2: E ele não pode trabalhar, ele tem duas crianças pequenas, a mulher e a casa, para ele sustentar. Então eu peço o nome dele em oração.
0: Tá bom.
2: Senhor bom Jesus, e o Jesus da Santa Chaga. E o poder do padre dar a cura para ele não fazer cirurgia, que ele não queria, que ele estava fazendo mal de tanto remédio que ele estava tomando. que até hoje ele está em consulta lá em Mafra. Ele está consultando agora de manhã, ele foi fazer uma consulta. Então
0: o nome
2: tem essa oração para ele.
0: É Valdecir, né?
2: Aham, Valdecir de Jesus dos Santos.
0: Filha, vamos, eu entendo o seu pedido, mas você me permita fazer uma correção com todo carinho e amor? Posso?
2: Pode,
0: Não reze assim que ele não faça a cirurgia. Reze ao contrário, que ele fique curado. E às vezes, filho, nós não sabemos. Às vezes a cirurgia será uma necessidade. Se de repente, nós não sabemos, os médicos perceberem, pode ser de repente uma hérnia extrusa que é externa e uma cirurgia simples resolve. Às vezes é uma coisa mais complicada, mas não vamos nós querer ter CRM. O que a gente deve pedir, reze comigo, Divino Espírito Santo.
2: Divino Espírito Santo.
0: Iluminai o médico.
2: Iluminai o médico.
0: Nos exames.
2: Nos exames.
0: Nas consultas.
2: Nas consultas.
0: E que o diagnóstico seja certeiro.
2: Que o diagnóstico seja certeiro.
0: Senhor.
2: Senhor.
0: Meu filho precisa trabalhar.
2: Meu filho precisa trabalhar.
0: E o trabalho é pesado na roça.
2: O trabalho é pesado na roça.
0: Se for preciso a cirurgia.
2: Se for preciso a cirurgia.
0: Que dê tudo certo.
2: Que dê tudo certo.
0: E ele fique curado.
2: E ele fique curado.
0: Jesus das Santas Chagas.
2: Jesus das Santas Chagas.
0: Eu coloco meu filho.
2: Eu coloco meu filho.
0: Na chaga do teu peito aberto.
2: Na chaga do teu peito aberto.
0: Que uma gota do seu preciosíssimo sangue.
2: Gota do teu preciosíssimo
0: recaia
2: sangue,
0: sobre ele.
2: Que caia sobre ele.
0: Mas ilumine os médicos, Senhor.
2: Mas ilumine os médicos.
0: Amém. Você entendeu, Juraci, o que eu disse? Que às vezes a gente não quer a cirurgia. Vamos deixar nas mãos de Deus.
2: Ponhar nas mãos de Deus, né, padre?
0: Que
2: é verdade.
0: Se preciso passar, que seja. Mas que seja uma cirurgia certeira e que ele possa ficar curado.
2: Que
0: ele possa,
2: mesmo,
0: né, padre, possa plantar fumo, que ele possa criar os filhos com dignidade, que não sinta dor, porque eu digo pra você, eu passei por muita dor. Ninguém merece dor. E não falo
2: ninguém
0: por mim.
2: Ninguém merece. É verdade, padre.
0: Então que Deus o abençoe. Rezaremos nessa intenção, tá bom, Juraci?
2: Meu padre, eu queria pedir mais oração para toda outra minha família, pro outro meu filho. Ele tem umas continhas para ele pagar. Pra
0: diga o nome, minha querida.
2: Valdinei.
0: Valdinei.
2: Valdinei dos Santos e pro Ailton dos Santos e tá, pra Jussara e Fátima dos Santos e pro meu Gero Rodrigo. E para todos meus netinhos, para o meu marido, Valvito dos Santos. E eu queria pedir oração para mim também, padre Reginaldo. Também ando bem, bastante doente, tenho problema nos meus ombros.
0: Tá,
2: eu
0: bom,
2: tenho só um rim.
0: Filho.
2: E esse outro rim ainda tem um problema de uma bexiga de água no rim. E os médicos disseram que não tenho o que eu fazer. Eu sinto muita dor do lado.
0: Tá bom.
2: E dor na perna. E daí eu tenho um acompanhamento direto com os médicos, mas daí tá muito difícil eles me chamar porque eu tô pelo SUS, né?
0: Infelizmente.
2: Então peço oração pra mim também, padre.
0: Então, filha, coloque a mão sobre a sua enfermidade e nós vamos pedir que as santas chagas de Jesus, eu quero continuar rezando. A família toda tá meio adoentada, Senhor Deus. Eu te peço também por essa filha que depende do SUS, pelas tuas santas chagas abertas, tocai na enfermidade, curai-a, Senhor, e toda a família nas suas dificuldades, provações, Senhor, e que se alguém se identificar com a Juraci e estiver doente, sinta o teu poder curativo, abra as portas de um tratamento digno, que não lhes falte o necessário para obterem a saúde. Amém. Fica com Deus, Juraci. Minha saudação a Mafra Santa Catarina, ela falou Parabólica Digital 329, Rádio São José FM, o Arcebispo de Joinville e Dom Francisco Carlos Bach de Joinville. Eu volto já, volte comigo com a leitura orante. Voltamos já.
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Filhos queridos, povo amado, hoje Deus colocou no meu coração e eu senti necessidade de rezar o Salmo 18, talvez para você 19 ou 17. E vou usar o meu texto mais antigo. Para quem conhece, é o livro mais antigo que eu usava dos Salmos. Você, por quê, padre? Porque eu decorei este salmo. É um salmo que eu rezo nas minhas lutas pessoais. Mas eles fizeram várias traduções. E eu decorei o que está no nosso saltério. Que isso, padre? Nosso liturgia das horas. Então prefiro este. 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Eu ia até colocar o que as pessoas têm dito sobre a leitura orante, mas não. 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É um ato de fé. E eu vou juntos, eu chamo você para ir junto comigo. Bíblia aberta, cartilha de oração.

Salmo 18. Eu te amo, Senhor. Tu és a minha força, Senhor, meu rochedo, minha fortaleza, meu libertador, Deus meu, rocha minha, meu refúgio, meu escudo, força que me salva, meu baluarte. Repita comigo esta oração. Salmo 18. Eu te amo, Senhor. Tu és a minha força. Senhor, meu rochedo, minha fortaleza, meu libertador, Deus meu, rocha minha, meu refúgio, meu escudo, força que me salva, meu baluarte. Louvado seja, eu invoquei o Senhor e fui salvo dos meus inimigos. Ondas mortais me envolviam, torrentes destruidoras me aterravam. Cercaram-me laços do Sheol, as ciladas da morte me atingiam. Escute versículo 7. Versículo 7. No meu aperto, invoquei o Senhor. Qual é o teu aperto? O que é que está apertando o teu coração? Quantas pessoas dizem, padre, eu estou, parece que uma mão apertando do meu lado, aquela angústia. No meu aperto, invoquei o Senhor. Ao meu Deus, lancei o meu grito. O que você quer gritar para Deus agora? Fale com Ele, Ele está te escutando, Ele está do teu lado. Ele nunca te abandona. Meu grito chegou aos teus ouvidos. E a terra balançou e tremeu. As bases dos montes se abalaram. Estremeceram com seu furor, de suas narinas subiu a fumaça e de sua boca um fogo voraz. Delas saíram brasas ardentes. Versículo 10. Obrigado, Senhor, por este versículo. Porque diz assim: Ele inclinou o céu e desceu, tendo os pés uma nuvem escura. Cavalgou um querubim e voou, planando sobre as águas do vento. Das trevas fez o seu manto. Versículo 17. Do alto, Ele mandou tomar-me e tirou-me das águas torrenciais. Então mande, Senhor, um anjo me livrar das águas torrenciais. Mande, Senhor, o teu anjo para livrar-me desta tribulação. Manda-me, Senhor, teu anjo para livrar-me dessa água que já chega ao meu pescoço. Versículo 18. Livrou-me de um inimigo poderoso. Livrai-me dos meus inimigos, Senhor. São tantos. Livrai-me dos meus inimigos, Senhor. Eu confio. Versículo 19. Atacaram-me no dia da derrota, mas o Senhor foi um apoio para mim. Seja meu apoio, Senhor. Seja meu sustento, seja minha rocha, Senhor. Libertou-me porque Ele me ama. Versículo 20. Então, por teu amor, libertai-me, Senhor. Por teu amor, libertai-me, Senhor. Por teu amor, protegei-me, Senhor. Por teu poder.
por teu poder, Senhor, clamo por tua graça. Versículo 19. Senhor, tu és minha lâmpada, Deus meu, tu iluminas minha treva. Sim, contigo eu corro ao ataque. Com meu Deus, eu assalto a muralha. Deus, seu caminho é perfeito. Ele é um escudo para os que nele se abrigam. Ele é o Deus que me cinge de força e torna perfeito o meu caminho. Glória ao Pai, ao Filho e ao Espírito Santo, como era no princípio, agora e sempre. Amém. Padre, não pare este salmo. Deixo para vocês.

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0: Padre, que salmo forte. É. Fiz uma parte e depois você faz. Reza depois. Padre, o senhor vai voltar nos salmos? Eu gostava tanto. Vou. No tempo oportuno. Sem pressa. Ainda temos uma vida. Não sei quanto, né? As coisas são tão passageiras. Mas no tempo oportuno voltarei aos salmos. Sigamos ainda com a leitura orante que estamos fazendo. E lá na frente a gente volta com os salmos. Rosana, que a paz de Jesus esteja com você, Rosana.
1: Bom dia, padre.
0: Deus abençoe. Você fala de onde, Rosana?
1: Ah, eu falo de Limeira.
0: Limeira, minha saudação a Limeira, estado de São Paulo. Como é que você me acompanha ali, querida?
1: Eu acompanho pela Rádio Magnífica de Limeira.
0: Meu abraço carinhoso à Rádio Magnífica de Limeira. Pois não, Rosana, estive aí, foi tão bom, tão maravilhoso.
1: Foi maravilhoso, eu estava lá.
0: Isso ali. Fala, minha querida.
1: Ô, padre, eu queria pedir uma oração pro senhor.
0: O que está acontecendo? Fala mais alto, fala mais alto.
1: Pelo assassinato, padre.
0: Ô, meu Deus. Do seu filho?
1: Do meu filho. Mataram meu filho dia 8 de fevereiro, padre.
0: Meus sentimentos, filho.
1: Justamente. Obrigada. E eu queria pedir oração para mim, para minha família, porque eu estou sofrendo demais.
0: Imagina.
1: Então, um buraco, padre, no meu peito, me fecha. Porque meu filho, padre, era um menino bom. Meu filho não era um menino de briga, nunca brigou,

0: padre. Sim, era um menino amoroso, bondoso. Ele ajudava, ajudou muita gente aqui. Ele tirava a camisa dele para dar para os outros.
1: Entendi.
0: E foi morto tão injustamente, padre. Ele foi num bar aqui.
1: Respira um pouco, aí, filha, respira, respira. Eu quero entender, eu sei que a sua partilha é muito importante. Então respira um pouco, recupere suas forças. Você estava contando, um menino bom dava camisa para os outros. Aí ele foi num bar. E aí, filha, o que, que aconteceu?
0: Ele saiu de casa, padre, para comer um lanche. Ah. Era uma lanchonete que ele foi. E aí ele foi numa lanchonete, estava muito cheia, ia demorar. Aí ele foi para essa outra lanchonete.
1: Tá.
0: Aí ele foi nessa outra lanchonete, ele e um amigo dele, meu vizinho aqui da minha casa. E chegou lá, estava cheio, e ele ficou em pé esperando. E aí, pediu uma cerveja, e por causa de uma cerveja, que é padre, mataram meu filho.
1: Entendi.
0: E aí, põe a cerveja na mesa desse assassino. E ele gritou e falou que não queria que ficasse a cerveja ali na mesa. Aí meu filho tirou na mesma hora, foi lá, pegou a cerveja, tirou e ficou em pé para trás, esperando, desocupou a mesa. Aí quando desocupou a mesa, padre, ele sentou nessa mesa, mas o vizinho quer para trás. E esse assassino invocou com ele, padre. Ele ficava toda hora olhando para trás e xingando ele.
1: Entendi.
0: E ele, por que? Ele falou assim, ai, mas eu nem conheço esse cara, meu Deus, por que que ele tá me xingando assim? Aí, padre, ele comeu ali e tudo. E quando ele saiu, esse assassino saiu na frente, padre. Tava com intenção de matar. Foi lá no carro, abriu o carro, largou o carro ligado, funcionando, abriu as portas e pegou a faca. E quando
1: meu
0: eu vi, ia vindo, padre. Ele deu a facada que foi em cima do coração do meu filho.
1: Meu Deus.
0: Meu filho caiu, padre. Ele continuou chutando meu filho, dando pesada no meu filho, padre.
1: Filha.
0: Chutando a cabeça do meu filho.
1: Filha, filha, filha.
0: Padre, me ajuda.
1: Eu acolho você de todo o coração. Acolho você mesmo. E queria muito estar do teu lado, dar um abraço, apenas dizer, estou aqui, mas eu estou aqui no rádio.
0: Sim.
1: E o Senhor não te abandona.
0: Não pode.
1: O Senhor está do teu lado. Não dá para, eu não tenho uma explicação e não farei isso porque aprendi com Jó, com os amigos de Jó, que não devemos querer explicar a dor do outro, apenas dizer... Filha, seu filho está diante de Deus. A vida,
0: padre,
1: não acabou.
0: Deixa eu perguntar para o senhor.
1: Fala
0: uma
1: alto.
0: Coisa. Eu queria perguntar para o senhor, padre, uma coisa.
1: Fala.
0: Será que... Eu sei que o senhor já até falou ali agora.
1: Não importa. Fala
0: será
1: de novo.
0: Será que era a hora do meu filho ir embora, padre?
1: Filha... Eu volto a dizer, eu não tenho resposta, mas nenhum fio de cabelo cai sem a permissão de Deus. Mas algo eu lhe digo, foi a outra pessoa que fez uso errado da liberdade que tinha. Deus não queria a morte do seu filho. Você escutou o que eu estou lhe dizendo?
0: Escutei, padre.
1: Deus não queria. Deus quer que seus filhos vivam felizes e plenos. Mas o outro, por uma razão, seja, sei lá, se não estava com droga, se não estava bêbado, se...
0: Eu gostei, padre. Ele é uma pessoa que não tem Deus, uma pessoa fria, egoísta, calculista, porque a gente está sabendo de muitas coisas agora.
1: Sim.
0: E ele disse que todo lugar que ele ia, ele brigava. Era uma pessoa muito briguenta. E
1: tá.
0: Ele era casado, tinha uma filha, estava separado, e estava separado da amante também. E ele disse que naquele dia ele ia matar uma pessoa.
1: Então, infelizmente, uma tragédia que aconteceu com teu filho. Rosana, reza comigo, que é o que Deus está colocando no meu coração. Primeiro, diga o nome do seu filho.
0: É Christian Fernando Sanguíneo Vigato.
1: Para que rezamos? Christian?
0: Fernando.
1: Fernando.
0: Sanguíneo.
1: Sim.
0: Vigato.
1: Eu queria que você dissesse assim, Senhor.
0: Senhor.
1: Dai o descanso eterno ao meu filho.
0: Dai o descanso eterno para o meu filho, Senhor.
1: E peço, Senhor.
0: E peço, Senhor.
1: Me conforte.
0: Me conforte.
1: Na certeza da ressurreição.
0: Na certeza da ressurreição.
1: Eu não quero desejar mal.
0: Eu não quero desejar mal.
1: Ao assassino do meu filho.
0: Ao assassino do meu filho.
1: Que ele se converta.
0: Que ele se converta.
1: Senhor Deus.
0: Senhor Deus.
1: É uma mãe que pede.
0: Ó, mãe que pede, Senhor.
1: Filha. Filha. Lembre-se de Nossa Senhora que também teve Jesus nos braços.
0: Sim, Padre, eu lembro todo um dia.
1: Que ela possa. Isso. Que Deus te fortaleça, filha. Que Deus te acompanhe. Tá me ouvindo?
0: Tô, Padre.
1: Que Deus seja a sua fortaleza.
0: Sim. E Ele é, Padre, que eu tô em pé por causa de Deus.
1: Isto.
0: Porque eu faço parte do Santíssimo aqui na minha
1: Amém.
0: Igreja. E eu só tô em pé porque eu creio em Deus.
1: Amém.
0: E minha filha, Padre, vai casar em dezembro agora. E ele ia ser o padrinho, Padre. Eu sei que meu filho não está lá, mas ele vai estar espiritualmente, Padre, nesse momento.
1: Claro, só que olha, pela tua filha, se levante. Pela Sim. tua filha, seja forte. Pela tua filha, que para ela o casamento é muito importante, ela também vai sentir falta do seu Sim. filho. Do irmão, mas por ela, se levante. Que Deus abençoe, Rosana. E que esse Jesus, presença real no Santíssimo, que você disse que é da adoração, continue te fortalecendo. Minha saudação a Rosana. Uma tragédia. Limeira, São Paulo, Rádio Magnífica FM. Eu volto já. Volte comigo, querido povo de Deus, e nós voltamos em plena novena. Voltamos já.
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1: 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Em todo o território nacional, inabalável, com fé, a tempestade vai passar. Porque diante de certas tragédias, de certos problemas, é só pedir: Senhor, dai-me uma fé inabalável, sobe o som, sacristão. Senhor, eu não compreendo, mas dai-me uma fé inabalável. Escute esse testemunho, a sua bênção, Padre Reginaldo. Ano passado, trouxe minha irmã especial para morar comigo. Minha mãe estava doente e depois de muito sofrimento acabou falecendo. O mundo caiu sobre a minha cabeça, perdi minha mãezinha e ainda fiquei com a minha irmã especial. Que seria da minha vida tendo que trabalhar? Enfim, foram inúmeras dificuldades, desespero e, de certa forma, minha irmã estava bem. De repente, começou a sentir saudades e vieram as crises de nervos. Ficou agressiva, batia em mim e na cuidadora. E eu, com minha fé, pouca fé, pedi ajuda para Deus e, cada vez mais revoltada, cheguei a duvidar da existência de Deus. A minha irmã cada vez piorava mais. Fazia necessidades na roupa, atacava meu filho, tentava quebrar as coisas em casa, até que um certo dia eu clamei e disse: Senhor, se o Senhor existe mesmo, por que me abandonou? Me dê um sinal. Eu não consigo sozinha. E nesse momento a possibilidade de internar minha irmã era muito grande. E eu pedia para morrer se isso acontecesse. Me lembro que no sábado, durante a quaresma, muito triste, eu bebi muito depois que ela dormiu. e bateu arrependimento depressivo daquele ato totalmente irresponsável. Pedi que Deus me levasse desse mundo, já que não servia para nada. Na terça, totalmente descrente, depressiva, arrasada, comecei a fazer uma pesquisa no YouTube. Foi quando encontrei a missa da TV Evangelizar. Era o senhor que estava presidindo. E na homilia, o senhor, Padre Reginaldo, falava de Jesus e falou tudo o que eu precisava ouvir. Sem saber o que fazer, pedi a Jesus das Santas Chagas que me pegasse no colo, que me protegesse. Quando olhei para aquelas chagas abertas de Cristo, eu pedi uma gota do sangue de Jesus. A partir daquele dia, comecei a fazer o terço das Santas Chagas. Nunca mais coloquei bebida alcoólica na boca. Com fé, fui pedindo que Jesus fosse o centro da minha vida e me ensinasse a levar uma vida mais leve. Me tornei associado, comecei a acompanhar a Experiência de Deus, as leituras do Evangelho, e tudo fazia sentido na minha vida. Padre, minha irmã, nesse momento, reza comigo, e aquilo que parecia um fardo, hoje é uma bênção. Ela se acalmou, serenizou, é um anjo na minha vida. Era eu que precisava mudar, e a graça veio. No cerco de Jericó, eu pedi para quebrar as muralhas de 20 anos. Depois de 20 anos, eu confessei e comunguei. Graças a Deus, hoje a minha vida é transformada. Seduziste-me, Senhor, eu me deixei seduzir. Graça recebida, graça testemunhada, assinada por Mércia, de Sertãozinho, São Paulo. Amém. E agora, juntos, rezar pelos pais e a Sagrada Família, oitavo dia.
9: Jesus, Maria e José, minha família, vossa é.
1: Sagrada Família de Nazaré, coloco-me em oração por todas as famílias e clamo que as famílias aqui na terra tenham o discernimento necessário para fugir de todas as ciladas dos Herodes de hoje, como fizeste na Gruta de Belém, na fuga do Egito. Jesus, Maria, José, eu coloco como intenção especial os pais aqui na terra. Diga o nome dos pais, vivos ou falecidos. Aos falecidos, Senhor, pedimos o descanso eterno e que a luz perpétua os ilumine. Descanse em paz. Amém. Aos pais vivos, pedimos saúde, prosperidade e paz. Senhor, abençoai e santificai as famílias e, de modo especial, os casais. Aperfeiçoai o amor dentro do matrimônio. Fazei com que sempre lembrem o pacto nupcial e que possam a cada dia, no perdão, no diálogo, na fidelidade, reavivar o amor que os une. Senhor, que o perdão seja abundante, que o amor seja constante e o diálogo uma ponte de recomeço. Afugentai da família os vícios, brigas, discórdias, desavenças, infidelidade, enfermidade. Afastai para longe todos os
10: experiência de
1: amigos contra a família e, de modo particular, este mal que está afligindo minha família. Diga qual é. Diga. Sagrada Família de Nazaré, santificai e protegei minha família. Sagrada Família de Nazaré, santificai e protegei minha família. Sagrada Família de Nazaré, santificai e protegei minha família. O Senhor esteja convosco, Ele está no meio de nós. Abençoai, Senhor, por intercessão de Nossa Senhora do Carmo, Jesus das Santas Chagas, em nome do Pai, do Filho, do Espírito Santo. Amém. E eu me despeço com o clipe Inabalável. Evangelizar é preciso.

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2: Hora Certa, Capital.
3: 11:07.
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4: Oi, gente, muito bom dia pra você de ser a nós, toda a região ligadinha com a gente. Hoje é dia de festa, hoje é dia de celebrar. Claro, o Dia dos Pais está aí, né? Uma salva de palmas pra todos os papais queridos desse Brasil. Disse a Norte, olha, você que é nosso ouvinte, parabéns. E hoje nós vamos estar sorteando 11:30. Já estamos aqui com as câmeras todas ligadas pra você acompanhar direto aí do seu celular, pelo nosso WhatsApp, pelo nosso YouTube, tá? Rádio Capital, e também o Instagram. Pelo Instagram, tá, gente? Você

0: presente pro Dia dos Pais. E olha, vamos fazer o seguinte, pra gente colocar nosso coração em sintonia com esse Deus maravilhoso, porque ele é o nosso pai, né? Tudo pra ele, toda honra, toda glória. Vamos para o alto com o padre Reginaldo Manzotti. Alok, bom dia, 11:08.
1: Boa noite!

0: Maravilha, maravilha. Gente, que dia lindo, chuvoso. Mas hoje a gente tá aqui pra celebrar. Eu sou a Andrea Salles, esse é o nosso programa Entre Amigos, começando, vai participando com a gente da nossa enquete. 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E, claro, vamos presentear os papais, né? Com esse prêmio maravilhoso, Um fone de ouvido pra ele poder ficar ouvindo a música preferida dele, a música predileta. E, claro, ouvir a rádio preferida do coração do teu pai, que é a Rádio Capital. Claro, eu tenho certeza disso. Olha, é o seguinte, hein? Vai participando com a gente, responde a nossa enquete de hoje, que tá demais. Porque é o seguinte, como é, né, a gente vai ter isso, o sabadão, pra mim hoje eu vou celebrar o Dia dos Pais hoje, aqui, tá bom? E você comigo, tá bom? Pode ser? Então eu quero saber de você. Qual foi a maior lição que seu pai te ensinou e que você leva pra vida até hoje? Qual foi a maior lição? Vai pensando aí, hein? Qual a maior lição que teu pai te ensinou que você carrega no seu coraçãozinho? E você percebe até que você repete os mesmos passos. Chegando com a gente, essas empresas incríveis, claro. 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Não sei quanta coisa boa, né? 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Olha, mesmo tá chovendo, meninas, ó, não vai perder o pique não, hein? 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Vamos seguindo? Vamos seguindo. Hoje tem aqui, as câmeras já estão todas ligadas aqui no nosso estúdio pra você acompanhar o sorteio desse patinete maravilhoso. E já quero agradecer, vamos agradecer, porque a gente tem que ser grato àqueles parceiros que estão com a gente em todos os momentos, né? E essas empresas que eu vou falar agora, gente, ó, coração, hein? Tá no coração. Estão aqui com a gente nesse projeto de homenagem aos pais, nesse prêmio maravilhoso, viu? Então, quem entrou aí nessa promoção com a gente? 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Essas empresas, olha, o meu agradecimento de toda a equipe da Rádio Capital por entrar com a gente nesse projeto de homenagear aí os pais. E você concorreu, você participou com a gente nesse maravilhoso projeto aí de homenagear os papais? Ó, o Alan tá aqui no estúdio com esse patinete maravilhoso, né, Alan? Rola um oizinho aí pro pessoal dos prêmios, né?
1: Bom dia pessoal, bom dia Andrea Salles, é isso aí, tem uns prêmios bons dessa vez aí, hein? Tem o churrascão também, tem o smartwatch, tem o patinete, que é o principal, né? Acho que todo mundo tá ansioso aí pra poder tá adquirindo um patinete.
0: Ainda dá pra participar? Não dá mais não, né, Alan?
1: Tá, como que tá ainda, isso? Já é 11h30?
2: Não,
1: fecha 11h30, viu, pessoal? Hashtag gente, meu pai merece. Manda no WhatsApp aí da rádio que dá tempo ainda, viu, gente? Ainda dá tempo de incluir a galera aí. Isso, até 11h30.
0: Ele cai automaticamente, né, Alana, no WhatsApp, já vai, o robozinho já leva pra promoção do pai. Então é o seguinte, hashtag é aquele jogo da velha. Não participou ainda? Meu Deus, então olha, corre. 998-457007. Fala mais um pouquinho desses prêmios, Alan.
1: Olha, eu não sei ainda o que é o kit do churrascão. O Vaguinho tá trazendo aí pra gente, mas esse smartwatch aqui é muito bom. Muito bom, pessoal aí que faz a academia, corre, hoje tá na moda correr, né? O pessoal tá correendo bastante, eu tô tentando.
0: Não entrei nessa moda, não.
1: É, então, eu tô tentando, Mas é um relógio que tem aqueles acompanhamentos, né, batimento cardíaco e tudo mais. É, o patinete, eu já ouvi falar de gente aí que pegou 40 por hora com um patinete desse, hein?
0: Eita, cuidado, hein? Olha lá, vai levar multa,
1: Cuidado, leva multa. Não leva multa que não tem placa, né?
0: Tá certo. Alô, tá chovendo agora aqui, ó. Chovendo. Não é só lá fora, não. No WhatsApp é participação do pessoal. O pessoal deixou pra última hora. Corre, gente. Olha, participou uma vez, já concorre, né, Alan? Não precisa ficar participando.
1: Isso, é só uma vez, viu, pessoal? Não. Quem já mandou, fica tranquilo que já tá garantido aí sua participação, tá bom?
0: Só que tem que escrever assim, ó. Hashtag meu pai merece. Hashtag meu pai merece. Não coloca outras coisas, não. Meu pai merece, tá bom? Vai lá. Valeu, Alan. Tem mais algum recadinho?
1: Não, não. Só isso aí.
0: Então tá bom. Olha só. A gente tá aqui nos estúdios da Rádio Capital e você vai estar acompanhando ao vivo com a gente. Então, no nosso Instagram, @capital91. Então você pode entrar lá, acessar e vai acompanhar ao vivaço aqui com a gente. Vamos de música. Agora 11h20. Daqui a pouquinho o sorteio.

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9: Tem pra todo mundo, agora 11h28.

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0: Vai pedindo sua música agora, 11h41. Vamos fazer o seguinte, nós vamos fazer o sorteio pra todo mundo ficar tranquilo, respirar fundo, depois do nosso programa ali com o padre do Frei Gilson, tá bom? Pode ser? Pode ser? Então tá, 12h15 mais ou menos, 12h10, a gente vai fazer o sorteio aí desse patinete.

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Gente, olha, essa rádio tá demais, tá bombando. Nós vamos fazer o sorteio, é pra que a gente se organize, pra você acompanhar a gente aqui do WhatsApp, viu? Do Instagram da rádio, @capital91. Você pode seguir a gente para você poder acompanhar a nossa transmissão ao vivo aqui do nosso estúdio, nesse sorteio maravilhoso, dessa campanha incrível Meu Pai Merece. Você participou? Porque já acabou, agora encerrou, né, Alan? Encerrou, ele tá aqui com a gente, organizando todos os bastidores. E, gente, esse patinete é tudo de bom, hein? Espero que seja você mesmo que leve esse patinete maravilhoso. Olha, tantas empresas que a gente agradece, né, as participações de todos. 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
2: 11:55.
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11: Só existe amor se tem liberdade. Não existe amor sem liberdade. Não existe amor onde o outro é obrigado a alguma coisa. É por isso que no casamento a primeira pergunta que o padre tem que fazer para aqueles noivos que querem se casar é de livre e espontânea vontade que vocês querem.

0: 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Cia Tintas, 3147-9292. 1h41, boa tarde para você.
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6: Muito bem, conferindo agora, faltando 15 minutos para as 2 horas da tarde, 15 minutinhos para as 2, aqui na nossa programação.

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0: É o melhor final de semana da sua vida com a gente, claro, aqui na programação da nossa capital, da nossa sexta-feira especial do Flashback. 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
6: Hora certa, capital.
0: Simbora, 6 para as 2.
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0: Vai pra você, Modern Talking, Brander Louie, aqui na nossa programação, pontualmente 2 horas, 998-55-7007. Quanta gente bacana, quanta gente legal, maravilhosa, participando aqui da nossa programação. Um abraço lá pro pessoal da Aquarela Moda Infantil. 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Um abraço pra Lurdinha, fala, dona Lurdinha.
1: Boa tarde, Mar, tudo bom?
0: Buenas, guria.
1: Esse seu programa.
0: Pra quem?
1: Pra toda a minha família, somente pra minha nora que tá fazendo aniversário.
0: Certo,
1: tá?
0: Sua nora?
1: Um abraço, Demar, eu quero ganhar esse cartão aí do almoço mineiro, hein?
0: Isso! Um abraço, Lurdinha. Alô, Marinês! Relembrar é viver, Ademar. Quero esse kit churrasco, hein? Um abraço pra você, Marinês. Obrigado pelo carinho. O Eliandro, gaúcho da Temac. Fala, guri!
2: Boa tarde, Ademar.
0: Tarde.
2: Hoje tu toca o hino do Inter aí pra nós.
0: Do Internacional?
2: Grande abraço aí. Coloca eu nesse sorteio aí, o gaúcho da Temac.
0: Ah, rapaz do céu, você acha que O pessoal do Corinthians vai ficar brabo, rapaz. Hã? O pessoal do Corinthians vai ficar brabo. Vou tocar, não. Você acha que pode? Ai, ai, ai. Vai, Inter!

0: Internacional deixou Corinthians e Pernambamba ontem. Meu Deus do céu, hein? Aladim, boa tarde pra você, Aladim. Um abraço pro meu amigo Gilson Gomes, o grande Aladim. Estamos curtindo, Ademar. Um abraço. Valeu, Aladim. Alô, Marcos Corso. Ótima tarde pra você. Bora, Ademar. Sextou. Alô, Maria Adriana Ribeiro, ouvindo a nossa programação lá na Rua Meiarim, na Vila Operária. Quero participar, quero kit churrasco das lojas G. Um abraço pra todos vocês. Eduardo Almeida.
1: Boa tarde, Ademar. Aqui é o Eduardo da Avenida Europa 1069. Gostaria de estar participando do sorteio dos supermercados Primavera.
0: Opa, guri, já está participando. Ah, gente, falar em participar, deixa eu falar pra vocês aqui. A promoção do meu pai é 10, já foi, tá bom? Os ganhadores da promoção já saiu. Foi hoje o sorteio no programa da Andréia, tá? É o sorteio do Meu Pai Merece lá. Arcângela ganhou o patinete elétrico, o Igor ganhou o churrascão e a Gabriele o smartwatch, tá bom? Então tudo bem. O pessoal tá perguntando aqui, eu vou falando por aqui. Quem mais tá ouvindo o nosso programa, muito obrigado pela sintonia. Ademar quer essa caixinha de Danone. É o Joaquim Cordeiro Neto. Valeu, Joaquim. Como é que tu tá, filho de Deus? A caixinha de Danone, meu filho. Todo mundo gosta, né? Quem mandou um abraço pra nós aqui? O João Carlos. Alô, João Carlos.
2: Boa tarde, meu amigo Ademar Ximenes. É o João Carluna aqui de Japurá. Eu queria participar desse prêmio aí. Coloca meu nome no sorteio, principalmente essa cerveja aí.
0: Isso.
2: E coloca uma música bem boa aí do Milionário Zé Rico pra mim. Valeu, meu amigo.
0: José Rico. Beleza. Alô, Dilma Aparecida, lá do Asa Branca. Obrigado pela companhia. Quero concorrer aos prêmios, Ademar. Bom, já falei pra você os ganhadores aí, tá bom? Do sorteio do Meu Pai Merece. Boa tarde, Ademar. Gostaria de saber, oferecer a programação para os pais. Quero participar do sorteio. A Marisa dos Santos, da Vila Operária. Boa tarde, Ademar. Meu Pai Merece. Neide Aparecida Pituba da Silva. Já foi o sorteio, minha filha. Um abraço pra você, Neide Aparecida Pituba da Silva. Obrigado. Alô, Luiz Carlos. Fala, Luiz Carlos.
3: Meu amigo Ademar Gimene. Aqui é o Luiz Carlos Pereira da Silva. Põe meu nome no sorteio dessa caixinha da Anônia aí, hein, cara? A janta seca, hein, cara?
0: É nada, velho.
3: Faz dia que não ganha nada, hein, Ademar?
0: Faz?
3: Tchau, tchau, minha rádio é capital. Tô ligado todo dia. Fui. Um forte abraço.
0: E de

0: aí pra você, sucesso, Touch by Touch Joy, 2:09 na nossa programação. 998-55-7007. Você vai mandando pra cá o seu nome completinho, participando comigo. Gente, são muitas pessoas participando do nosso programa. Hoje não vai dar tempo de atender a todos, tá? Deixa eu mandar um abraço aqui pra Berenice dos Santos, pra Sueli Camargo, o José Roberto, a Verônica, Lunardoni aqui de Cianorte. Quem mais mandou um abraço pra nós? O Aparecido Sonnenberg, a Maria. Toca bala bala pra nós aí, Ademar, me coloca no sorteio. Maria Camacho, lá de Vidigal. O Rodrigo Alexandre, alô Rodrigo, um abraço pra você. A Márcia curtindo o nosso programa, Márcia Geronásio, muito obrigado ao pessoal do Conjunto Recanto Verde. A Antônia da Silva tá por aqui, fala Antônia.
1: Boa tarde, Ademar Vinícius, aqui é o Tuniquim Pedreiro. Ademar, tá com Peter Kitty aí, ofereço pra todos os ouvintes.
0: Bom.
1: Começou bem esse programa, hein, Ademar? Coloca aí no sorteio. 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
0: É o Tuniquim, é o Antônio da Silva, Demar, não Antônio, ô Tuniquim. Que beleza, hein? Alô, Atílio Marcus, também de Paissandu. Alô, Regina Gonçalves, lá dos Seis Conjuntos, obrigado. Claudemir Pereira, Evaristo, curtindo a programação. Toca Barbarella pra nós, Ademar. Claudinei Favarino, Santa Mônica. Alô, dona Nadir.
2: Ademar, boa tarde, tudo bem?
0: Bem, você?
2: Ademar, eu quero concorrer a esses prêmio aí, que eu vou dar para um pai bem que eu gosto muito.
0: Beleza, então, Nadir, muito obrigado. Alô, Solange Luna, feliz dia dos pais e demais pra todos. Quero, bora ganhar essa costela ou qualquer brinde aí, Ademar. Uhul. Alô, José Carlos Martinelli, um abraço pra você também, José. Fala.
3: Alô, Ademar Gimenez, boa tarde, garoto.
0: Tarde,
3: tá
0: garoto.
3: Tranquilo por aí, graças a Deus, então tá bom demais.
0: Joia demais.
3: Toca música pra nós aí do Gilberto Gilmar. Tá ruim, mas tá bom.
0: Tá ruim, mas tá
3: Capital
0: bom.
3: 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Impossível parar de ouvir. Tchau, obrigado.
0: Valdirene, lá do Morada do Sol, curtindo a programação. Um abraço, Valdirene, para todos vocês. Ademar, manda um abraço aqui para o Dia dos Pais, para todos os pais, para o meu marido, Círio, que também é papai, Ademar. Um abraço para você, Valdirene. Um abraço, Círio. Obrigado pela companhia. Um abraço aqui para a Carmen, da Rua Faizão, lá no Seis Conjuntos. Alô, José Antônio. Muito obrigado pela companhia. Fala, filho de Deus.
4: Boa tarde, boa tarde, boa tarde. Ademar, coloca aí meu nome no sorteio aí desse almoço mineiro.
0: Isso.
4: Aniversário do meu irmão, aí eu, quem sabe eu ganho um e já pago o outro pra ele, né? Aniversário acabou pro dia 16.
0: Boa sorte.
4: E se possível, toca pra nós aí, Shakira, pra gente dar uma acelerada no processo do final de semana. Tchau, obrigado.
0: Não é a Copa do Mundo, a música da Copa do Mundo não, né? Então tá bom. Um abraço pra você, José Antônio. Ademar, boa tarde. Tudo bem? Se possível, toca Rock 7 pra nós aí, Ademar. Me coloca no sorteio. É a Joselaine Saque do Jardim Botânico. Abraços para o meu querido e um maravilhoso final de semana pra todos, Ademar. Agora 2:12, tem Queen na programação.

0: você é sucesso do Queen na nossa programação, 2:15, 2:15. 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Conferindo a hora certa, 2:17 agora.
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12: Agora 2h21.
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14: Confira agora como ficam o tempo e a temperatura aqui na capital.
15: Olha, hoje ao longo desta sexta-feira, mesmo com o afastamento do sistema frontal, o tempo segue favorável para a formação de instabilidades pela tarde. Agora à tarde, então, tá? Principalmente entre o norte, os Campos Gerais e o leste. Ainda podem ocorrer temporais localizados, embora com redução na frequência das rajadas mais fortes de vento. Neste momento, aqui em Cianorte, estamos com tempo nublado, previsão de chuvas aí para as próximas horas. Vamos ter hoje previsão de chuvas até às 18 horas. Aquela garoa, aquela chuvinha, tipo verão, tá bom? Neste momento, estamos com 21 graus aqui na capital brasileira do vestuário.
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15: Agora 2h23.
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15: 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Vamos embora, né? Ô, rapaz, já 2:26. Meu Deus do céu. Embora, simbora. 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
2: Olha, erga o volume do seu rádio agora. Ergueu, ergueu? Então ergue rapidinho. Final do telefone 3655. Quem fatura o kit churrasco hoje com Jaira, faca, garfo e tábua lá das lojas G. Final do telefone 3655. É aqui da Avenida Rio Branco, no centrão da cidade, é o Walter Ribeiro dos Santos. Alô, Valtão! Você ganha o kit churrasco. Passo por aqui para retirar o seu cartão. A boneca lindona lá do Paraíba das Redes, final do telefone 6308. 6308 é do Santa Mônica. Amanda Ferreira de Souza. Alô, Amanda, você fatura a boneca lindinha lá do Paraíba, tá bom? Película de vidro 3D da loja Resolve. Final do telefone 2680. É da Rua Sabiá, 2680. Jéssica Cavalcante de Oliveira. Alô, Jéssica! Ganhou a película. A caixa de cerveja, lata 350ml, mais 3 quilos de costela minga, mais pão de alho Santa Massa, lá do Mercado Primavera. Alô, Alex, um abraço pra você e a toda a equipe aí do Mercado Primavera. Obrigadão mesmo pelo presentaço de hoje para o Dia dos Pais, viu, gente? Isso, passe por lá. Final do telefone 9238, 9238. É lá da Estrada Pão de Açúcar, é o Maurício Barbosa de Souza. Alô, Maurício Barbosa de Souza, passe por aqui para você retirar o seu cartão, para você retirar lá na loja do Mercado Primavera, tá bom, Maurício? O cartão do almoço mineiro da Rainha da Paz, dia 16 de agosto, vai para o final do telefone 1529. É de São Lourenço. Alô, São Lourenço, 1529. Ronaldo Guimarães. Alô, Ronaldo Guimarães. Fatura o cartão do almoço mineiro da Rainha da Paz. Agora tem o ingresso do Pet Music Festival, dia 15, no Centro de Convivência da Terceira Idade. Final do telefone 5380. 5380. Quem fatura esse ingresso é o Círio da Silva, da Rua Leonildo Palaro, 680, no Conjunto Morada do Sol. Alô, Círio, você ganha o ingresso do Pet Music Festival.
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2: Não tem tempo pra mais nada. Beijão no seu coração, fiquem todos com Deus, porque eu estarei sempre com ele. Gente, amanhã é Dia dos Pais. A partir das 5 da manhã eu tenho mais de 10 prêmios pra vocês amanhã cedinho aqui no nosso programa. Então acorde cedo, participe. Amanhã o nosso programa vai ser direcionado, o nosso sertanejão das 5 às 8 da manhã, pra você, papai. Então acorda mais cedo amanhã e participe. Você vai concorrer a muitos prêmios no nosso programa a partir das 5 da manhã. Beijão no seu coração, Ana Patrícia. Se está chegando na programação da Rádio Capital, beleza? Felicidades para todos vocês, Rádio Capital, a frequência da família, a rádio da evangelização. Tchau, tchau, beijão no seu coração, ótima sexta, sextou, meu brother.

Boa tarde, e aí? Tudo certinho? Sextou, bebê! É, que gostoso, né? Com esse climinha friozinho, com essa chuvinha, tudo de bom, não é mesmo? A partir de agora, você fica comigo, minha pessoa, Ana Patrícia, até às 16. Muita alegria, daqui

0: as cestas ali montadinhas, preparadas com as delícias da Creme Café. 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Participe 998-55-7007. E já vamos começar com aquela animação total. DJ Lucas, o seu amor é... Ana Patrícia?
1: Sim.

0: quinta-feira, né? Você já sabe, é a hora de mais um dos sucessos, Uma Escolha. E hoje o duelo é internacional, hein? E de peso, direto do baú da capital. É, com Bryan Adams. Toda a emoção e o romantismo dele, né? Com a inesquecível. É, você viu, menino? É, defendendo a opção 1, hein? Quer ouvir ela de novo? Então coloca aí no 998-5507, Ana, opção 1. E do outro lado, né, a energia contagiante de Summer of 69. Um clássico que atravessa gerações e continua fazendo sucesso no mundo inteiro. E agora a escolha é com você. Qual dessas duas canções merece vencer o duelo de hoje? Opção 1 ou opção 2? Mande a sua mensagem, participe, vote, porque aqui na capital, quem escolhe a trilha sonora é você!
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0: Só você não vê. 2h37, boa tarde.

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Alô, Célia, do Cenotinho, tá no sorteio, querida. Beijo, excelente tarde. No sorteio também está a Joelma, né? Ali do Aquiles Comar. É bastante participação, vai participando. E agosto é o mês vocacional. É o tempo de ouvir a voz de Deus e responder com coragem e confiança. Eis-me aqui, Senhor. E é nesta sintonia de fé, de entrega, que a gente ouve com Ramon e Rafael. Eis-me aqui, 2h42.

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1: 2h45, e você, tem sofrido com aquela dor nas costas ou com as cãibras, né, nas pernas, que já não te deixam dormir à noite? Seja qual for a sua queixa, já é possível, hein? Já é possível dar um jeito nisso. Estou certo, minha xará Patrícia? Boa tarde, tudo bem?
2: Certíssimo. 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

Impossível parar de ouvir. Que música linda, né? Que oração. Que presente pra gente, né? Maravilha. Flávio Vitor, né? De Ave Maria. E o Dia dos Pais, né? Chegando. 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
7: 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Boa tarde, Maria Kitt. Boa tarde, tudo certo, minha linda? Como é que você tá? Tudo bem? Maravilha, hein? Boa tarde, Ana. Manda essa cesta para as crianças aproveitar com o pai delas, porque ele tá de férias. Ali na Vereador José da Silva, na Vila Rural. Tá no sorteio, minha linda. Deus abençoe, viu? E obrigado pela sintonia e boas férias aí, né? Ei, coisa boa! Vera Lúcia também tá ligadinha, né, Vera? Pediu pra colocar o esposo, né, na consagração, que hoje completa 73 anos. E também quer participar do sorteio da sexta, tá? No sorteio, Verinha, um beijo, querida. Deus abençoe e receba o carinho de toda a equipe aqui da capital. Tá joia? Boa tarde, Ana. Sou de São Tomé. Quem tá falando? Vamos ver. Gratidão. Não tem o nome aqui. Ellen, Ellen de São Tomé. Ô, Ellen, desculpa, não vi aqui. Ellen de São Tomé quer participar do sorteio e quer ganhar, né? Com esse tempinho, nada melhor que uma pausa pro melhor café da capital. Aí sim, hein, Ellen? Ô, maravilha! Um beijo, querida! E ela também vota na opção 2, Summer of 69. Maravilha! Computado sua participação. José Roberto também tá no sorteio, né? Paulo André também tá no sorteio ali na Rua das Mangabeiras. Deus abençoe, excelente tarde, Paulo André. Tamo junto.
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7: 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E toda sexta é assim, né? A gente escolhe uma artista com dois sucessos. E claro, quem escolhe é você. 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Ou opção 2, uma versão mais animada, mais agitada. 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
0: Hora certa, capital.
7: 3:17.

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0: Impossível parar de ouvir. 3:21, muito boa tarde. João botou o melão no gol. Yes!

0: clássico pra você, hein? Você viu? Com Creedence. A gente ouve essa música, a gente já imagina, né? Aquelas motonas, assim, no... passeando, assim, nas estradas aí, né? É, maravilha! O evangelho de hoje, né, está em Mateus, capítulo 16, de 24 a 28. No evangelho de hoje, Jesus nos faz um convite muito especial. Seguir seus passos com fé e coragem. Ele nos lembra que a caminhada com Deus também passa pelas nossas cruzes, pelos desafios e pela escolha do dia a dia. E a principal frase do evangelho: se alguém quer me seguir, renuncie a si mesmo, tome a sua cruz e me siga. Jesus nos ensina que a verdadeira felicidade não está em viver somente para nós mesmos, mas em amar, servir e também confiar em Deus. A cruz não é o fim do caminho, é o caminho onde Jesus caminha conosco. E a mensagem de hoje: entregue as suas dificuldades ao Senhor. Siga em frente, porque em Cristo nenhuma cruz é carregada sozinho. Amém? É, entregue a sua vida, entregue seus planos, tudo para Jesus, que Ele tem o melhor para você. Eu creio. Amém? Maria Inês, boa tarde, tá no sorteio, viu, querida? Tá tudo certo aí em Tapejara, né? Um beijo pra toda a família. Ô, Ana, eu quero essa cesta, Ana. Adriana Martinez, tá no sorteio, Adriana, beijo. Douglas participando também, vota na opção 2. Tá ligadinho, né? Ali na rua Macaé, trabalhando e ouvindo a capital. Bom trabalho pra vocês. Tamo junto, Douglas. Ederson Sonnenberg também tá ligadinho na nossa programação. É maravilha, hein? E domingão, né? Dia dos pais. E atenção, papais ligadinhos aqui no nosso Qual é a Sua? Hoje a homenagem é para aqueles que são exemplos de amor, força, amizade e, claro, né? Dedicação. Pais que acolhem, protegem, ensinam e estão sempre presentes nos momentos mais importantes da nossa vida. Para celebrar esses heróis do dia a dia, vem aí um encontro emocionante entre Michel Teló e o rei Roberto Carlos com Meu Velho, Meu Amigo. Aumenta o volume, abre o coração e curta essa linda homenagem a todos os pais.
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1: É, e tá valendo, né? A sua participação hoje tá valendo aqui no nosso Qual é a Sua? Um convite aí, né? Um ingresso.

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E das 20 às 4 da manhã, festival musical, você viu? É mais de 10, né? 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Cultura, música e amor, unidos pela causa animal. Tá a fim de faturar? Então coloca aí na mensagem: Ana, eu quero concorrer ao ingresso. Já tá concorrendo, belezinha? 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

0: tarde, tudo bem?
1: Boa tarde, Ana. Aqui é o Edinaldo da Morada do Sol. Quero participar desses prêmios. Vou na pressão com...
0: Tá participando, com certeza. Ali na Rua Pádua, 114, também tá ligadinha. Adriana Silva, né? Tá no sorteio, querida. A Andréia da Rua Macaé também tá ligadinha e votou na opção 2. Computado seu voto aqui, minha linda. Obrigada, tá? Minha amiga Verinha também fica com a opção 2, né? Maravilha. E ela oferece, né, pro aniversariante de hoje, o Luan. Ô, Luan, maravilha, hein? Parabéns. Que essa data se repita por muitos anos e receba o carinho da equipe da Capital.
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3: 3h34. 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
6: Hora certa, capital.
3: 3h36.
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3: Minha gente, ela ganhou, hein? Disparado. A primeira opção não teve nem chance. Muito obrigado você que participou, você que interagiu aí com a gente, né? Sobe o som, bora curtir então Summit of 69.

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1: 3h40, muito boa tarde. Júnior Ferreira, tá ligadinho ali no Pedro Moreira, né? Deus abençoe, tá no sorteio. Minha amiga Regina Gonçalves, tá no sorteio também, querida. Edna Dias, sintonizada ali no Jardim Maringá.

0: Raça Negra, tempo perdido na sua capital. 3h43, boa tarde. E a dica da tarde, hein? É truque de beleza para o dia a dia. Olha só, 8 usos surpreendentes do óleo de bebê que você deveria ter sabido antes, sabe? É, o óleo de bebê, ele é um demaquilante, remove a maquiagem resistente à água. Também, né, ali no azulejo do banheiro, ele repele o sabão e dá brilho. Amacia as cutículas, né, massageia antes de dormir. Se aquele zíper tá tendo dificuldade, né, de subir, aquela da jaqueta ali, um pouquinho nos dentes desliza com mais facilidade. Meninas aí que gostam, né, de se bronzear rapidamente, aplique após o sol para um acabamento luminoso e suave. E na geladeira, né, em fogão, ele dá aquele brilho no espelho do inox. E para barbear as pernas, use no lugar do creme de barbear. E também ele remove resíduos, né, de adesivos. Remove adesivo sem danificar a superfície. Você viu, menino? Óleo de bebê, né? É, todas as tardes, dicas especiais aqui, sempre, né? No nosso Qual é a Sua? Boa tarde.
1: Boa tarde, Ana Patrícia.
0: Boa tarde.
1: Eu voto na opção 2. Quero ganhar a cesta do café da tarde. Estou aqui no caso de

0: bem, querida. Deus abençoe. Tamo junto. Excelente final de semana. Claudinei, boa tarde. Tudo bem?
1: Boa tarde, Ana. Boa tarde. Boa tarde, professor do Russo 1880. Quer participar do tempo, tá? Coloca o nome, meu nome na consagração, o nome da minha família, de todos nós, todos os animais. Somente vai não entender nada. Coloca em oração, tá bom? Só que fala de realidade quando seu filho tá? Tá pra onde possível, para de ouvir.
0: Obrigada, Claudinei. Obrigada aí pela sintonia. Com certeza, a mãe acolheu a sua prece, a sua intenção. A Márcia também tá ligadinha ali no Recanto Verde, né, Márcia? Tá no sorteio. Fátima Santiago, da Vila 7. Um beijo, querida. No Jardim Maringá, né, participando com a gente, está Rosângela Cristina Dias. A Daiane tá ligadinha ali na Amazonas 1144. Marcos Souza, no Bem Viver, tá sintonizado. Maria de Lourdes, oi, boa tarde, querida.
2: Boa tarde, Patrícia, aqui é a Maria de Lourdes, da rua Aparecida 889. Patrícia, Ana Patrícia, eu quero te pôr no sorteio da cesta do café.
0: Tá no sorteio, minha linda. Obrigada a você aí, tamo junto. E me diz uma coisa, você também sente aquela dorzinha nas costas que incomoda no dia a dia? Ninguém merece, né? Ou aquelas cãibras na perna que aparecem justamente na hora que você mais quer descansar? Não é fácil não, né? Muita gente passa por isso, mas hoje eu tenho uma novidade pra contar. Você pode ajudar, né? Pode ajudar você a cuidar melhor do

0: perder o corpo. É, não é isso mesmo, minha xará Patrícia? Seja bem-vinda à nossa programação.
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0: 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Se Deus é por nós, quem ousará ser contra? Fernando Vignotti, 3h48, muito boa tarde. Quem tá no sorteio da sexta também, né? Ali na Rua Jerusalém, é a Beatriz Guimarães. Um beijo, querida. Tamo junto.

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7: Prêmios, muitos prêmios para os melhores ouvintes, né? Quem tem é a Capital 91. Lembrando que amanhã tem Blitz, né? Blitz Capital ali no Espaço Souza Naves, em frente a Santa Terezinha. Santa Terezinha, Avenida Souza Naves 129. A partir das 10 da manhã, às 9 e pouco, a gente vai estar lá se organizando, mas oficialmente vai começar às 10 da manhã. Das 10 da manhã às 13 da tarde. Terminando ali no Espaço Souza Naves, né? A gente desmonta, né, os equipamentos e corre ali no Ciaflex, em frente ao antigo Copagril. Aí estaremos lá das 13h15, mais ou menos, às 16h. Olha só que bacana, hein? Passa lá pegar o algodão doce, brincar com a gente, né? Maravilha! E lembrando também que a partir das 13 da tarde, homens, encontro marcado ali na Paróquia Divina Misericórdia aí, pra quarta tarde dos homens. Vamos lá, final do telefone 2577, Maria vai levar a cesta do café da tarde. Daqui a pouquinho eu chego aí, Maria. E o ingresso, né, pro Pet Music, final do telefone 6085. A Vera, passa aqui na rádio, Vera, pra você retirar o seu prêmio, beleza? E vou deixar o Mumuzinho cantando aí pra você, A Paz Que Faltava, ao vivo, hein? Daqui a pouco, Natal Reis chegando aí pra comandar o Balanção Sertanejo. É, o Mumuzinho não quer cantar, não. Ei, Mumuzinho, você não quer cantar, homem de Deus? Tá bom, vamos procurar outro aqui então, né? Pronto, pra terminar no estilo. Maravilha. Tchau, gente. Até amanhã, hein? Fui!

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4:03. Boa tarde, gente. Estamos nós aqui mais uma vez, porque o grande mestre do céu, o nosso Criador, nos permitiu estarmos novamente juntinhos nesta tarde para darmos início a mais um desfile da boa música sertaneja para você, né? Começa agora, vai até às 7 com muita alegria, tocando no seu rádio aquilo que toca o seu coração, o modão sertanejo, bom demais. Tarde de sexta-feira, né, minha amiga? Olha aí, sextou, hein? Sexta-feira, mais uma sexta, tá? E hoje é dia 7. 7 de agosto de 2026. Hoje a gente comemora o quê, hein? Você sabe o que é que a gente comemora hoje, companheiro? Hoje nós comemoramos o Dia Internacional da Cerveja. Você viu só? Tem que ser sexta-feira, né? Dia Internacional da Cerveja. Hoje nós comemoramos. E eu quero abraçar a todos carinhosamente, desejando a vocês, nossos irmãos e irmãs, boa tarde, boa tarde. Até às 7 da noite, viu? Até às 7 da noite. Hoje é sexta, nós temos o bolo, né? Pro aniversariante da semana. Você que fez aniversário nesta semana, do dia 2, que foi domingo, até amanhã, dia 8, que é sábado, você pode mandar para nós o nome completinho, que no final do programa, lá depois, no segundo bloco, depois do Ângelo, né? Eu faço sorteio para você de um bolo presentão da JV Máquinas e Compressores. Meu amigo João Vitor e a esposa Bárbara, né? Tá aí então, mande para cá no WhatsApp da capital 998557007. O nome completinho, viu, meu amigo, você, minha amiga, para estar participando conosco, tá bom? Olha aí a primeira do programa, quem tá chegando? Alain Eladim?

0: Não vá. Com chuva, tá chovendo. Fica por aqui agora, 4:09.
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0: É, o Balanço Sertanejo, 4h16, minha amiga, sextou, né? É, estamos aí juntinhos novamente, eu, você e a boa música. Olha, é, estamos chegando no Dia dos Pais, domingo, né? Então, você quer participar do sorteio da Capital? Mande para cá o nome completinho para hashtag meu pai merece. Não precisa nem mandar o nome, viu? Só basta mandar hashtag meu pai merece. Você já vai estar concorrendo a 3 prêmios que a Capital vai sortear agora no domingo, Dia dos Pais, viu? É, vai ter um smartwatch, né? É isso mesmo? E um patinete elétrico, já tá aqui na rádio o patinete. Pensa num trenzinho ajeitadinho e um kit churrascão pra você, viu? É o hashtag meu pai merece. Manda pra cá. Aí você vai estar concorrendo. Deixa eu passar para você o recadinho,

Epa, deu um branco aqui, já foi o sorteio, né? Foi sorteio hoje, olha aí. Eu tô aqui voando. O Alan foi pegar pra mim aqui o nome dos ganhadores do sorteio, viu? Desculpa aí, viu, gente? Eu fiz a chamadinha aqui, mas o Alan chegou apavorado aqui. Falou, não, já foi o sorteio. Então tá bom, já foi o sorteio e aí daqui a pouquinho eu vou passar pra você o nome dos ganhadores, tá bom, minha amiga? 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Tá chovendo aqui na rua Florianópolis. Nesse momento é o que o CIMEPAR indica, né? Chuva, inclusive, 20 graus. Marcando aqui o termômetro, temperatura agradável, boa demais da conta. Amanhã, sabadão, aumenta um pouquinho mais a temperatura amanhã, aumenta um pouquinho, até porque é o seguinte, vai ter chuva, mas vai ter sol também amanhã, viu? Tem chuva e tem sol, olha só, olha aí, vamos ter um dia com instabilidade, o sol aparecendo também, chovendo também amanhã, sabadão, e segue o mesmo para domingo, Dia dos Pais, tá bom, companheiro? Agora 4h22, Autorefrigeração Cianorte, meu amigo Ditim. 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
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Galera tá mandando aqui o nome para concorrer ao sorteio do bolo, viu, gente? Vou sortear o bolo no segundo bloco, depois do Momento do Ângelo, e eu faço o sorteio do bolo toda sexta. 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Dora Bem. 4 horas e mais 24 minutos. Boa tarde.

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6: Olha aí, 4:35 na capital, minha amiga, boa tarde. Olha, o sorteio da promoção da capital pro Dia dos Pais foi feito hoje no programa da Andréia. Infelizmente ninguém me avisou e no início do programa eu fiz a chamadinha, né? Mas já foi feito o sorteio, viu, gente? Me perdoem aí, eu tenho aqui o nome das pessoas ganhadoras, viu? Tenho o nome das pessoas ganhadoras. Deixa eu ver, Arcângela Fidelis, ela foi contemplada com o patinete, o final do celular dela é 1055, Arcângela Fidelis, né? Ganhou o patinete. O Igor ganhou o churrascão. O Igor ganhou o churrascão, final do celular 2659. E Gabriele ganhou smartwatch. A Gabriela ganhou smartwatch. O final do celular 0147. Tá bom? Tá aí, portanto, os contemplados da promoção do Dia dos Pais, meu pai merece, tá? Agora 4:36 na capital e a Trianorte continua ali firme e forte, né? 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Vai dar o bolo pro aniversariante da semana hoje novamente, né? É, meu amigo João Vitor e a esposa Bárbara. E o timão ontem, companheiro, ganhamos, mas não levamos, né? Ganhamos, mas não levamos. Timão tá complicado, né, filho? Perdeu 2-0 lá no... pro Inter lá em Porto Alegre. E ontem acabou ganhando de 2-1, mas não foi o suficiente nem pra ir pros pênaltis, né? E aí o Inter tinha ganho de 2-0, foi, adiantou na Copa do Brasil e nós ficamos fora. Mamãe. O Atlético Paranaense, olha só, perdeu de 4-0 pro Vitória. Tinha ganho de 2-0 o primeiro jogo, né? O Atlético ganhou 2-0 na arena e perdeu de 4-0 pro Vitória ontem e também caiu fora da Copa do Brasil. Você viu só? É assim mesmo, né, filho? Futebol é desse jeito. Ah, fazer o quê, né? Agora bora esperar mais pra Libertadores. O que é que vai acontecer? Tem Brasileirão, começa amanhã, volta a campo novamente. O Brasileirão na

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Meu amigo Emerson, abraço nos seis conjuntos, viu?

0: você viu aí, Casando Fugido é menor o gasto. É o Fred e o Pedrito cantando Casando Fugido. Agora 4:46.
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0: Juliano César. Ê, Juliano, mete um vaneirão aí, né, companheiro? Agora, 10 para as 5.
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0: E Balanção Sertanejo 4:52. Galera tá mandando aqui o nome para participar do sorteio do bolo, né? É, não tem como a gente abrir todos para ficar lendo, mas tá aí, alguns a gente abre por aqui. A Miriam, ô Miriam Santos, tudo bem, Miriam Santos? Abraço pra você. A mamãe tá fazendo aniversário, já fez? Fez aniversário dia 3, né? É, e ela tá mandando aí pro paizão Jair e pro marido Tiago, né? Que parabenizando pelo Dia dos Pais. Que bom, né? Abraço, Miriam, obrigado da sintonia. Agora 4:52, é domingo, Dia dos Pais, hein? Domingo, Dia dos Pais. 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Loteria, ontem ninguém acertou os 6 números da Mega Sena, olha, acumulou novamente, sabe quanto paga amanhã, dia 8? 165 milhões de reais, ô dinheirama, hein, companheiro? 165 milhões. Quem acertou a quina vai levar R$ 52.843. E o Paraná teve 5 apostas ganhadoras. Olha, uma em Chopinzinho. Uma em Curitiba, mais uma em Curitiba, né? Mais uma em Curitiba. Essa de Curitiba vai levar 105 mil, porque fez uma aposta com 7 números. Olha só. Em Maringá, teve uma aposta que acertou os 5 números da Mega Sena. Nova Olímpia, olha aí, Nova Olímpia, aqui pertinho de nós. Nova Olímpia vai levar também R$ 52.800. E Toledo, mais uma quina, R$ 52.800. Olha aí, 5 apostas acertaram a quina no Paraná. Deixa eu ver aqui, a Mega Sena acumulou. A Lotofácil teve 2 ganhadores. A Lotofácil teve 2 ganhadores. Um de Betim, Minas Gerais, e um de Maceió, em Alagoas. Cada um leva, deixa eu ver aqui, 10 milhões. Não, teve um ganhador. Um ganhador vai levar 10 milhões 121 mil reais. Essa é da quina, né? Da quina. A quina é que teve um ganhador de Betim, Minas Gerais, vai levar 10 milhões e 100 mil reais. A Lotofácil, os 2 ganhadores vão levar cada um 2 milhões e 10 mil reais. Um lá de Ipanema, Minas Gerais, e outro de Jacareí, São Paulo. 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

0: Olha aí o Renan e o Raí, linda essa, né, minha amiga? Tem uma mensagem maravilhosa essa música agora, 5:07.
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0: Agora 5:11, 5:11 na capital. 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Eita, Biogar, agora 5:14. Galera, manda o nome completinho do aniversariante da semana para no final do programa, depois do Ângelo, segundo bloco, eu faço o sorteio de um bolo delicioso para você, o presentão da JV Máquinas e Compressores, viu? 998557 998557. Beleza? Passei lá hoje no meu amigo Kiko, cabeleireiro. Alô, Kiko, você. Um abraço pro Kiko, pra Madalena, a esposa, né? É, tava falando pra mim que esse final de semana vai, dia dos pais, vai lá em São Carlos, né? É, São Carlos do Ivaí. Lá mora a cunhada, a Marlene, irmã da Madalena, né, Madalena? É, Marlene. Ô, Marlene, tudo bem? Ela ouve o programa todos os dias lá. E o Kiko, Marlene, mandou avisar você que ele já, inclusive, já juntou os ingredientes, né? Ele vai levar pra aí pra fazer sabão no domingo, viu? Fazer aquele sabão de álcool, né? Ele já chegou, o menino levou lá, não, que eu tava lá, chegou um rapaz lá com 5 litros de banha de bacon, né? Banha de gordura de bacon. Aí ele vai passar no açougue, comprar uns 4 pets de sebo. Kiko, é isso, né, filho? Que tem que levar pro sabão? É uns 4 pet desse de 1,5 litro, 2 litros, aliás, de sebo, né? Tem que levar o sebo também. Aí passa no posto, vai levar uns 20 litros de 20 litros de álcool. Olha só, ô Marlene, o que é que o Kiko vai levar pra fazer o sabão? É bastante sabão, viu? Ele falou pra mim, é bastante sabão. E, inclusive, ele disse que morreu um negócio numa novilha aí esses dias, ele vai aproveitar até o pernil da novilha e as paletas, ele vai aproveitar pra pôr no meio do sabão, né, Kiko? É porque depois tem que dividir com muita gente sabão, tem que levar um pouco pra cunhada, pro cunhado, pra vizinha. Sabe, antigamente minha mãe fazia aquele sabão de tarde, você lembra, minha amiga? De barrigada, sempre mandava um pedacinho pra vizinha, pra outro comadre. O Kiko disse que é assim também ali, né? Ele junta os pacotinhos, vai cortando os tabletinhos de sabão e vai fazendo os pacotinhos, depois entrega pra um, pra outro, desse jeito, né, Kiko? Aí daí uns dias passa, encontra a pessoa na rua, fala, e daí, gostou do sabão? Espumou bem o sabão? Tava bom? Então diz que domingo vai ter sabão lá na casa da Marlene, lá em São Carlos do Ivaí. São Carlos do Ivaí. Agora 5:18. Ele disse que vai trazer umas pedrinhas de sabão dessa pra mim, pra experimentar, né, Kiko? Traz sim, filho, traz sim. Ele vai pôr até pinho-sol no meio. Vai pôr pinho-sol pra dar aquele cheirinho diferente, né, Kiko? Faz isso.

0: Aline, o João Mineiro e o Marciano, 5h24.
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0: Olha agora, 5 horas e mais 27 minutos. 5h27. Minha amiga, se o ouro enferruja, não era ouro. E se o amor acaba, não era amor. Se os amigos vão embora porque não eram amigos. Sabia disso? 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Boa tarde, Natal, aqui é o Mineiro Azulejista. Mineiro Azulejista, olha só, mandar um abraço pra nós aqui em Paissandu, em especial pra esposa Viviane, que todos os dias ouve aí a programação. Alô, Viviane, em Paissandu, esposa do Mineiro Azulejista, ligadinho com nós. Abraço pra vocês. 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Meu amigo Cocão, abraço pra você, grande abraço, tá aí o Cocão ligado ao programa, amante da boa música sertaneja, é bom demais, né?

Giovanni, a voz do velho. Quantas vezes a gente não ouviu a voz dos velhos, né? Agora 5:36.

0: cachorro dirigindo 5h39.
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0: Agora, 5h41, marcando aqui o meu digital. 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Abraço pro Altimar, o Altimar lá em Maringá. E a filha Camila, né? Estavam ontem com a gente ali também. Alô, Altimar, Camila, abraço pra vocês. E ouve o programa lá toda tarde, viu? Tá ouvindo nós lá toda tarde. 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
1: Pois é, tá aí, né? Você ouviu Música Mensagem da Hora, Capital 91,9. Nós ouvimos quem? Ela, Andréia Salles. Ah, nossa pequena gigante, né? Noites traiçoeiras. Ou pensa numa baixinha que tem um vozeirão, hein? Pelo amor de Deus, viu? Vou te contar uma coisa pra você, Andréia. Um abraço pra você, menina. Que Deus continue te abençoando sempre, hein? Marília Mendonça e Maiara e Maraíza, Uma Vida a Mais. É a programação da sua 91,9 até as 9 da noite. Lembrando que às 9 tem Voz do Brasil na sequência, tem 9 meses com Maria. Por falar nisso, final de semana chegando por aí, né? Afinal de contas, já sextou, hoje é sexta-feira. E por falar nisso também, você já comprou aí o presente do seu pai? É? Eita barbaridade, hein? Olha, eu vou ser sincero, né? Eu não sou muito chegado, não. Não é que eu não sou muito chegado, eu não faço muita questão, né? Eu acho que o maior presente que um pai pode ter é de poder olhar pro rostinho dos filhinhos, né? E saber que eles todos estão bem, estão encaminhados na vida, né? Esse é o maior prazer, a maior satisfação que eu, pai, tenho, né? Então, que fica aí um recadinho pra você. Quantas pessoas no momento desse, quantas crianças, principalmente, as condições financeiras não permitem, né? Que eles dêem um presente pro papai. Sabe qual é o gostoso, compadre? Chega lá de manhãzinha assim, ó. Velho tá dormindo ainda, dá uma baforada na orelha dele e fala pra ele assim, ó, velho, eu amo você, tá? O que tem falar que ama o pai, não é verdade? Nada. Eu tenho certeza absoluta que esse vai ser o maior presente da vida dele. Dia que é? Dia 9 agora, né? Dia 9 agora, domingo, segundo domingo do mês de agosto, é o Dia dos Pais. É, tá aí então, uma dica pra você, né? Vamos nós, até às 9 da noite. Boa noite, Capital.
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1: 8 minutos faltando pras 20.
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esquema preferido, quem cantou foi os Barões da Pisadinha. Teve Vitor Fernandes, Degrau na Escada e Tentei Te Esquecer. Na verdade, Tentei Te Esquecer, tropeçou no degrau da escada, né, compadre? Eita, barbaridade, hein? E caiu de fuça no chão, né? Jesus! Ah, quero mandar um abraço aqui, sabe pra quem? Quero mandar um abraço pro Zé Gomes, né? Zé Gomes.

0: voltando agora redondamente 20 horas, né, compadre? Jesus, hein? Maria Helena, um abraço pra você. A Nalva também tá por aqui. José Carlos lá... Ah, José Carlos tá ligado, né? A Isabel lá de Mandaguari, Rosângela da Água Branca, Roseli Salles da Vila Sete, a Creuza também tá acompanhando a gente e a Eliane da Rodeio, né? Um abraço pra vocês aí da Rodeio, acompanhando a programação aqui da Rádio Capital. Deixa eu ver onde eu parei aqui, né? Aproveitar também, quero mandar um abraço pra Marlene Guidelli ali na Avenida Goiás. Quem tá curtindo a gente, né? É a Princesa. Ô, Princesa, boa noite pra você. Obrigado pelo carinho da sintonia e continue sempre por aqui, mantendo o reinado, né? Ô, Jesus, vamos nós! 20 horas, mais um minutinho agora.
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1: Hora certa, capital.
2: Agora são 20 horas mais 3 minutos.
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0: tarde dessa sexta-feira, você ouviu Fábio Júnior, Caça e Caçador, hein? Teve também o Dalto Anjo, começamos com a banda Magníficos, Chorando Se Foi, pois é. E com essa brincadeira de Chorando Se Foi, diz que tinha gente que tava dançando, né? É, mas quem é que não vai dançar com uma moda dessa? Quem é que não dança com a alegria da programação da Capital 91,9, hein? Boa noite, Capital. É o programa que vai com você até as 9 da noite. Agora são 8 horas mais 15 minutinhos. Boa noite pra você, ligadinha, ligadinho. Aí acompanhando a programação da Rádio Capital, hein? Capital, a frequência da família, tá certo? Capital, a rádio que você gosta. É a melhor programação, hein? É a melhor programação, é a programação gostosa que você gosta de ouvir. Estamos por aqui até que horas? Até as 9 da noite. Agora são 8 horas mais 15 minutinhos na Capital.
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0: Total.
1: 18 minutos passados das 8 da noite.
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0: aí, música de Cleiton e Camargo cantando na programação da Capital. Ilusão, quem pediu essa música aqui? Quem pediu foi o Zé Gomes, né? Pediu o Cleiton e Camargo, oferece pra Sueli com amor. Eita barbaridade, eu vou te contar, casal apaixonado, é outros 90, né? Vou te falar uma coisa, vou te contar uma coisa pra você, hein, camarada. Nhó, nhó. Ai, ai, ai. Quem cantou também foi Luan Santana, A Dor Desse Amor. E teve Paulinho Mocelin, Caminhonete Branca, na programação da 91. Deixa eu mandar um abraço aqui pro pessoal que tá acompanhando a gente, né? Deixa eu ver aqui, o Macir mandou um recadinho pra gente aqui no WhatsApp da Capital. Boa noite, Barbosa, tudo bem? Graças a Deus, e você, como é que você tá, né? Que delícia de programa. A programação da Capital, meu compadre, é feita pra vocês e por vocês, né? Estou curtindo a rádio que é impossível parar de ouvir. Abraços, Moacir, um abraço pra você. Muito obrigado pela sintonia e obrigado pelas palavras. Continue sempre curtindo aí das 5 da manhã até as 9 da noite, porque em cada horário você já sabe, né, meu compadre? Só coisa boa na Capital. Um abraço pra Sônia, tá ligadinha aqui aonde, cara? Aqui na Capital, né? Também a Carla Mendes, um abraço pra Carla Mendes, um abraço pra minha amiga Mali, o Braguinha, pessoal da feira, é da feira do produtor, né? Mas é da Genova Alimentos, um abraço pra vocês aí, pra Mali, pro Braguinha. Por falar nisso, quero mandar um abraço também pra Maria Barnabé, né? Maria Barnabé, um abraço pra você, o Radir, né, meu amigo? Aquele povo bacana da feira do produtor, não lembro o nome de todo mundo, viu, gente? Pelas barbas do profeta. Porque se eu lembrasse, pode ter certeza que o programa, um programa seria pouco, né? Pra mim mandar abraço pra todo aquele povo legal lá da feira do produtor. Mas fica aí, em nome dos que eu falei, carinhosamente abraçados pela programação da Rádio Capital, hein? Um abraço pra Vânia também, pra Albani lá do Conjunto Morada do Sol, tá acompanhando a nossa programação. A Ivone, né? A Ivone é de onde? A Ivone é ali do Setor 4, ali do Setor 4, tá acompanhando a gente. O Atílio Marcus, esse tá lá beirando Maringá, né, compadre? Tá lá na cidade de Paissandu. Um abraço pra vocês de Paissandu. Eles que acompanham todos os dias aí a programação gostosa da sua Capital 91,9. E a gente fica até que horas? A gente fica até as 9 da noite. Lembrando que a partir das 9 tem Voz do Brasil. Você fica bem informado a nível de Brasília e também do Brasil inteiro, né, compadre? E depois, 9 meses com Maria. E depois vem a Volta do Baú, a música do passado, marcando presença na programação da 91,9. Olha, eu queria fazer um comentário aqui, né? Se anote hoje, tem muita gente aí que tá pulando de alegria, tá com um sorriso de orelha a orelha, né? Hoje foi divulgado o resultado do vestibular de inverno da melhor universidade do Paraná. Não é eu que digo, né? São os levantamentos feitos aí, as notas e as avaliações feitas pela área da educação. A Universidade Estadual de Maringá divulgou hoje o resultado do vestibular de inverno da universidade. E eu tava observando ali a cotação de vagas, né? Poucas vagas para muitos candidatos. Afinal de contas, quem é que não quer fazer parte do quadro acadêmico de uma universidade que é conhecida como a melhor do Paraná? Todo mundo quer. Gente, para vocês terem uma ideia, eu tava vendo ali que tinha mais de 300... O curso de medicina da UEM, o cara que passar, ele não fez outra coisa na vida até agora, não sei, comer livro, né, rapaz? E todas as graduações, quem passou merece o carinho, merece o respeito, principalmente dos familiares, porque não é fácil não passar numa universidade com o peso da Universidade Estadual de Maringá, né? Nada contra as outras, já vou deixar claro aqui. Tô falando porque hoje saiu o resultado da UEM e muita gente se sentiu aí surpresos com a capacidade, às vezes, da pessoa que convive perto da gente, né? E a gente nem sonha que foi fazer vestibular e tal, e de repente, para grata satisfação de muitas famílias, viu lá os seus filhos aprovados em cursos de peso da Universidade Estadual de Maringá, que é a UEM. Parabéns para vocês, futuros acadêmicos da Universidade Estadual de Maringá, né? Se não foi naquilo que você escolheu, mas foi na segunda opção sua, parabéns do mesmo jeito, porque olha, passar por ali não é fácil não, compadre, só quem já fez sabe, né? 20h34 agora.
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0: Pois é, conferindo pra você, hora certa na sua capital, 20 horas mais 37 minutos. Deixa eu mandar um abraço aqui pra Cláudia Souza. Ela tá parabenizando a Érica Carol Lima, aprovada em Ciências Contábeis. Vai cursar o curso de Ciências Contábeis na Universidade Estadual de Maringá. Olha só, hein? Parabéns!
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aqui, deixa eu ver, lá no Santa Mônica, né? Um abraço pra vocês do Santa Mônica. A Ana Gabriel ali da Vila Operária, meu amigo Eronides do Parque das Nações, e também a Quitéria. Quitéria, se não me falha a memória, tá morando na rua Só Limões, né? Um abraço também pro casal lá apaixonado, pro Zé Gomes, né? E pra Sueli. Gente, deixa eu só falar uma coisa aqui, eu tratei com o Zé Gomes, né? O Zé Gomes tava perambulando lá pra feira sozinho hoje. Eu falei, eu vou te entregar, vou falar que você tava com a Sueli e não tava, né? Eita! Ave Maria, o pau deve ter caído a folha lá, né, rapaz? O cara vai chegar com o pescoço tudo arranhado em casa hoje.

0: acadêmica, futura acadêmica da Universidade Estadual de Maringá, a Érica Carol Lima, ela que foi aprovada em Ciências Contábeis, né? Passou agora, tá certo? Baita de um curso, hein, menina? Um abraço pra você, felicidades no seu curso, tá? A Júlia também, né? A Júlia também passou aí. Um abraço pra Júlia, um abraço pra quem? Um abraço pra Maria e também pra Jane, é o pessoal ali da vila, olha só, da vila. Que vila, rapaz, isso aí é burguesia pura, né? Mora no centro. Um abraço pra vocês aí, obrigado pelo carinho da sintonia e continue sempre curtindo a nossa programação, tá certo? Ô, compadre, vamos fazer o seguinte, vamos deitar o cabelo, senão a gente não consegue terminar o programa, né? 9 horas tem a Voz do Brasil e você tem que tá desocupando o trecho aí, né? A hora certa pra você agora são 20 horas e 47 minutos, 13 minutos faltando pras 9 da noite.
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2: Hora Certa, Capital.
3: 20 horas 48 minutos.
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um ótimo fim de semana. E se Deus quiser, segunda-feira a gente vai estar por aqui. Domingo é dia dos pais, hein? É dia daqueles que têm os seus pais. Fazer uma visita pra ele, mostrar pra ele todo o seu carinho. E aquele cujo pai é que nem o meu, já partiu, sabe, agradecer e pedir a Deus que o tenha em bom lugar. E não só isso, né? A gente tem que lembrar das coisas boas que fomos ensinados. Essa é a lição que a gente tem que levar pra sempre, pra vida. Gente, um abraço pra vocês. Tô indo embora, daqui a pouquinho tem a Voz do Brasil. Carinho todo especial pra todos os papais. Feliz Dia dos Pais, hein? E a Yasmin Santos vai cantar.

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3: Hoje, quando a lei batizada com o meu nome completa 20 anos, eu gostaria de fazer algo diferente. Gostaria de falar com você como quem escreve uma carta ao Brasil.
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3: Há 43 anos, minha vida mudou para sempre. Eu sofri uma tentativa de feminicídio que me deixou paraplégica. Eu lutei 19 anos e 6 meses para que o meu agressor fosse responsabilizado. Uma espera que nenhuma mulher deveria enfrentar. Ao longo desse caminho, ouvi muitas vezes que eu deveria desistir, mas eu não podia desistir, porque aos poucos eu entendi que aquela história não era só minha. Ela representava a realidade de milhares